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0: O seu tempo é valioso demais. Cabe somente a si decidir a melhor maneira de utilizá-lo. Não perca mais tempo com os momentos de tristeza por causa de uma pessoa ou por algo que não conseguiu conquistar. Há pessoas que só vão compreender o seu real valor no dia em que o perderem, que só vão sentir a sua falta no dia em que sentirem na pele a falta que você faz. Por isso, agarre-se a quem o valoriza, a quem o reconheça, a quem lhe dá energia positiva, a quem o faz crescer, a quem está sempre consigo. O resto não interessa, não importa, não vale a pena. Siga o seu coração, abrace quem precisa dos seus abraços e não queira mais dialogar com quem insiste em viver dentro do monólogo. Não gaste a sua energia e o seu tempo com quem nunca teve tempo para si. Pense nisto e seja feliz.
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6: São 2 horas. 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

0: E cá estou eu para a emissão de quinta-feira. Está agora a começar aqui no seu rádio. Meus amigos, espero que estejam muitíssimo bem, mas sobretudo preparadíssimos para se divertirem muito nesta edição de hoje do Planeta Alegria. Que grande programa! Olha, hoje vamos ter um apanhado bem diferente. Vamos andar para aí a perguntar o que é que acham da venda liberal que o governo concedeu agora de neurónios nas farmácias. Tal e qual. Vai ouvir lá à frente nesta emissão que agora está a começar. Eu sou Nuno Soares. Este é o programa dos apanhados. Já sabe que nos pode seguir em planetaalegriaradio.pt. Agora que estamos juntos e que também vamos juntos durante esta hora inteirinha, divirta-se e seja muito feliz.
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0: Eu acho que perguntar não ofende e por isso há que ligar aí a algumas pessoas e perguntar o que é que acham da venda de neurónios nas farmácias. Olha o resultado.
1: Ah.
0: Estou, muito boa tarde.
1: Boa tarde.
0: Viva, estamos a fazer uma pesquisa para a rádio. Pode-me dar qual é a sua opinião sobre a liberalização do governo da venda de neurónios nas farmácias?
1: Olha, desculpe, eu sou muito pouco instruída, não sei discutir esse assunto.
0: Mas sobre a venda de neurónios na farmácia, o que é que a senhora acha?
1: Eu acho que está mal, hein?
0: Não acha grande ideia, pois não?
1: Eu acho que não.
0: Muito bem. Muito obrigado, muito boa tarde.
1: Agora não esteja suficientemente esclarecida.
0: Mas acha que não se deve vender neurónios nas farmácias, pois não?
1: Acho que não.
0: Muito obrigado, muito boa tarde.
1: Por nada, boa tarde.
0: Estou, boa tarde.
2: Boa tarde.
0: Estou a fazer um inquérito para a rádio. Eu queria apenas fazer-lhe uma pergunta. O que é que o senhor acha da autorização do governo da venda de neurónios nas farmácias?
2: O que é que eu acho?
0: Sim.
2: Mas para que rádio é?
0: É para várias rádios. Eu queria saber a sua opinião. O que é que o senhor acha?
2: Acho bem, pronto.
0: Acha que se deve vender neurónios nas farmácias, não é?
2: Sim, sim.
0: Muito bem. O senhor então está de acordo, é isso?
2: Estou.
0: Muito bem. Muito obrigado. Boa tarde.
2: Nada.
0: Estou, boa tarde.
3: Boa tarde.
0: Minha senhora, estamos a fazer apenas uma pergunta para um estudo para a rádio. O que é que a senhora acha do governo autorizar a venda de neurónios nas farmácias?
3: Eu acho isso péssimo.
0: A sua opinião acha que não é bom, não é?
3: Sim.
0: E porquê?
3: Porque é uma venda mais livre, não é?
0: Sim. Portanto, a senhora...
3: Eu acho que os neurónios não fazem nada bem às pessoas.
0: Muito obrigado, muito boa tarde, está bem?
3: Nada,
0: boa tarde, obrigado.
3: Boa tarde.
0: Muito boa tarde, minha senhora. Estou-lhe a ligar a fazer um inquérito para a rádio. É possível responder a uma pergunta?
3: Sim, é.
0: Queria apenas perguntar-lhe, o que é que acha da autorização do governo em liberalizar a venda de neurónios nas farmácias?
3: Que pergunta mais estranha. Sei lá.
0: Qual é a sua opinião?
3: Acho mal.
0: Acha que não se deve vender neurónios nas farmácias, certo?
3: Acho que sim, acho que não.
0: E porquê?
3: Sei lá. Não faço a mínima ideia.
0: Muito bem. Muito obrigado. Muito boa tarde.
3: Tá. Oi, Floriana e Sargani, boa tarde.
0: Muito boa tarde, minha senhora. Estou a ligar-lhe da rádio. Estamos a fazer uma pesquisa. É possível responder a uma pergunta?
3: Depende. Quero falar. Se calhar eu ia falar com a patroa.
0: Não, pode ser. É apenas a sua opinião. Pode ser?
3: Sim, pode ser, então.
0: Qual é a sua opinião sobre a autorização que o governo deu à venda de neurónios nas farmácias?
3: À venda de?
0: Neurónios.
3: Não tenho opinião sobre isso.
0: O que é que acha? Que se deve vender ou que não se deve vender?
3: Não sei. É uma questão que tenho que pensar muito bem sobre isso, mas acho que não.
0: Acha que não se deve vender, não é?
3: Exato.
0: E porquê?
3: Não sei, eu não estudo ciências, não sei, não faço ideia.
4: Boa tarde.
0: Muito boa tarde, minha senhora. Estou a ligar-lhe da rádio. É possível responder a uma pergunta apenas para um inquérito?
4: Depende.
0: Muito bem. Queríamos saber a sua opinião sobre a autorização que o governo deu da venda livre de neurónios nas farmácias.
4: De neurónios?
0: Sim.
4: Não tenho conhecimento.
0: Sim, mas a senhora é a favor ou é contra?
4: Não tenho conhecimento, não dá nem pensar no assunto.
0: Mas o que é que acha?
4: Contra, nem sou a favor sem pensar sobre o assunto.
0: Mas acha que se deve vender neurónios ou não se deve vender neurónios nas farmácias?
4: Não faço a mínima ideia, não sei, não, nem sei se é possível, espero.
0: A senhora compraria neurónios nas farmácias?
4: Não, se calhar não preciso, graças a Deus.
0: Sim. Estou, muito boa tarde.
3: Boa tarde.
0: Estou a ligar da rádio. É possível responder apenas a uma pergunta para um inquérito?
3: Diga.
0: Queria saber a opinião que a senhora tem sobre esta autorização que o governo deu da venda liberal de neurónios nas farmácias.
3: Oi, pai, eu nem estou a par disso.
0: Mas o que é que acha? Acha que se deve...
3: Não estou a par disso porque não tenho tempo para ouvir notícias.
0: Mas acha que se deve vender neurónios ou acha que não se devem vender neurónios nas farmácias?
3: Não sei, não sei.
0: A senhora...
3: Não sei porque ainda nem li nada a esse respeito, nem ouvi nada a esse respeito.
0: E a senhora compraria neurónios nas farmácias?
3: Não sei, eu acho que não.
0: Já alguma vez comprou neurónios?
5: Não. Nada.
0: Sim, boa tarde.
5: Boa tarde.
0: Minha senhora, estou a ligar da rádio. É possível responder-me apenas a uma pergunta para um inquérito?
5: Na rádio?
0: É para várias rádios. É possível responder à pergunta? É um estudo de mercado.
5: Sou rápido.
0: Muito bem, é só uma pergunta. Qual é a opinião que a senhora tem sobre a venda autorizada que o governo deu agora de neurónios nas farmácias? O que é que acha?
5: Neurónios nas farmácias?
0: Sim.
5: Não estou a par dessa informação.
0: Mas acha que se deve vender neurónios nas farmácias ou acha que não se deve vender?
5: Não tenho opinião.
0: Pois, mas
5: não tenho opinião.
0: Mas a senhora compraria neurónios nas farmácias?
5: Não.
0: Acha que precisa de neurónios à venda nas farmácias?
5: Não. Então, fala que boa tarde.
0: Muito boa tarde, minha senhora. Estou a ligar-lhe da rádio. É possível responder apenas a uma pergunta para um inquérito?
5: Sim.
0: Muito bem. Qual é a opinião que a senhora tem sobre a autorização que o governo deu à venda de neurónios nas farmácias? O que é que acha?
5: Eu nem ouvi falar em nada disso ainda, nem...
0: Mas acha que se deve vender neurónios nas farmácias?
5: Eu acho que não, até os neurónios vendem-se assim.
0: A senhora alguma vez comprou neurónios no outro lado?
5: Não comprei nada de farmácia, nem comprei nada nenhum.
0: Então acha que se deve vender ou não na farmácia?
5: Não.
0: Muito boa tarde, minha senhora. Estou a fazer um inquérito para a rádio. Posso fazer-lhe uma pergunta apenas?
5: Posso saber?
0: Queria saber qual é a opinião que a senhora tem sobre a autorização que o governo vai dar à liberalização de venda de neurónios nas farmácias.
5: À venda de neurónios?
0: Sim. Qual é a opinião que a senhora tem?
5: Isso é brincadeira. Vão vender neurónios na farmácia?
0: Exatamente. A senhora é contra ou é a favor?
5: É, sim, eu não tenho opinião sobre isso. Não posso dizer nada porque assim, acho que os neurónios que não se vendem em lado nenhum. Não sei, penso eu.
0: Eu acho que isto de vender neurónios nas farmácias só faz mal às pessoas. Dá cabo da saúde delas.
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0: Este é o Planeta Alegria de quinta-feira, na sua rádio e na sua vida. Agora é a altura para enviarmos uma telemensagem. E é o Paulo, a vítima do próximo apanhado e também da Jorge Telemensagem, aquela empresa que nós criámos só para este efeito.
1: Jorge Telemensagem, boa noite.
2: Estou.
1: Sim, boa noite.
2: Quem fala?
1: É da Jorge Telemensagem. Quem fala, por favor?
2: Lhes queria saber. Fizeram uma chamada e eu, quando foi para atender, desligaram. Eu não sei quem está a falar.
1: Peço imensa desculpa. Não se importa de me dizer o seu nome, se faz favor?
2: Eu, Paulo.
1: Sr. Paulo, deixe-me só ver aqui. Sr. Paulo. Eu peço desculpa que eu estou a ver se encontro quem terá sido a pessoa que lhe ligou. Mas ligaram-lhe há muito tempo, Sr. Paulo?
2: Não, foi há um minuto ou dois.
1: Ah, Sr. Paulo?
2: Eu estava aqui, por acaso até estava na garagem e
1: muito bem.
2: A minha filha veio-me trazer o telemóvel.
1: É o Sr. Paulo Sérgio Silva Justa, é isso?
2: Sim.
1: Muito
2: sim.
1: Bem. O senhor tem uma telemensagem, Sr. Paulo Sérgio.
2: Ah, é?
1: O senhor quer ouvir agora?
2: Se não se importar.
1: Foi o Sr. Cristóvão que deixou a telemensagem para o senhor. Vou-lhe pedir que carregue na tecla 1 do seu telefone e depois no final da telemensagem não desligue, está bem, por favor?
2: Está bem.
1: Muito bem.
2: Está bom.
1: Pode carregar, faz favor.
2: Está, obrigado. Qual é a tecla 1? Estava a saber.

0: Sr. Paulo Sérgio, ouviu a telemensagem?
1: Sim.
0: Pronto, foi deixada pelo Sr. Cristóvão para o senhor.
1: É estranho. Tá bom.
0: Pronto, é só para lhe dizer que foram cobrados 19,90€ ao seu telemóvel, está bem? Pela telemensagem.
1: 19€?
0: 19,90.
1: Por quê?
0: Pelo serviço da telemensagem.
1: 19€, tenho a certeza?
0: 19,90€, sim. É o custo da Jorge telemensagem.
1: Bom, é muito estranho, porque assim, eu nem sei quem é o senhor Cristóvão, me fiz essa chamada, enviou essa telemensagem e 19€, porquê?
0: É o serviço que nós cobramos para o senhor ouvir a tele... Quando o senhor apertou na tecla 1, foi quando nós lhe fizemos o débito dos 19,90€.
1: Tá bom, olha, é assim. Vamos lá ver o que isso vai dar, mas acho um bocado estranho. É a primeira vez que me acontece. Mas... E assim, Cristóvão, eu não conheço lado nenhum.
0: Pois, senhor,
1: não sei. Mensagem.
0: Mas é o senhor Paulo Sérgio Silva Justa, não é?
1: Sim.
0: Pois, a mensagem gravada que ele deixou é para si.
1: Sonho. Eu estou admirado. Você vai me desculpar eu estar a falar da maneira que estou a falar, mas para mim é algo estranho.
0: Mas o senhor quer voltar a ouvir a telemensagem, é?
1: É que eu acho que é assim. Eu não, o que eu entendi foi uma música que me apareceu, pura e simplesmente. Não ouvi mais nada.
0: Pois, é que foi a telemensagem que lhe deixaram, mas eu posso pedir para que seja repetida a telemensagem. O senhor pode apertar outra vez a tecla 1 para ouvir a telemensagem?
1: E quer dizer, vou tornar a pagar outra vez 19,90€?
0: Não, a segunda vez só paga 7,5€.
1: Mais uma soma que o senhor me quer fazer obrigar a pagar, não?
0: Não, eu não quero obrigar. O senhor é que se quiser ouvir outra vez a telemensagem, volta a apertar 1 e agora só paga 7,5€.
1: Eu não quero ver mais nada, sinceramente. E assim, eu nem sei quem é o senhor Cristóvão, apareceu-me um toque no telefone, a minha filha veio-me trazer o telefone, por isso simplesmente liguei para o número que apareceu.
0: Sim, mas...
1: para ver o que é que se passava. O senhor disse-me para eu que vier que tinha uma mensagem, uma tela a chamar, uma tela mensagem, não é? E eu fui ver e você diz-me, cobram-me 19€ e não
0: sim,
1: sei o que é.
0: Só cobramos 19,90€, sim.
1: Sim, 19,90€ é muito dinheiro, não acha? Eu ouvir uns segundos de música.
0: Eu não sei o que é que o senhor ouviu, porque eu não faço ideia. A telemensagem é algo...
1: Eu pura e simplesmente ouvi música, mais nada. Uns segundos só, acabou. E o senhor, depois ao fim deu o senhor a falar para mim e eu fiquei assim.
0: Pois agora não há maneira...
1: Foram cobrados 19€ e tal...
0: Sim, o senhor, se consultar o seu saldo ou depois da sua fatura mensal, verá que foram cobrados 19,90€ mais IVA, sim.
1: Estranho, pronto. Olha, não posso fazer mais nada, não é? Eu não culpo o senhor, não. Eu estou completamente estupefato com essa sua conversa, não é? Porque assim, nunca na vida me aconteceu o semelhante e ainda por cima vem uma mensagem de um senhor que eu não conheço lado nenhum. Um nome que eu não conheço lá nenhum.
0: Pois é, o Sr. Cristóvão. Ele, se quiser, quer voltar a ouvir a telemensagem?
1: Não, então se o senhor vai cobrar 7€ e tal por tornar a ouvir, o que acha que eu vou querer ouvir? Porquê?
0: É que
1: não tem nada interessante ouvir uma música, simplesmente.
0: Mas pode ser alguma mensagem importante para o senhor que ele tenha deixado na música, não sei. O senhor é que está a dizer.
1: Acha que para mim tem um interesse a música que ele enviou para mim?
0: Não sei.
1: Pelo amor de Deus.
0: Não faço ideia, pois foi deixado pelo Sr. Cristóvão.
1: E isso não será um engano? E eu tenho que pagar por um engano?
0: Paulo Sérgio da Silva Justa, não é?
1: Sim, sou eu.
0: Pois.
1: E sem dúvida nenhuma.
0: Ó, Sr. Paulo, se o senhor ouviu mal a telemensagem, eu vou voltar a pô-la sem cobrar. Para ver se o senhor consegue ouvir bem a telemensagem, por favor. Então aguarde, está bem?
1: Está bom.
0: Não desligue.
1: Vou esperar.
0: Não desligue.
1: Que é o meu remédio.

0: Conseguiu ouvir a telemensagem, Sr. Paulo
1: sim,
0: Sérgio?
1: Sim, foi exatamente o que eu ouvi ainda agora. Exatamente a mesma. Não mudou nada.
0: Pois, eu não consigo, eu não tenho acesso ao que o senhor ouve, como é normal, porque são mensagens
1: eu
0: confidenciais,
1: entendo.
0: Não é?
1: Eu entendo o que o senhor está a dizer, mas eu não vejo significado nenhum nessa mensagem, pura e simplesmente é uma música.
0: Pois, não sei, há pessoas que
1: e deixam... E por cima ela nem tem graça nenhuma, a música.
0: Pois, eu não faço ideia. Não sei como digo.
1: Pronto, olha, peço imensa desculpa, não vou culpar o senhor de maneira nenhuma, mas é assim, eu só, pura e simplesmente estou assim um bocadinho admirado, porque é assim...
0: A mim o senhor... Aparece
1: uma mensagem destas, que não tem lógica nenhuma, nem pés nem cabeça, e eu vou pagar 19 euros e tal, não sei quantos cêntimos...
0: 19,90 mais IVA, sim.
1: Sem nexo nenhum, porque eu não tenho culpa nenhuma das pessoas se lembrarem e mandar mensagens.
0: Podem ser pessoas que têm alguma estima pelo senhor, não é? Não sei.
1: Estima por mim, por que razão? Não conheço lá nenhum, nem esse nome para mim é meio estranho, por isso simplesmente.
0: Pois não lhe sei dizer. Mas uma coisa lhe posso garantir, que sei quem é culpada disto tudo.
1: Quem?
0: A Susana Silva. Conhece?
1: Susana Silva?
0: Sim.
1: Não conheço a Susana Silva.
0: Que é de Valadares.
1: De?
0: Valadar.
1: Balazar?
0: Sim.
1: Balazar é aqui a minha freguesia, onde eu moro.
0: E não conhece a Susana Silva?
1: Susana Silva.
0: Sabe o que é que não. Ela fez?
1: O que é que ela fez?
0: É Susana Silva. Telefonou para o maior programa de apanhados de rádio do país.
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0: Para que o Paulo Sérgio fosse apanhado no Planeta Alegria.
1: Está a brincar comigo, certeza absoluta. Só pode estar a brincar, sério. Muito bem disposto, estou a gostar de ouvir a sua conversa agora. Até o momento não, mas agora.
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0: siga o Planeta Alegria nas redes sociais, mas siga-nos também aqui todos os dias na sua rádio favorita. Quero pedir apanhados 234-060-770. Mário, onde é que estás? Eu quero falar contigo. Estou?
1: Sim.
0: Boa tarde, quem fala?
1: Boa tarde, é Mário.
0: Olá, Mário, tudo bem? Eu estou.
1: Quem está ao telefone?
0: É o Pedro Dias. Mário, eu não merecia aquilo que tu me fizeste, pá.
1: Pedro Dias?
0: É o Pedro Dias, é.
1: Que Pedro Dias?
0: Mário, eu quero. Não importa, eu quero saber onde é que estás, que eu quero ir ter contigo. Eu quero ter uma conversa de homem para homem.
1: Mas que Pedro Dias?
0: É o Pedro Dias, onde é que estás? Diz-me lá.
1: Sim, não, mas tem que se identificar quando estou a ver que Pedro Dias é que é.
0: Mário, desculpa. Onde é que estás que eu vou ter contigo?
1: Você está a brincar comigo ou quê?
0: Não é o Mário Sérgio que fala?
1: Eu estou a perguntar que Pedro Dias é que é.
0: E eu estou-te a perguntar onde é que estás que é para eu ir ter contigo para falarmos homem a homem.
1: Se o senhor não se identificar,
0: sim.
1: Eu não lhe vou dizer nem vou responder a nada.
0: Mas porquê? Estás com medo, é?
1: Eu estou a perguntar que Pedro Dias é que é.
0: Sou o Pedro Dias. O que é que queres saber mais? Olha, é o Pedro Dias, filho do meu pai e filho da minha mãe.
1: Não estou a ver quem é.
0: Pois não, então mas diz-me lá onde é que estás que já ficas a saber.
1: Então, mas diga-me, iniciou a conversa a dizer que não merecia que eu fizesse.
0: Não, o que tu me fizestes,
1: mas
0: não.
1: Mas o que é que eu fiz?
0: Não, tu sabes.
1: Viva a memória, eu já sei quem é.
0: Sabes muito bem, sabes. E a Cristina também sabe. Portanto, eu quero só saber onde é que tu estás que eu vou ter contigo e vamos resolver isto hoje de homem para homem.
1: A Cristina também sabe.
0: Sabe.
1: Não estou a entender.
0: Olha, onde é que estás? Diz-me lá.
1: Não, mas espera aí, mas viva a minha memória. Eu digo-te com certeza onde é que estou, não tenho qualquer problema.
0: Então dias que eu vou ter contigo.
1: O que é? Que eu não estou a entender.
0: Epá, desculpa, eu acho que são coisas para não se falar por telefone.
1: Sim, não, mas tem que me dizer e pelo menos dar-me um achega para eu saber quem é que eu estou, com quem é que eu estou a falar.
0: Sou o Pedro Dias.
1: Sim, mas eu através daí sim não vou lá.
0: Então, mas diz-me lá, tu estás onde? Estás no teu trabalho?
1: Epá, eu quero saber...

0: Quem é?
1: Sou o Pedro
0: Dias. Mas é de quem? Sobre quem?
1: Tu sabes
0: é fornecedor? É cliente?
1: Não sou fornecedor nem sou cliente. Tu sabes então, muito bem o que é que fizeste com a minha esposa. Portanto, agora vamos conversar os dois.
0: Com a sua esposa?
1: Sim, com a minha esposa, sim. Ela contou-me tudo. Mário, ela contou-me tudo. Eu vi as mensagens no telemóvel. E agora vamos conversar.
0: As mensagens no telemóvel?
1: Sim, as mensagens no telemóvel.
0: Você deve estar a gozar comigo.
1: Não estou a gozar contigo, não. Mas diz-me onde é que estás, que não tens nada a temer. Diz-me onde estás que eu vou ter contigo.
0: Estou no meu local de trabalho.
1: Aonde?
0: No meu local de trabalho.
1: Está bem. E onde é que é? Isso eu não sei onde é que é, senão eu vou ter
0: que... não sabe. E o senhor quer que eu lhe diga onde é que é e não se identifica o que é que está a passar, porque eu não estou a entender nada do que está a dizer.
1: Desculpa lá, é assim.
0: Para mim é uma autêntica anedota.
1: Não é uma anedota, não.
0: Sim.
1: Tu sabes muito bem o que fizeste.
0: O senhor conhece-me de algum lado?
1: Conheço, sim, senhora. E a minha mulher. E o facto de tu teres mandado aquelas mensagens não
0: mas
1: é de homem.
0: Mas que mensagens, diga-me? Mas que mensagens?
1: As mensagens que mandaste para o telemóvel da Rosa. Olha que essa. Pá, mas diz-me lá onde é que estás.
0: Para telemóvel da Rosa?
1: Sim, da Rosa, da minha mulher.
0: Você deve estar a brincar comigo.
1: Não estou a brincar contigo. Ouve, se não for a bem, eu vou ter contigo a mal.
0: Ah, não, pode vir. O senhor de certeza absoluta está equivocado.
1: Então,
0: de certeza absoluta.
1: Então diz-me onde é que estás, faz favor.
0: De certeza absoluta. Eu nem quero conversa nenhuma. E se o senhor, isto, caso não saiba, está a ser gravado.
1: Não tem problema nenhum.
0: Mas eu também não tenho problemas nenhums. Mas de certeza absoluta que está a brigar comigo. E o senhor de certeza absoluta que deve ter telefonado para o número errado.
1: Não.
0: De certeza que não é para mim.
1: O teu telemóvel não é o 96732... 8119 ou 723, perdão. Não, 96-723-8119.
0: Sim, esse é o meu número.
1: Mário Sérgio.
0: Exatamente.
1: Pronto, então és tu.
0: Sim, sou eu.
1: Onde é que estás?
0: Você está a brincar.
1: Não estou a brincar contigo nada, pá. Caiu a chamada, Mário.
0: Sim, sim.
1: Porquê é que desligaste o telefone ou caiu a chamada?
0: Porque eu desliguei-lhe o telefone.
1: Sim.
0: Você está-me a tratar por Mário e eu não estou a ver quem é. Você não se quer identificar.
1: Eu já disse. Então sou farto de dizer o meu nome. É o Pedro Dias.
0: Pedro Dias?
1: Sim.
0: É de Estarreja?
1: Não sou de Estarreja, sou de Antoã.
0: Antoã onde é que é? Não é Estarreja? Não é Salreu?
1: Está bem, mas não é Estarreja.
0: É Salreu.
1: Está bem. E a Rosa sabes muito bem de onde é que ela é, que é de Aveiro. Portanto, diz-me onde é que estás.
0: Rosa de Aveiro?
1: Eu vou ter contigo.
0: Não, mas espera aí, não, diga-me lá, Rosa de Aveiro é a sua esposa, Rosa de Aveiro?
1: Sim, é a minha esposa, sim, é Rosita.
0: Rosita. E então eu ando a mandar mensagem para a sua esposa, é isso?
1: Olha,
0: que você me sabe a dizer?
1: Eu ou vou ter contigo e conversar contigo, ou vou ter com a Cristina. Agora como é que queres?
0: Sim. Não.
1: Sim ou não?
0: Não é, porque isto, para já, eu vou fazer uma participação, se você me está a dar o seu nome correto, mas de qualquer forma vai ficar já registado.
1: Pronto.
0: Eu vou fazer uma participação na GNR.
1: Muito bem.
0: Em relação a si...
1: Não tem problema,
0: eu também
1: já fiz queixa de ti.
0: A gente não sabe andar amanhã na estrada e acontecer alguma coisa, pelo menos há lá uma participação, e
1: ora,
0: o primeiro suspeito, porque está a ser gravado, o primeiro suspeito vai ser o senhor.
1: Pronto, Pedro Dias.
0: Porque isto, você está a brincar comigo?
1: Não estou.
0: E eu ponho o telefone à minha esposa já imediatamente.
1: Sim.
0: Você vai falar com ela, que eu não tenho qualquer problema, amigo.
1: Não há problema, então diz-me lá onde é que está a tua esposa que eu vou ter com ela.
0: Mas ter o quê? Mas ter o quê?
1: Mal. Estás a gravar ou não estás a gravar a chamada?
0: Estou a gravar.
1: Mas estás a gravar...
0: Tudo o que você está a falar está-se a gravar.
1: Ótimo.
0: Não tenho a menor dúvida.
1: Então assim funciona muito melhor.
0: Exatamente.
1: Está a ser gravado, que assim não há dúvida daquilo que eu estou a dizer, certo?
0: Nada, absolutamente.
1: Então, Mário Sérgio, onde é que estás?
0: Porquê? Mas porquê?
1: Eu quero ir ter contigo, face to face, homem para homem.
0: Sim.
1: Diz-me onde estás.
0: Não, mas espera aí. Ouça uma coisa. Mensagens saídas do meu telemóvel para o telemóvel da sua esposa, é isso?
1: Sim, do teu telemóvel para o telemóvel da minha esposa.
0: Quando é que foi isso? Diga-me lá.
1: E agora tens o telefone em alta voz para quê? Para eu ouvir melhor, é?
0: Isso é ridículo. É ridículo.
1: Não é ridículo, não.
0: É ridículo.
1: Não é ridículo. Eu quero ir ter contigo que eu quero resolver isto hoje.
0: Você está a brincar comigo.
1: Olha, diz-me só uma coisa. Estás mesmo a gravar a chamada?
0: Sim, com certeza.
1: Pronto, é que eu também.
0: Sim, com certeza.
1: E eu estou a gravar a chamada a pedido da tua esposa.
0: A pedido da minha esposa?
1: Sim.
0: Ah... Isto é tão ainda mais grave do que eu pensava a pensar.
1: É muito mais grave.
0: Então, a minha esposa, A minha esposa pediu...
1: Para eu gravar a chamada.
0: Para o senhor gravar...
1: A chamada.
0: A chamada.
1: Aliás, eu até tenho um e-mail dela.
0: Até tem um e-mail dela?
1: Tenho.
0: Ela lhe pediu assim para gravar.
1: Exatamente.
0: Não me diga que ela andava desconfiada que eu... portanto, andava desconfiada que eu andasse a enganá-la.
1: Não é isso, não.
0: Não?
1: Ela ouve é o programa de apanhados da rádio.
0: Ah.
1: Ó, Mário Sérgio.
2: Muito obrigada. Isso vai sair da rádio. Quando é que é o programa?
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Está completa a emissão de quinta-feira do Planeta Alegria, meus amigos. Eu vou regressar amanhã já com um cheirinho a fim de semana. Não se esqueça de ser feliz e fazer também alguém muito feliz. Eu sou Nuno Soares. Obrigado pela fidelidade e pela companhia. Até amanhã, se vocês quiserem.

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6: São 4 horas. 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
1: Estamos em terras de devoção mariana. Atrás, a Igreja Matriz, dedicada à Nossa Senhora da Assunção. Mas o ícone maior destas terras transformaram-nas em terras da Senhora do Campo. No ano em que se comemoram 500 anos da transformação da paróquia de Santa Maria de Lamas em Comenda da Ordem de Cristo de Santa Maria de Lamas, convidamo-os a acompanharem-nos nesta visita a uma das 67 povoações do Conselho de Macedo Cavaleiros. Venham connosco. Estamos na Fonte de São Brás. As fontes, locais de encanto, locais de encontros, locais de mistérios e também locais de lendas. E por falar em lendas, todas as terras têm a sua. Desde tempos imemoriais, que as populações quiseram justificar a existência da sua aldeia com determinado nome. Ora bem, esta aldeia, que até 2003 foi conhecida como Lamas de Pudense, dizem os antigos que, no tempo das cruzadas, terá aportado aqui um cavaleiro francês, um nobre francês de seu nome, Dom Pudense, que terá tomado conta de todo este território, dando inclusive, segundo a lenda, o nome à aldeia vizinha de Pudense, e terá, em determinada altura, junto do seu séquito, um dos seus criados, um dos seus servos prediletos, ao qual terá oferecido estas terras, à qual, diz a lenda, chamariam a Lama de Dom Pudense. Ora, pergunta-se sempre, no meio das lendas, em que há uma mistura, uma simbiose entre o factual e o imaginário popular, terá sido mesmo assim? Pois Lamas, quando pensamos no atual nome de Lamas, pensamos que há muitas outras lamas por aí. Se pensarmos apenas no distrito de Bragança, temos lamas de Orleão, temos lamas de cavalo, temos val de lamas, mas se extravasarmos para lá das fronteiras, temos, por exemplo, lamas de Olo e muitas outras terras que têm origem no radical lama. No próprio Conselho de Macedo Cavaleiros temos lama longa. Ora bem, o que é que eram as lamas, de facto, e porquê é que um território era designado por lamas? Ora, uma lama não era mais que um local propício à pastagem, um local onde existia água. Ora, Lamas é claramente um hidrotopónimo, dizem-nos os entendidos, que terá surgido a partir do vocábulo latino lamam. Só que esse era um vocábulo que praticamente não existia. Ora, Lamas terá surgido, sim, com origem, provavelmente, numa qualquer outra povoação aqui ao lado, que designavam este local como local de pasto, local para pastagem. Porque, historicamente, inclusive, há locais, como nas Astúrias, onde são chamadas lhamas, ou na Galiza, onde também são chamadas lamas, e proliferam imensas povoações com esse nome, que seriam, inclusive, locais agrícolas, onde, eventualmente, existiriam até linhares que precisavam de ser regados. Portanto, a origem, a justificação para o nome de Lamas tem a ver com um vocabulário agrícola. Esta era a zona de pasto, como ainda hoje é, e muito produtiva. Ora bem, quando se fala na existência de outra povoação, a primeira referência que nós temos, de facto, à existência de uma terra chamada Lamas, não Lamas de Pudense, porque Lamas de Pudense só nos surge no século XVI, é precisamente em meados do século XIII, em 1258. O que é fantástico, ao lermos esse documento, é que existia uma outra aldeia que fazia parte da jurisdição da paróquia de Santa Maria de Lamas. Estamos a falar de Castrelos. Ora, Castrelos, que ainda hoje subsiste no cadastro toponímico da freguesia como Cristelos, uma corrupção do nome original, tal como Castrelos, uma corrupção do original nome Castrelos. Ora, Castrelos é um castro pequeno. Ora, onde há castros, vindo da palavra romana castrum, castelo ou local fortificado, existiria na saída sul da povoação uma outra aldeia com o nome Castrelos, que pelo menos durou até ao século XVI, que poderá ter sido o que deu origem à posterior povoação de Lamas num local muito mais ameno. E Castrelos traz-nos algo mais. pois ainda em meados do século XVIII existia a devoção em Lamas a Santo André. Santo André, que tem reminiscências precisamente ao lado de Cristelos, na Eira de Santo André, como ainda hoje é conhecida. E Santo André leva-nos a um outro campo. Lamas fez parte dos Caminhos de Santiago, mas isso vamos explicar já a seguir. Venham connosco até à Capela de São Sebastião. Estamos ao lado de caminhos ancestrais, caminhos de peregrinação, ao lado da Capela de São Sebastião, um exemplar presumivelmente do século XVII, que haveria de ser reformulado já nos anos 80 do século XX, dando-lhe uma configuração que a destitui do caráter inicial que poderíamos apreciar. E porquê São Sebastião, depois de falarmos em Santo André? Ora, a peregrinação a Santiago é marcada pelas devoções paralelas dos caminhos. Ora, duas delas estão nas extremidades da povoação. Falávamos na Capela de Santo André, na extremidade sul, e temos a Capela de São Sebastião na extremidade norte, ambas à beira dos caminhos antigos de peregrinação que seguiam até à freguesia vizinha de Crujas, cujo orago é precisamente Santiago. E porquê Santo André e porquê São Sebastião? Ora, Santo André é apóstolo, irmão de Pedro, era companheiro e também sócio na pesca, se é que se pode assim chamar, de São Tiago. Daí, muitos dos caminhos terem capelas de devoção a Santo André, que era o que acontecia na saída sul da povoação de Lamas. São Sebastião é uma das devoções mais importantes à beira dos caminhos de Santiago. É muito raro vermos capelas de São Sebastião no alto dos montes, tal como veremos a seguir a capela da Senhora do Campo. Ora, as capelas à beira dos caminhos eram formas de pagamentos de promessas, muitas vezes associadas às doenças que em época medieval mais assolavam a população, particularmente a peste e a lepra. Ora, São Sebastião é um dos santos protetores da peste. E porquê? Na altura em que, depois do seu martírio, que a sua iconografia apresenta-se-nos com o santo atado a um tronco e cravado de flechas, na altura em que os seus restos mortais foram transladados de uma cidade para outra, a peste aí simplesmente terminou. Ora, a população achou que São Sebastião era um dos protetores da peste, à semelhança também do que acontece com São Roque ou com Santo Antão. A Igreja aproveitou essa devoção popular para fazer uma comparação entre as flechas de São Sebastião e as flechas divinas de castigo para a peste. Ora, as pessoas que faziam as peregrinações queriam a cura e, como pagamento, muitas vezes criavam capelas ou invocações em honra a São Sebastião. Estamos, precisamente, numa dessas capelas que seguramente terá surgido no âmbito dos Caminhos de Santiago e que nos conduziu a outras devoções numa terra, como dito, cuja devoção principal é a Santa Maria, Nossa Senhora. Continuamos em terras de Santa Maria. Estamos, neste momento, no interior da igreja dedicada a Nossa Senhora da Assunção. Depois de peregrinações, de falarmos nos santos e nas devoções paralelas, vamos agora centrar-nos um pouco na história de Lamas. Ora bem, como já dito anteriormente, Lamas está a caminho dos 8 séculos de história. 8 séculos que nos dão imensas personagens, personalidades, imensos factos. Ora bem, Lamas aparece-nos pela primeira vez mencionado em 1258. E o que há que relevar dessa informação? Primeiro, o primeiro lamacense alguma vez registado, de seu nome, em latim, Durandus Petri, ou seja, Durando Pires. Há que fixar esse nome para a história de Lamas, porque é, de facto, o primeiro nome que nos surge mencionado. Mas Lamas também nos dá uma outra visão sobre esses tempos conturbados ainda de um início de nacionalidade, nos primeiros reinados, estamos a falar de Dom Afonso III. Ora, contrariamente àquilo que nos é veiculado pela história que aprendemos na escola, este território era um território à parte, se é que podemos chamar-lhe uma espécie de condado à parte. Isto porquê? Porque os reis do início da nossa nacionalidade, até pelo menos Dom Afonso III, praticamente não tinham poder nesta região. Quem de facto tinha o poder eram os senhores da nobreza regional, particularmente a estirpe dos Bragançãos. E ora, é precisamente um Braganção que está umbilicalmente ligado à história de Lamas, porque de facto Lamas não era propriedade régia, isto é, Lamas não era reguengo. Lamas era uma terra que pertencia a um senhor com o nome Nuno Martins de Chassim. E qual é a particularidade dessa pessoa? Era um macedense. Era um macedense que foi uma das figuras mais proeminentes na história medieval portuguesa, particularmente no reinado de Dom Afonso III e de Dom Dinis. Ora, com Dom Afonso III chegou a ser o meirinho-mor do reino, isto é, o polícia-geral do reino, a pessoa que efetivamente mandava. Mas para lá disso, foi também o educador, o aio do grande rei medieval, Dom Dinis. E quando Dom Dinis chega ao trono, transforma-o logo na figura maior da corte, mordomo-mor. Ora, tivemos um macedense da estirpe dos Bragançãos, cuja honra era em Chassim, daí Dom Nuno Martins de Chassim, que era, de facto, o proprietário, o dono dos direitos de Lamas, e provavelmente terá sido um dos seus antecedentes, isto é, ou o pai ou o avô, efetivamente a pessoa que terá fundado Lamas, daí eles serem os proprietários. Mas havia também um outro ou uma outra instituição que realmente mandava nos destinos de Lamas e que mandou nos destinos de Lamas durante 3 séculos, o mosteiro beneditino de Castro de Avelãs. Ora, os cluniacenses, assim chamados, porque seguiam a regra de Cluny, eram de facto os donos efetivos de Lamas e foram os donos de Lamas até pelo menos ao século XVI, quando Lamas, numa conjuntura de criação da Diocese de Miranda, em 1545, os monges de Castro de Avelãs e o mosteiro de Castro de Avelãs perdem o poder que tinha em toda a região. Ora, esta terra não existiria, com toda a probabilidade de hoje, sem todo o empenho que os monges tiveram. Aliás, em toda a documentação medieval, eles vêm mencionados como sendo proprietários de imensos casais em Lamas. E não só, tinham os direitos do padroado da Igreja. Lamas aparece-nos ao longo da Idade Média, imensas vezes, pela nomeação de párocos, que eram párocos nomeados precisamente pelo abade de Castro de Avelãs e depois, obviamente, aprovado pelo arcebispo de Braga, que até precisamente a meados do século XVI detinha a superioridade espiritual em toda esta região. Ora, Lamas segue, por isso, um caminho ligado aos beneditinos. Por isso, hoje, em Lamas, toda a gente sabe o que são as sortes. Toda a gente pensa o que serão as sortes. Há também mais uma lenda associada, que terá sido um senhor rico, que terá deixado uma grande propriedade para a população de Lamas. Ora bem, a realidade é que as sortes ficam num sítio cujo topónimo é a Queitada. Ora, Queitada, que nada tem a ver com coitadismo ou com coitadinha. Queitada é mais uma deturpação de coutada. Ora, coutada eram as terras, os coutos ligados às ordens eclesiásticas, às ordens religiosas. Portanto, as sortes, quando surgem, terá sido seguramente depois do século XVI, em propriedades que antes eram dos beneditinos e que lhes foram retiradas a partir do momento em que foi criada a Diocese de Miranda. Ora, mas Lamas tem muito mais do que esses personagens importantes dessa fase em que há uma afirmação do poder régio. Estamos no ano em que Lamas cumpre os 500 anos, 5 séculos de transformação de uma simples paróquia em Comenda da Ordem de Cristo. A Comenda da Ordem de Cristo de Santa Maria de Lamas. Ora, Para uma paróquia ser elevada à comenda da Ordem de Cristo, essa paróquia tinha que ter algum poder. Nesse mesmo ano foram criadas mais algumas no distrito de Bragança, inclusive é duas também no Conselho de Macedo de Cavaleiros. Ora, quando estamos a falar numa comenda da Ordem de Cristo, estamos também a falar de uma passagem de donatários da terra e daí também a pressão da própria diocese para que os monges beneditinos daqui tenham saído, e a partir de 1520, Lamas passa a ser propriedade com direitos de pessoas ligadas essencialmente a Dom Manuel I, que quis precisamente beneficiar todos aqueles que ao serviço do rei iam para conquistas, nomeadamente em África, e que recebiam os rendimentos de uma igreja ou de uma paróquia. Não era qualquer paróquia que era elevada à comenda da Ordem de Cristo. Ora bem, Lamas, e estamos a falar em pleno século XVI, surge-nos a primeira anotação relativamente à população de Lamas. No numeramento de 1530, pouco depois de ter sido elevada à comenda da Ordem de Cristo, aparece-nos com cerca de 135 habitantes. O que é importante, não sendo a povoação mais populosa da região, o que é um facto é que quando nos aparecem novamente censos, já em pleno século XVIII, Lamas já tinha duplicado a sua população. Ora, quando uma povoação duplica o seu tecido populacional, é sinal de grandeza, é sinal de dinamismo. Ora, é precisamente nessa época que nos surge este edifício religioso, que apesar de ter uma data de finais do século XVIII, na frontaria, essa data corresponderá sim a obras de remodelação, nomeadamente no altar-mor, claramente com características barrocas. Ora, este templo, e porque é que se pode dizer que este templo já existiria no século XVII? Porque pelas visitações à Igreja de Hidroso, já no século XVII, 1684, nos é dito que na Igreja de Hidroso teria de ter um lavatório de sacristia igual ao da Igreja de Lamas. Portanto, estamos num edifício, à semelhança da grande maioria dos edifícios religiosos do concelho, do estilo barroco. A grande maioria deles são do século XVIII. Este, apesar de ter uma data na frontaria, como dito, do século XVIII, estamos num templo, sim, construído, que já existiria no século XVII. E que, para lá de tudo, tem uma característica única que só se encontra em mais outro templo do Conselho de Macedo de Cavaleiros, e muito pouco em Bragança. Este, juntamente com a Igreja Matriz de Val de Prados, são os únicos templos cuja entrada não está virada para Poente, que é o normal. Esta entrada está virada para Sul, se é que se pode chamar. E porquê esta e a Igreja de Val de Prados, as duas viradas para Sul, única e exclusivamente por um motivo, porque não havia espaço para as virar para Poente. E, aliás, neste caso muito particular, a igreja nunca poderia estar virada em direção à elevação que temos aqui ao lado do Monte do Facho, onde se encontra a Senhora do Campo. Música.

Estamos num sítio mítico. Esta é o que dá o nome a estas terras, as terras da Senhora do Campo. Sítio mítico por ser um local de devoção. Falou-se no início que estamos em terras de Santa Maria, terras de devoção mariana. Esta é, com toda a probabilidade, a capela, o edifício religioso mais antigo de todo o concelho de Macedo Cavaleiros. Convido-vos a entrarem connosco.

Estamos, de facto, num edifício religioso único. Estamos no único templo de três naves do Conselho de Macedo de Cavaleiros. E, como dito, provavelmente o templo mais antigo de todo o Conselho. Não é possível hoje especificar qual terá sido, efetivamente, a data em que este templo, com uma configuração distinta, terá sido construído. Quando olhamos para a sua configuração, como dito, três naves, vemos claramente que temos aqui uma arquitetura muito diferente daquilo que é vulgar neste território. Vale a pena a visita a este santuário, para não só pela devoção, mas também por todas as características arquitetónicas de arquitetura religiosa que nós temos neste local. Aqui temos os resquícios claros da presença já falada dos beneditinos por estas terras. Como dito anteriormente, os beneditinos permaneceram por aqui três séculos. Os beneditinos que provinham do mosteiro de Castro de Avelãs, aqui muito perto, à saída de Bragança. Toda esta arquitetura em que o tijolo é utilizado nas arcadas é uma arquitetura com um estilo mudéjar, algo importado do outro lado do território. Pois era isso mesmo que nos dizia uma das primeiras referências a este santuário na magnífica e monumental obra do Frei Agostinho de Santa Maria, quando escreveu o seu Santuário Mariano. Referia ele que, na altura, diziam as pessoas daqui, isto estamos a falar do início do século XVIII, que este templo teria sido construído há 300 ou 400 anos. E a partir daí veio, obviamente, a lenda. E a lenda de um anjo que terá ajudado a construir este edifício. E outras lendas se lhe associaram, como o recurso a bois bravos que traziam as pedras até aqui, a este sacro monte, para ser feito este edifício de características, de facto, únicas neste concelho e no próprio distrito. Quando olhamos para o interior e para a capela-mor, verificamos no seu topo, precisamente, a sua abóboda em ladrilho, coisa perfeitamente invulgar neste território. Dizia-nos Frei Agostinho de Santa Maria que teria sido, segundo as palavras dele, um santo varão espanhol proveniente da Biscaia que teria trazido a planta deste templo e que teria dado a beleza do local onde ele se implanta, construído as suas expensas o templo. Obviamente que isso não passará de uma lenda, como lenda também é aquela que falavam relativamente às imagens que temos no retábulo do altar-mor, que diziam que esta capela foi mandada construir por três marinheiros provenientes de Lamas, que numa altura de aperto, estavam eles a afogar-se, recorreram precisamente a Nossa Senhora e terão feito este templo. Ora bem, as lendas valem o que valem. Já foi falado anteriormente que as lendas são um produto do imaginário popular, são um produto de uma conjugação de factos com toda aquela necessidade que temos para justificar a existência de um sítio. Ora bem, não podemos afirmar se esta capela, de facto, é do século XIV ou XV. O que se sabe, por prospeções arqueológicas aqui feitas, é que existiu uma anterior capela. E há referências, de facto, uma anterior capela aqui, a Santa Bárbara. Ao falar, na altura, com a pessoa mais idosa de Lamas, entretanto já falecida, na altura com 95 anos, transmitiu informações importantíssimas para este local. E, de facto, existiu aqui uma capela de Santa Bárbara na reta, à entrada, antes da cruz, onde se procede, ainda hoje, ao encontro, no dia da celebração, por norma, a 25 de março, da Nossa Senhora do Campo, existiu, de facto, aqui uma capela, mas outra existiu onde esta haveria de se erguer. O que podemos dizer, em termos cronológicos, relativamente a esta capela, é que, na pedra, antes dos degraus de subida para o altar-mor, antes de obras que terão aqui sido feitas nos anos 60, 70, estava uma data gravada que hoje desapareceu e, pelas fotografias que subsistem, a data que ali estava era do século XVII, mais concretamente 1633. A prova que nós temos é que este edifício, no início do século XVII, já existiria. A primeira referência documental que de facto existe é também do século XVII, 1649, quando é dada a carta de ermitão perpétuo, porque aqui havia um ermitão em permanência,
Uma carta datada de 1649 a um habitante de uma aldeia aqui próxima, Hidroso, e já vimos anteriormente a ligação que parece haver entre Hidroso e Lamas, a propósito das igrejas matrizes. Esse é de facto o documento mais antigo. No entanto, a configuração deste edifício leva-nos a considerar que será anterior ao século XVII e, com toda a probabilidade, Frei Agostinho de Santa Maria teria razão quando dizia que, no início desse século, do século XVII, no início do século XVIII, queria eu dizer, que teria 300 ou 400 anos este edifício. Muitas lendas lhe estão associadas, muitos mitos também lhe estão associados. Ainda há pouco ouvíamos o som do sino que dizem os habitantes e as pessoas mais antigas, que afastava as trovoadas. E, de facto, há muitas histórias aqui relacionadas com a Senhora do Campo e com esta devoção mariana a esta senhora, que a transformam a ela, mas também a dois outros santos que aqui acompanham, Santa Bárbara e São Brás, que protegem toda esta povoação e as redondezas das trovoadas. Ora, essa proteção que era dada pela senhora era paga inúmeras vezes em promessas. Não há muitos anos, estamos a falar há 30, 40 anos, ainda as pessoas vinham à procissão carregadas com sacos de cereal como pagamento de promessas à senhora. Inclusive, traziam as juntas de bois na própria procissão. Há histórias ainda mais antigas que nos relatam a vinda de rebanhos na procissão como pagamento de promessas. E depois, todos aqueles milagres que nos dizem terem acontecido, como a história de uma cabritinha que terá subido para o andor da senhora, como uma história de uma promessa de um habitante de Lamas que, estando uma coelha pronta para parir, prometeu um coelho à senhora e terá nascido só um. Ora, dizem-nos os mais antigos aqui que o senhor em causa terá dito para a senhora: pois só me deste um, agora já não no mamas. E o que a senhora fez, pelos vistos, tê-lo-á castigado, e morreu a mãe, e terá morrido também a única cria que a mãe teve. Este é, de facto, um local de devoção, um local único, um local que, quando olhamos para o seu retábulo do altar-mor, verificamos o seu estilo claramente maneirista, o que contraria tudo aquilo, ou a grande maioria,

Numa terra de muitos séculos, o empreendedorismo, as associações deram uma nova vida à antiga reitoria de Lamas, à antiga comenda da Ordem de Cristo. Uma delas e uma das de maior destaque é a centenária Banda 25 de Março, assim chamada em homenagem precisamente à grande Santa da Terra, Nossa Senhora do Campo, que se celebra a 25 de Março. Ora, a banda, que ainda hoje continua em atividade, tem cerca de 50 elementos, muitas pessoas de Lamas passaram pela banda, e meia centena de elementos, que inclui jovens e que inclui pessoas que vão até aos 50 e poucos anos, mas há pessoas mais velhas. Esse empreendedorismo desta terra, que terá surgido precisamente de uma zona de pastos, como ainda hoje é possível ver-se, teve também o seu tecido agrícola alterado. Numa altura em que apenas aqui praticamente se produzia castanha, o vinho e o pão, como já dito, as alterações climatéricas proporcionaram um clima mais mediterrâneo e para lá de outras produções desde 2018, que um conjunto de jovens empreendedores, 18 jovens de Lamas, se juntaram para criarem a Associação dos Produtores de Cerejas de Lamas. Uma associação que produz uma quantidade enormíssima de cereja, que é distribuída, que é vendida, e em relação à qual também já surgiu a própria Feira da Cereja de Lamas, que dá um dinamismo completamente distinto a esta terra com 8 séculos de história, cheia de património, cheia de figuras, cheia de personalidades. Mas não é só o tecido associativo, é também o tecido empresarial que demonstra o empreendedorismo das gentes de Lamas. Vamos conhecer algum desse tecido empresarial.

Terras de empreendedores inevitavelmente ligados às atividades agrícolas e pecuárias. Um destaque para um jovem empreendedor, 25 anos, Tozé Vilafranca, que não há muito tempo iniciou um projeto de produção de queijo artesanal com a particularidade de o leite ser todo proveniente de rebanhos de ovelhas que já vêm do seu avô. Lamas também tem o seu queijo artesanal, não obstante o seu nome ser queijo Bornes. Mas, por falarmos em pecuária e agricultura, lembramos-nos da gastronomia transmontana. E Lamas e a gastronomia transmontana são inseparáveis do restaurante Panorama. Há mais de 4 décadas, ligado à restauração, num ponto fulcral, perto do antigo IP4, da antiga Nacional 15, hoje faculta-nos as iguarias transmontanas, desde os enchidos à alheira, a linguiça ou a posta à mirandesa. E as iguarias não terminam por aqui, porque outras coisas há para experimentar na restauração do Conselho de Macedo Cavaleiros, nomeadamente no restaurante Panorama. Mas nem só de gastronomia, agricultura e pecuária vive o empreendedorismo de Lamas. Outras atividades vão empurrando os jovens. Desde 2004 que um jovem lamacense tomou em mãos um projeto inovador na área da engenharia e da arquitetura, dando seguimento à sua formação. De Lamas também surgem empreendedores em áreas tão distintas como esta, muito bem representada pela Topoléu. Em pleno Geoparque Terras de Cavaleiros,

0: Estamos em terras da Senhora do Campo. Terras com história, património, com gente, com tradições, com empreendedores e com figuras. Este é o primeiro A Bonda de um Cibinho e o Azibo aqui tão perto.
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3: Lá no bairro da Graça, a polícia não quer fumo, nem vão nas cantigas de Santo António. Mas elas vão ver se pega ao fumo dar outro rumo.

0: rosa apaga o fogareiro que vem aí a bófia.
1: Ora, boa tarde.
0: Era boa. Era, até o senhor chegar.
1: Eu já avisei as senhoras de que não podem estar a assar sardinhas na via pública. A próxima vez que eu por aqui passar, se a cena se repetir, as senhoras serão todas multadas e o fogareiro apreendido. Fora o resto.
2: O fogareiro também? Queres dizer, lá na esquadra também gostam de sardinhas assadas, é?
1: Mal. Respeitinho pela autoridade, está bem?
0: Ai, o senhor Bófia, com essa barrigona e esse bigode. Tem mesmo autoridade, sim, senhor.
1: Bom, e acabem com essa história do Bófia ou terei que tomar medidas?
2: Ah, sim. Vem-nos tirar medidas, é? Quer oferecer-nos uns vestidinhos novos, senhor Bófia, quer?
1: Eu tomo medidas, mas é pela vossa falta de respeito e ofensas à autoridade. Entenderam?
0: Mal. Mas se o senhor Bófia não quer que a gente lhe chame Bófia, o que é que a gente lhe vai chamar, hã?
2: Ah, prefere que lhe chamemos Chui.
1: Nada disso. Ou vão as duas presas. Chamem-me polícia, agente ou guarda, por exemplo.
0: Ai, pode ficar descansado, sou polícia, agente ou guarda, por exemplo. Juramos que nunca mais lhe chamamos Chui.
2: Nem Bófia.
1: E já sabe, para a próxima, se estiverem na via pública com o fogareiro aceso, são multadas e vão dentro, para lá ficarem toda a noite.
0: O quê? Vamos lá dormir, vamos. Têm por lá alguma marquise assim parecida com a do Cristiano Ronaldo, têm?
3: Mais algum tempo passou, quase até um mês inteiro, e o senhor guarda voltou à caça do fogareiro.
1: O quê? Então, apesar de todos os meus avisos, a situação piorou. Agora os fogareiros ainda são mais e o bairro da Graça está cheio de fumo a todo o comprimento e largura.
2: Calma aí, senhor polícia, agente ou guarda, por exemplo. Isto são os preparativos para o Santo António.
0: Ah, então sou polícia, agente ou guarda. Não tem nada de santo, não.
2: Além disso, faça favor de verificar que a situação agora já não é a mesma, porque já é outra.
0: Pois está claro. Se quiserem, até podem mandar vir uma comissão de inquérito para analisar isto e fazer um relatório.
2: Isso. A ver se a gente se rala.
1: Mal. Então, mas não brinquem comigo, está bem?
2: Calma. E, senhor polícia, agente ou guarda, por exemplo, é que agora isto aqui já não é o bairro da Graça. Perdeu a graça toda.
0: Ah, pois é. Como pode ler ali no letreiro novo que está pendurado à entrada, onde estava o outro que dizia Bairro da Graça.
2: Leia.
1: Cimenteira da Desgraça.
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0: Quando a família se reúne para decidir as férias, há pormenores e pormenores.
13: Agora, pormenores. Porquê é que os menores nunca têm direito a decidir nada? Se calhar por isso é que os mais pequenos não querem entrar para o governo. nem bloco.
2: Oh pai, com quanto é que eu posso contar para o meu guarda-roupa?
13: Guarda-roupa? Oh mana, mas tu estás convencida de que és da rainha de Inglaterra ou quê?
14: Cala-te, Zezinho. Olha, filha, tu não sabes que o país está em crise, não? Este ano vais ter que te contentar com o quê do ano passado?
2: Do ano passado, pai? Do ano passado já me basta ter que continuar a levar com o bicho que ninguém vê, mas que toda a gente sente.
13: Pois é, tu nem os namorados guardas de um ano para o outro. Calculo como te deve ser difícil seres obrigado a aturar este bicho que já vem do ano passado.
0: Zezinho, aguenta lá os teus apartes durante um bocadinho, tá bem? Porque o pai precisa de ver o que é preciso para as férias, que é para ele fazer as contas dele, tá bem?
14: Oh mulher, as contas estão feitas e mais que feitas. Será que tu não ouves rádio nem vês televisão? Será que tu não sabes o que é que se passa?
0: Onde? No Benfica?
14: No país, mulher. A situação em que estamos, causada pelo convite do Covid, temos que cortar, mulher.
2: Isto não me está a cheirar nada bem.
13: Oh, mana, agora não fui eu.
2: O que me está a cheirar agora é que não vamos ter férias nenhumas, é o que é.
14: Calma, calma. Também não é preciso ser assim tão alarmista e pessimista, porque a situação é péssima, mas não é má. Vamos fazer férias, pois. Só que não podem ser iguais às do ano passado, por causa da pandemia que nos arrebentou com a economia. Temos que pensar numas férias dentro das atuais possibilidades e sem despesas supérfluas, não é?
2: O quê? O quê? Mas nem aquele biquíni que eu queria?
13: Aí está aquilo a que se pode chamar de supérfluo. O biquíni custa 100 euros. E iríamos ficar 100 euros.
2: E depois?
13: Depois aquilo nem o supérfluo te tapa. Aquilo nem se vê e vê-se tudo.
15: Assim, assim, assim. Então também podes dizer adeus à trotinete.
0: Silêncio! Eu preciso de saber como é que vai ser, para saber como é que será. Então, homem, como é que são as férias afinal? Hã?
14: Eu estava à espera que alguém tivesse uma ideia. Porque com tantas ameaças de cortes, eu, sinceramente, não estou a ver nenhum sítio para onde a gente possa ir.
13: Posso falar?
0: Se tens alguma ideia, podes.
13: Vamos passar as férias com o pessoal do Bloco de Esquerda.
0: Com o pessoal do Bloco de Esquerda?
13: Sim, sim. Então não sabem que aquela malta diz que não aceita cortes?
2: Boa, boa. Para mim podem ser 2 milhões, um par de milhões, um par de milhões.
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12: As últimas de hoje são com as tias à hora do chá.
0: Olá, Rica. Ontem à noite, enquanto estava a fazer o jantar, o meu filho chegou ao pé de mim e disse-me: Mãezinha, um dia quando eu trabalhar, quero-te ajudar com a comida e com as despesas da casa. Ai, querida, até me vieram as lágrimas aos olhos com tanta ternura.
2: Não é caso para menos, Rica. Que idade tem o seu filho?
0: Vai fazer 38 aninhos, Rica. Oh, está um calmeirão. Ai, Rica, conte-me tudo, tudo sobre aquele empresário que acabou de conhecer.
2: Ai, querida, só gostava de saber se existe algum homem que convide uma mulher para sair sem ser com o objetivo de a levar para a cama.
0: Ai, olha, eu conheço pelo menos um, Rica.
2: Quem é, querida?
0: O meu marido.
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0: E cá estou eu para a emissão de quinta-feira. Está agora a começar aqui no seu rádio. Meus amigos, espero que estejam muitíssimo bem, mas sobretudo preparadíssimos para se divertirem muito nesta edição de hoje do Planeta Alegria. Que grande programa! Olha, hoje vamos ter um apanhado bem diferente. Vamos andar para aí a perguntar o que é que acham da venda liberal que o governo concedeu agora de neurónios nas farmácias. Tal e qual. Vai ouvir lá à frente nesta emissão que agora está a começar. Eu sou Nuno Soares. Este é o programa dos apanhados. Já sabe que nos pode seguir em planetaalegriaradio.pt. Agora que estamos juntos e que também vamos juntos durante esta hora inteirinha, divirta-se e seja muito feliz.
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0: Eu acho que perguntar não ofende e por isso há que ligar aí a algumas pessoas e perguntar o que é que acham da venda de neurónios nas farmácias. Olha o resultado. Estou, muito boa tarde.
1: Boa tarde.
0: Viva, estamos a fazer uma pesquisa para a rádio. Pode-me dar qual é a sua opinião sobre a liberalização do governo da venda de neurónios nas farmácias?
1: Olha, desculpe, eu sou muito pouco instruída, não sei discutir esse assunto.
0: Mas sobre a venda de neurónios na farmácia, o que é que a senhora acha?
1: Eu acho que está mal, é.
0: Não acha grande ideia, pois não?
1: Eu acho que não.
0: Muito bem. Muito obrigado, muito boa tarde.
1: Embora não esteja suficientemente esclarecida.
0: Mas acha que não se deve vender neurónios nas farmácias, pois não?
1: Acho que não.
0: Muito obrigado, muito boa tarde.
1: Por nada, boa tarde.
0: Estou, boa tarde.
2: Boa tarde.
0: Estou a fazer um inquérito para a rádio. Eu queria apenas fazer-lhe uma pergunta. O que é que o senhor acha da autorização do governo da venda de neurónios nas farmácias?
2: O que é que eu acho?
0: Sim.
2: Mas para que rádio é?
0: É para várias rádios. Eu queria saber a sua opinião. O que é que o senhor acha?
2: Acho bem, pronto.
0: Acha que se deve vender neurónios nas farmácias, não é?
2: Sim, sim.
0: Muito bem. O senhor então está de acordo, é isso?
2: Estou.
0: Muito bem. Muito obrigado. Boa tarde.
2: Nada.
0: Estou, boa tarde.
3: Boa tarde.
0: Minha senhora, estamos a fazer apenas uma pergunta para um estudo para a rádio. O que é que a senhora acha do governo autorizar a venda de neurónios nas farmácias?
3: Eu acho isso péssimo.
0: A sua opinião acha que não é bom, não é?
3: Sim.
0: E porquê?
3: Porque é uma venda mais livre, não é?
0: Sim. Portanto,
3: acho que os neurónios não fazem nada bem às pessoas.
0: Muito obrigado, muito boa tarde, está bem?
3: Nada, boa tarde. Obrigado. Boa tarde.
0: Muito boa tarde, minha senhora. Estou-lhe a ligar a fazer um inquérito para a rádio. É possível responder a uma pergunta?
3: Sim, é.
0: Queria apenas perguntar-lhe, o que é que acha da autorização do governo em liberalizar a venda de neurónios nas farmácias?
3: Que pergunta mais estranha. Sei lá.
0: Qual é a sua opinião?
3: Acho mal.
0: Acha que não se deve vender neurónios nas farmácias, certo?
3: Acho que sim, acho que não.
0: E porquê?
3: Sei lá. Não faço a mínima ideia.
0: Muito bem. Muito obrigado. Muito boa tarde.
3: Tá, tchau.
0: Muito boa tarde, minha senhora. Estou a ligar-lhe da rádio. Estamos a fazer uma pesquisa. É possível responder a uma pergunta?
3: Depende, quero falar, se calhar é melhor falar com a patroa.
0: Não, pode ser, é apenas a sua opinião, pode ser?
3: Sim, pode ser, então.
0: Qual é a sua opinião sobre a autorização que o governo deu à venda de neurónios nas farmácias?
3: À venda de?
0: Neurónios.
3: Não tenho opinião sobre isso.
0: O que é que acha, que se deve vender ou que não se deve vender?
3: Não sei, é uma questão que tenho que pensar muito bem sobre isso, mas acho que não.
0: Acha que não se deve vender, não é?
3: Exato.
0: E porquê?
3: Eu não sei, eu não estou de ciências, não sei, não faço ideia.
4: Boa tarde.
0: Muito boa tarde, minha senhora. Estou a ligar-lhe da rádio. É possível responder a uma pergunta apenas para um inquérito?
4: Depende.
0: Muito bem. Queríamos saber a sua opinião sobre a autorização que o governo deu da venda livre de neurónios nas farmácias.
4: De neurónios?
0: Sim.
4: Não tenho conhecimento.
0: Sim, mas a senhora é a favor ou é contra?
4: Não tenho conhecimento, não dá nem pensar no assunto.
0: Mas o que é que acha?
4: Contra, nem sou a favor sem pensar sobre o assunto.
0: Mas acha que se deve vender neurónios ou não se deve vender neurónios nas farmácias?
4: Não faço a mínima ideia, não sei, não, nem sei se é possível, espero.
0: A senhora compraria neurónios nas farmácias?
4: Não, se calhar não preciso, graças a Deus.
0: Sim. Estou, muito boa tarde.
5: Boa tarde.
0: Estou a ligar da rádio. É possível responder apenas a uma pergunta para um inquérito?
5: Diga.
0: Queria saber a opinião que a senhora tem sobre esta autorização que o governo deu da venda liberal de neurónios nas farmácias.
5: Oi, pai, eu nem estou a par disso.
0: Mas o que é que acha? Acha que se deve...
5: Não estou a par disso porque não tenho tempo para ouvir notícias.
0: Mas acha que se deve vender neurónios ou acha que não se devem vender neurónios nas farmácias?
5: Não sei.
0: A senhora...
5: Não sei porque nem li nada a esse respeito, nem ouvi nada a esse respeito.
0: E a senhora compraria neurónios nas farmácias?
5: Não sei, eu acho que não.
0: Já alguma vez comprou neurónios?
6: Não. Nada.
0: Sim, boa tarde.
6: Boa tarde.
0: Minha senhora, estou a ligar da rádio. É possível responder-me apenas a uma pergunta para um inquérito?
6: Na rádio?
0: É para várias rádios. É possível responder à pergunta? É um estudo de mercado.
6: Sou rápido.
0: Muito bem, é só uma pergunta. Qual é a opinião que a senhora tem sobre a venda autorizada que o governo deu agora de neurónios nas farmácias? O que é que acha?
6: Neurónios nas farmácias?
0: Sim.
6: Não estou a par dessa informação.
0: Mas acha que se deve vender neurónios nas farmácias ou acha que não se deve vender?
6: Não tenho opinião.
0: Pois, mas
6: não tenho opinião.
0: Mas a senhora compraria neurónios nas farmácias?
6: Não.
0: Acha que precisa de neurónios à venda nas farmácias?
6: Não. Então, se coloca, boa tarde.
0: Muito boa tarde, minha senhora. Estou a ligar-lhe da rádio. É possível responder apenas a uma pergunta para um inquérito?
6: Sim.
0: Muito bem. Qual é a opinião que a senhora tem sobre a autorização que o governo deu à venda de neurónios nas farmácias? O que é que acha?
6: Eu nem ouvi falar em nada disso ainda, nem...
0: Mas acha que se deve vender neurónios nas farmácias?
6: Eu acho que não, até os neurónios vendem-se assim.
0: A senhora alguma vez comprou neurónios no outro lado?
6: Não comprei nem na farmácia, nem comprei em lado nenhum.
0: Então acha que se deve vender ou não na farmácia?
6: Não.
0: Muito boa tarde, minha senhora. Estou a fazer um inquérito para a rádio. Posso fazer-lhe uma pergunta apenas?
6: Faz favor, se
0: queria,
6: for capaz.
0: Queria saber qual é a opinião que a senhora tem sobre a autorização que o governo vai dar à liberalização de venda de neurónios nas farmácias.
6: À venda de neurónios?
0: Sim. Qual é a opinião que a senhora tem?
6: Isso é brincadeira. Vão vender neurónios na farmácia?
0: Exatamente. A senhora é contra ou é a favor?
6: Sim, eu não tenho opinião sobre isso. Não posso dizer nada porque assim, acho que os neurónios que não se vendem em lado nenhum. Não sei, penso eu.
0: Eu acho que isto de vender neurónios nas farmácias só faz mal às pessoas. Dá cabo da saúde delas.
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0: Este é o Planeta Alegria de quinta-feira, na sua rádio e na sua vida. Agora é a altura para enviarmos uma telemensagem. E é o Paulo, a vítima do próximo apanhado, e também da Jorge Telemensagem, aquela empresa que nós criámos só para este efeito.
1: Jorge Telemensagem, boa noite.
2: Estou.
1: Sim, boa noite.
2: Quem fala?
1: É da Jorge Telemensagem. Quem fala, por favor?
2: Lhes queria saber. Fizeram uma chamada e eu, quando fui para atender, desligaram. Eu não sei quem está a falar.
1: Peço imensa desculpa. Não se importa de me dizer o seu nome, se faz favor?
2: Eu, Paulo.
1: Sr. Paulo, deixe-me só ver aqui. Sr. Paulo. Eu peço desculpa que eu estou a ver se encontro quem terá sido a pessoa que lhe ligou. Mas ligaram-lhe há muito tempo, Sr. Paulo?
2: Não, foi pouco, há um minuto ou dois.
1: Ah, Sr. Paulo?
2: Eu estava aqui, por acaso até estava na garagem e
1: muito bem.
2: A minha filha veio-me trazer o telemóvel.
1: É o Sr. Paulo Sérgio Silva Justa, é isso?
2: Sim.
1: Muito bem. O senhor tem uma telemensagem, Sr. Paulo Sérgio?
2: É?
1: O senhor quer ouvir agora?
2: Não se importar.
1: Foi o Sr. Cristóvão que deixou a telemensagem para o senhor. Vou-lhe pedir que carregue na tecla 1 do seu telefone e depois no final da telemensagem não desligue, está bem, por favor?
2: Está bem.
1: Muito bem.
2: Está bom.
1: Pode carregar, faz favor.
2: Está, obrigado. Qual é a tecla 1? Gostava de saber.

0: Sr. Paulo Sérgio, ouviu a telemensagem?
1: Sim.
0: Pronto, foi deixada pelo Sr. Cristóvão para o senhor.
1: É estranho. Está bom.
0: Pronto, é só para lhe dizer que foram cobrados 19,90€ ao seu telemóvel, está bem? Pela telemensagem.
1: 19€?
0: 19,90€.
1: Porquê?
0: Pelo serviço da telemensagem.
1: 19€? Tenho certeza?
0: 19,90€, sim. É o custo da Jorge telemensagem.
1: Bom, é muito estranho, porque assim, eu nem sei quem é o senhor Cristóvão, me fiz essa chamada, enviou essa telemensagem e 19€, porquê?
0: É o serviço que nós cobramos para o senhor ouvir a tele... Quando o senhor apertou na tecla 1, foi quando nós lhe fizemos o débito dos 19,90€.
1: Tá bom, olha, é assim. Vamos lá ver o que isso vai dar, mas acho um bocado estranho. É a primeira vez que me acontece. Mas... E assim, a Cristóvão não conheço lado nenhum.
0: Pois, senhor.
1: Aquela mensagem.
0: Mas é o senhor Paulo Sérgio Silva Justa, não é?
1: Sim.
0: Pois, a mensagem gravada que ele deixou é para si.
1: Sonho. Eu estou admirado. Você vai me desculpar eu estar a falar da maneira que estou a falar, mas para mim é algo estranho.
0: Mas o senhor quer voltar a ouvir a telemensagem, é?
1: É que eu acho, é assim. Eu não, o que eu entendi foi uma música que me apareceu, pura e simplesmente. Não ouvi mais nada.
0: Pois, é que foi a telemensagem que lhe deixaram, mas eu posso pedir para que seja repetida a telemensagem. O senhor pode apertar outra vez a tecla 1 para ouvir a telemensagem?
1: E quer dizer, vou tornar a pagar outra vez 19,90€?
0: Não, a segunda vez só paga 7,5€.
1: Mais uma soma que o senhor me quer fazer obrigar a pagar, não?
0: Não, eu não quero obrigar. O senhor é que se quiser ouvir outra vez a telemensagem, volta a apertar 1 e agora só paga 7,5€.
1: Eu não quero ver mais nada, sinceramente. E assim, eu nem sei quem é o senhor Cristóvão, apareceu-me um toque no telefone, a minha filha veio-me trazer o telefone, por isso simplesmente liguei para o número que apareceu.
0: Sim, mas...
1: Para ver o que é que se passava. O senhor disse-me para eu ver que tinha uma mensagem, uma tela a chamar, uma tela mensagem, não é? E eu fui ver e você diz-me, cobram-me 19€ e não
0: sim,
1: sei o quê.
0: Só cobramos 19,90€, sim.
1: Sim, 19,90€ é muito dinheiro, não acha? Eu ouvi uns segundos de música.
0: Eu não sei o que é que o senhor ouviu, porque eu não faço ideia. A telemensagem é algo...
1: Eu pura e simplesmente ouvi música, mais nada. Uns segundos só, acabou. E o senhor, depois ao fim deu o senhor a falar para mim e eu fiquei assim.
0: Pois agora não há maneira.
1: É assim... Foram cobrados 19€ e tal...
0: Sim, o senhor, se consultar o seu saldo ou depois da sua fatura mensal, verá que foram cobrados 19,90€ mais IVA, sim.
1: Estranho, pronto. Olha, não posso fazer mais nada, não é? Eu não culpo o senhor, não. Eu estou completamente estupefato com essa sua conversa, não é? Porque assim, nunca na vida me aconteceu o semelhante e na por cima vem uma mensagem de um senhor que eu não conheço lado nenhum. Um nome que eu não conheço lá nenhum.
0: Pois é, o Sr. Cristóvão. Ele, se quiser, quer voltar a ouvir a telemensagem?
1: Não, então se o senhor vai cobrar 7€ e tal por tornar a ouvir, o que acha que eu vou querer ouvir? Porquê? Não tem nada interessante ouvir uma música, simplesmente.
0: Mas pode ser alguma mensagem importante para o senhor que ele tenha deixado na música, não sei. O senhor é que está a dizer.
1: Acha que para mim tem um interesse a música que ele enviou para mim?
0: Não sei.
1: Pelo amor de Deus.
0: Não faço ideia, pois foi deixado pelo Sr. Cristóvão.
1: E isso não será um engano? E eu tenho que pagar por um engano?
0: Paulo Sérgio da Silva Justa, não é?
1: Sim, sou eu.
0: Pois.
1: E sem dúvida nenhuma.
0: Ó, Sr. Paulo, se o senhor ouviu mal a telemensagem, eu vou voltar a pô-la sem cobrar, para ver se o senhor consegue ouvir bem a telemensagem, por favor. Então aguarde, está bem?
1: Está bom.
0: Não desligue.
1: Vou esperar.
0: Não desligue.
1: Que é o meu remédio.

0: Conseguiu ouvir a telemensagem, senhor Paulo Sérgio?
1: Sim, foi exatamente o que eu ouvi ainda agora. Exatamente a mesma. Não mudou nada.
0: Pois, eu não consigo, eu não tenho acesso ao que o senhor ouve, como é normal, porque são mensagens confidenciais, não é?
1: Eu entendo o que o senhor está a dizer, mas eu, assim, eu não vejo significado nenhum nessa mensagem, pura e simplesmente é uma música.
0: Pois, não sei, há pessoas que
1: deixam... E por cima ela nem tem graça nenhuma, a música.
0: Pois, eu não faço ideia. Não sei como digo.
1: Pronto, olha, peço imensa desculpa, não vou culpar o senhor de maneira nenhuma, mas é assim, eu só, pura e simplesmente, estou assim um bocadinho admirado, porque é assim...
0: A mim o senhor...
1: Aparece-me uma mensagem destas, que não tem lógica nenhuma, nem pés nem cabeça, e eu vou pagar 19 euros e tal, não sei quantos cêntimos.
0: 19,90 mais IVA, sim.
1: Sem nexo nenhum, porque eu não tenho culpa nenhuma de as pessoas se lembrarem e mandar mensagens.
0: Podem ser pessoas que têm alguma estima pelo senhor, não é? Não sei.
1: Estima por mim, por que razão? Não conheço lá nenhum, nem esse nome para mim é meio estranho, por isso simplesmente.
0: Pois não lhe sei dizer. Mas uma coisa lhe posso garantir, que sei quem é culpada disto tudo.
1: Quem?
0: A Susana Silva. Conhece?
1: Susana Silva?
0: Sim.
1: Não conheço a Susana Silva.
0: Que é de Valadar.
1: De?
0: Valadar.
1: Balazarem?
0: Sim.
1: Balazar é aqui a minha freguesia, onde eu moro.
0: E não conhece a Susana Silva?
1: Susana Silva.
0: Sabe o que é que não. Ela fez?
1: O que é que ela fez?
0: É Susana Silva. Telefonou para o maior programa de apanhados de rádio do país.
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0: Para que o Paulo Sérgio fosse apanhado no Planeta Alegria.
1: Está a brincar comigo? Certeza absoluta. Só pode estar a brincar, sério. Muito bem disposto. Estou a gostar de ouvir a sua conversa agora. Até o momento não, mas agora.
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0: 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Quero pedir apanhados? 234-060-770. Mário, onde é que estás? Eu quero falar contigo. Estou?
1: Sim.
0: Boa tarde, quem fala?
1: Boa tarde, é Mário.
0: Olá, Mário, tudo bem? Eu estou. É o Pedro Dias. Mário, eu não merecia aquilo que tu me fizeste, pá.
1: Pedro Dias?
0: É o Pedro Dias, é.
1: Pedro Dias?
0: Mário, eu quero. Não importa, eu quero saber onde é que estás, que eu quero ir ter contigo. Eu quero ter uma conversa de homem para homem.
1: Mas que Pedro Dias?
0: É o Pedro Dias, onde é que estás? Diz-me lá.
1: Sim, não, mas tem que se identificar quando estou a ver que Pedro Dias é que é.
0: Mário, desculpa, onde é que estás que eu vou ter contigo?
1: Você está a brincar comigo ou quê?
0: Não é o Mário Sérgio que fala?
1: Eu estou a perguntar que Pedro Dias é que é.
0: E eu estou-te a perguntar onde é que estás, que é para eu ir ter contigo, para falarmos homem a homem.
1: Se o senhor não se identificar,
0: sim,
1: eu não lhe vou dizer, nem vou responder a nada.
0: Mas porquê? Estás com medo, é?
1: Eu estou a perguntar que Pedro Dias é que é.
0: Sou o Pedro Dias. O que é que queres saber mais? Olha, é o Pedro Dias, filho do meu pai e filho da minha mãe.
1: Não estou a ver quem é.
0: Pois não, então, mas diz-me lá onde é que estás, que já ficas a saber.
1: Então, mas diga-me, iniciou a conversa a dizer que não merecia que eu fizesse.
0: Não, o que tu me fizestes,
1: mas
0: não.
1: Mas o que é que eu fiz?
0: Não, tu sabes.
1: Viva a memória, eu já sei quem é.
0: Sabes muito bem, sabes. E a Cristina também sabe. Portanto, eu quero só saber onde é que tu estás, que eu vou ter contigo e vamos resolver isto hoje de homem para homem.
1: A Cristina também sabe.
0: Sabe.
1: Não estou a entender.
0: Olha, onde é que estás? Diz-me lá.
1: Não, mas espera aí, mas viva a minha memória. Eu digo-te com certeza onde é que estou, não tenho qualquer problema.
0: Então diz que eu vou ter contigo.
1: O que é que é? Que eu não estou a entender.
0: Epá, desculpa, eu acho que são coisas para não se falar por telefone.
1: Sim, não, mas tem que me dizer e pelo menos dar-me um achega para eu saber quem é que eu estou, com quem é que eu estou a falar.
0: Sou o Pedro Dias.
1: Sim, mas eu através de si não vou lá.
0: Então, mas diz-me lá, tu estás onde? Estás no teu trabalho?
1: Epá, eu quero saber quem é.
0: Sou o Pedro Dias.
1: Mas é de quem? Sobre quem?
0: Tu sabes
1: é fornecedor? É cliente?
0: Não sou fornecedor nem sou cliente. Tu sabes então muito bem o que é que fizeste com a minha esposa. Portanto, agora vamos conversar os dois.
1: Com a sua esposa?
0: Sim, com a minha esposa, sim. Ela contou-me tudo. Mário, ela contou-me tudo. Eu vi as mensagens no telemóvel. E agora vamos conversar.
1: As mensagens no telemóvel?
0: Sim, as mensagens no telemóvel.
1: Você deve estar a gozar comigo.
0: Não estou a gozar contigo, não. Mas diz-me onde é que estás, que não tens nada a temer. Diz-me onde estás que eu vou ter contigo.
1: Estou no meu local de trabalho.
0: Aonde?
1: No meu local de trabalho.
0: Está bem. E onde é que é? Isso eu não sei onde é que é, senão eu vou ter.
1: Ah, não sabe. E o senhor quer que eu lhe diga onde é que é e não se identifica o que é que está a passar, porque eu não estou a entender nada do que está a dizer.
0: Desculpa lá, é assim.
1: Para mim é uma autêntica anedota.
0: Não é uma anedota, não.
1: Sim.
0: Tu sabes muito bem o que fizestes.
1: O senhor conhece-me de algum lado?
0: Conheço, sim, senhora. E a minha mulher. E o facto de tu teres mandado aquelas mensagens não é de homem.
1: Mas que mensagens, diga-me? Mas que mensagens?
0: As mensagens que mandaste para o telemóvel da Rosa. Olha que essa. Pá, mas diz-me lá onde é que estás.
1: Para telemóvel da Rosa?
0: Sim, da Rosa, da minha mulher.
1: Você deve estar a brincar comigo.
0: Não estou a brincar contigo. Ouve, se não for a bem, eu vou ter contigo a mal.
1: Ah, não, pode vir. O senhor, de certeza absoluta, está equivocado.
0: Então,
1: certeza absoluta.
0: Então diz-me onde é que estás, faz favor.
1: De certeza absoluta. Eu nem quero conversa nenhuma. E se o senhor, isto, caso não saiba, está a ser gravado.
0: Não tem problema nenhum.
1: Mas eu também não tenho problemas nenhums. Mas de certeza absoluta que está a brigar comigo. E o senhor, de certeza absoluta, que deve ter telefonado para o número errado.
0: Não.
1: De certeza que não é para mim.
0: O teu telemóvel não é o 96732... 8119 ou 723, perdão. Não, 96-723-8119.
1: Sim, esse é o meu número.
0: Mário Sérgio.
1: Exatamente.
0: Pronto, então és tu.
1: Sim, sou eu.
0: Onde é que estás?
1: Você está a brincar.
0: Não estou a brincar contigo nada, pá. Caiu a chamada, Mário.
1: Sim, sim.
0: Porquê é que desligaste o telefone ou caiu a chamada?
1: Porque eu desliguei.

0: O telefone?
1: Sim.
0: Você está-me a tratar por Mário e eu não estou a ver quem é. E você não se quer identificar.
1: Eu já me disse. Estou farto de dizer o meu nome. É o Pedro Dias.
0: Pedro Dias?
1: Sim.
0: É de Estarreja?
1: Não sou de Estarreja, sou de Antoã.
0: Antoã onde é que é? Não é Estarreja? Não é Salreu?
1: Está bem, mas não é Estarreja.
0: É Salreu.
1: Está bem. E a Rosa sabes muito bem de onde é que ela é, que é de Aveiro. Portanto, diz-me onde é que estás.
0: Rosa de Aveiro?
1: Eu vou ter contigo.
0: Não, mas espera aí. Não, diga-me lá. Rosa de Aveiro é sua esposa? Rosa de Aveiro?
1: Sim, é a minha esposa, sim, é Rosita.
0: Rosita. E então eu ando a mandar mensagem para a sua esposa, é isso?
1: Olha,
0: que você me estava a dizer?
1: Eu ou vou ter contigo e conversar contigo, ou vou ter com a Cristina. Agora como é que queres?
0: Sim. Não.
1: Sim pois. Ou não?
0: Não é, porque isto, para já, eu vou fazer uma participação, se você me está a dar o seu nome correto, mas de qualquer forma vai ficar já registado.
1: Pronto.
0: Eu vou fazer uma participação na GNR.
1: Muito bem.
0: Em relação a si...
1: Não tem problema, eu também já fiz queixa de ti.
0: A gente não sabe andar amanhã na estrada.
1: Sim.
0: E acontecer alguma coisa, pelo menos há lá uma participação. E
1: ora,
0: o primeiro suspeito, porque está a ser gravado, o primeiro suspeito vai ser o senhor.
1: Pronto, Pedro Dias.
0: Porque isto, você está a brincar comigo?
1: Não estou.
0: E eu ponho o telefone à minha esposa já imediatamente.
1: Sim.
0: Você vai falar com ela, que eu não tenho qualquer problema, amigo.
1: Não há problema, então diz-me lá onde é que está a tua esposa que eu vou ter com ela.
0: Mas ter o quê? Mas ter o quê?
1: Mal. Estás a gravar ou não estás a gravar a chamada?
0: Estou a gravar.
1: Mas estás
0: tudo,
1: a gravar...
0: Tudo o que você está a falar está a ser gravado.
1: Ótimo.
0: Não tenho a menor dúvida.
1: Então assim funciona muito melhor.
0: Exatamente.
1: Está a ser gravado, que assim não há dúvida daquilo
0: exatamente.
1: Que eu estou a dizer, certo?
0: Nada, absolutamente.
1: Então, Mário Sérgio, onde é que estás?
0: Porquê? Mas porquê?
1: Eu quero ter contigo, face to face, homem para homem.
0: Sim.
1: Diz-me onde estás.
0: Não, mas espera aí. Ouça uma coisa. Mensagens saídas do meu telemóvel para o telemóvel da sua esposa, é isso?
1: Sim, do teu telemóvel para o telemóvel da minha esposa.
0: Quando é que foi isso? Diga-me lá.
1: E agora tens o telefone em alta voz para quê? Para eu ouvir melhor, é?
0: Isso é ridículo. É ridículo.
1: Não é ridículo, não.
0: É ridículo.
1: Não é ridículo. Eu quero ir-te contigo que eu quero resolver isto hoje.
0: Você está a brincar comigo.
1: Olha, diz-me só uma coisa. Estás mesmo a gravar a chamada?
0: Sim, com certeza.
1: Pronto, é que eu também.
0: Sim, com certeza.
1: E eu estou a gravar a chamada a pedido da tua esposa?
0: A pedido da minha esposa?
1: Sim.
0: Ah... Isto é tão ainda é mais grave do que eu estava a pensar.
1: É muito mais grave.
0: Então, a minha esposa pediu...
1: Para eu gravar a chamada.
0: Para o senhor gravar...
1: A chamada.
0: A chamada.
1: Aliás, eu até tenho um e-mail dela.
0: Até tenho um e-mail dela?
1: Tenho.
0: Ela lhe pediu a si para gravar.
1: Exatamente.
0: Não me diga que ela andava desconfiada que eu... Portanto, andava desconfiada que eu andasse a enganá-la.
1: Não é isso, não.
0: Não?
1: Ela ouve é o programa de apanhados da rádio.
0: Ah.
1: Ó, Mário Sérgio.
2: Muito obrigada. Isso vai sair da rádio. Quando é que é o programa?
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Está completa a emissão de quinta-feira do Planeta Alegria, meus amigos. Eu vou regressar amanhã já com um cheirinho a fim de semana. Não se esqueça de ser feliz e fazer também alguém muito feliz. Eu sou Nuno Soares. Obrigado pela fidelidade e pela companhia. Até amanhã, se as quiserem.

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7: Lá no bairro da Graça, a polícia não quer fumo, nem vão nas cantigas de Santo António. Mas elas vão ver se pega ao fumo dar outro rumo.

0: Rosa, apaga o fogareiro que vem aí a bófia.
1: Ora, boa tarde.
0: Era boa. Era, até o senhor chegar.
1: Eu já avisei as senhoras de que não podem estar a assar sardinhas na via pública. A próxima vez que eu por aqui passar, se a cena se repetir, as senhoras serão todas multadas e o fogareiro apreendido. Fora o resto.
2: O fogareiro também? Queres dizer, lá na esquadra também gostam de sardinhas assadas, é?
1: Mal. Respeitinho pela autoridade, está bem?
0: Ai, o senhor Bófia, com essa barrigona e esse bigode. Tem mesmo autoridade, sim, senhora.
1: Bom, e acabem com essa história do Bófia ou terei que tomar medidas?
2: Ah, sim. Vem-nos tirar medidas, é? Quer oferecer-nos uns vestidinhos novos, senhor Bófia, quer?
1: Eu tomo medidas, mas é pela vossa falta de respeito e ofensas à autoridade. Entenderam?
0: Mal. Mas se o senhor Bófia não quer que a gente lhe chame Bófia, o que é que a gente lhe vai chamar, hã?
2: Ah, prefere que lhe chamemos Chui.
1: Nada disso. Ou vão as duas presas. Chamem polícia, agente ou guarda, por exemplo.
0: Ai, pode ficar descansado, sou polícia, agente ou guarda, por exemplo. Juramos que nunca mais lhe chamamos Chui.
2: Nem Bófia.
1: E já sabe, para a próxima, se tiverem na via pública com o fogareiro aceso, são multadas e vão dentro, para lá ficarem toda a noite.
0: O quê? Vamos lá dormir, vamos. Têm por lá alguma marquise assim parecida com a do Cristiano Ronaldo, têm?
3: Mais algum tempo passou, quase até um mês inteiro, e o senhor guarda voltou à caça do fogareiro.
1: O quê? Então, apesar de todos os meus avisos, a situação piorou. Agora os fogareiros ainda são mais e o bairro da Graça está cheio de fumo a todo o comprimento e largura.
2: Calma aí, senhor polícia, agente ou guarda, por exemplo. Isto são os preparativos para o Santo António.
0: Então sou polícia, agente ou guarda. Não tem nada de santo, não.
2: Além disso, faça favor de verificar que a situação agora já não é a mesma, porque já é outra.
0: Pois está claro. Se quiserem, até podem mandar vir uma comissão de inquérito para analisar isto e fazer um relatório.
2: Isso. A ver se a gente se rala.
1: Mal. Então, mas não brinque comigo, está bem?
2: Calma. E, senhor polícia, agente ou guarda, por exemplo, é que agora isto aqui já não é o bairro da Graça, porque perdeu a graça toda.
0: Ah, pois é. Como pode ler ali no letreiro novo que está pendurado à entrada, onde estava o outro que dizia Bairro da Graça.
2: Leia.
1: Cimenteira da Desgraça.
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13: Quando a família se reúne para decidir as férias, há pormenores e pormenores.
14: Agora, pormenores. Porquê é que os menores nunca têm direito a decidir nada? Se calhar por isso é que os mais pequenos não querem entrar para o governo. nem bloco.
2: Oh pai, com quanto é que eu posso contar para o meu guarda-roupa?
14: Guarda-roupa? Oh mana, mas tu estás convencida de que és a rainha de Inglaterra ou quê?
15: Cala-te, Zezinho. Olha, filha, tu não sabes que o país está em crise, não? Este ano vais ter que te contentar com o que é do ano passado.
2: Do ano passado, pai? Do ano passado já me basta ter que continuar a levar com o bicho que ninguém vê, mas que toda a gente sente.
14: Pois é, tu nem os namorados guardas de um ano para o outro. Calculo como te deve ser difícil seres obrigado a aturar este bicho que já vem do ano passado.
13: Zezinho, aguenta lá os teus apartes durante um bocadinho, tá bem? Porque o pai precisa de ver o que é preciso para as férias, que é para ele fazer as contas dele, tá bem?
15: Oh mulher, as contas estão feitas e mais que feitas. Será que tu não ouves rádio nem vês televisão? Será que tu não sabes o que é que se passa?
13: Onde? No Benfica?
15: No país, mulher. A situação em que estamos, causada pelo convite do Covid, temos que cortar.
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21: Seis horas. Bom dia.
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4: Muito bom dia, queridos ouvintes da Rádio Onda Livre. Sejam bem-vindos à oração da manhã da Rádio Onda Livre. Bom dia, estamos no convento da Ana Maria Gonçalves. Já há uns dias que não passávamos por aqui.
5: Já há uns dias,
4: muito obrigado por ter vindo, por nos ter acolhido. Eu vim.
5: Pois.
4: Então, bom dia.
5: Bom dia, Sr. Padre Basílio. Bom dia, senhores ouvintes. É um prazer estar com vocês.
4: Muito bem. Em nome do Pai, do Filho e do Espírito Santo.
5: Amém.
4: A graça do nosso Senhor Jesus Cristo, o amor do Pai e a comunhão do Espírito Santo estejam convosco.
5: Bendito seja Deus que nos reuniu no amor de Cristo.
4: Como o sol que se levanta, nossa voz, Senhor, se eleva, para que a vossa graça amanheça novo dia.
5: Moderai a nossa língua, a mentira não nos manche. Nem o erro, nem palavras de ostentação e discórdia.
4: Seja pura em nosso peito o coração que nos destes, e jamais a nossa carne se torne escrava do mal.
5: E quando a tarde descer e quando a noite chegar, cantemos a vossa glória, esquecendo-nos do mundo.
4: Glória a vós, ó Pai eterno, glória a vós, Senhor Jesus, no Espírito Divino pelos séculos dos séculos. Eis que vem o Senhor com grande poder e com ele o prémio da vitória. Eis o Senhor Deus que vem com poder, e o seu braço dominará.
5: Com ele vem o prémio da vitória, os frutos da sua conquista os precedem.
4: Como um pastor apacentará o seu rebanho, e reunirá os animais dispersos.
5: Tomará os cordeiros em seus braços, conduzirá as ovelhas ao seu redil.
4: Quem mediu com a mão as águas do mar? Quem mediu a palmo as dimensões do céu?
5: Quem mediu com o alqueiro o pó da terra? Quem pesou na báscula as montanhas e na balança as colinas?
4: Quem dirigiu o Espírito do Senhor? Qual foi o conselheiro que lhe deu lições?
5: De quem recebeu ele conselho para julgar, para ensinar o caminho da justiça?
4: Quem lhe ensinou a sabedoria e lhe mostrou o caminho da prudência?
5: As nações são para ele como a gota d'água no balde. Não passa

0: Não, de Pedro.
1: Do Pedro, põe do Pedro. Cada um de vós ponha ao serviço dos outros os dons que recebeu. Como bons administradores da graça de Deus, tão variada nas suas formas. Se alguém fala, diga palavras de Deus. Se alguém exerce um ministério, faça-o como um mandato recebido de Deus, para que em tudo seja Deus glorificado por Jesus Cristo.
0: Tão simples e tão belo, não é? Cada um de nós põe ao serviço dos outros os dons que recebeu. Tudo é dom de Deus. Deus concede-nos a vida, em primeiro grande dom. Com a vida, Deus dá tantos dons e não são para, só nosso, não são para nosso consumo pessoal, são para pôr ao serviço os outros os dons que recebemos. Isto é a beleza da vida. Acolher o dom da vida, acolher os dons que temos, tal quais os. Enfim, já, e trabalhados também, às vezes os nossos dons também são trabalhados, obviamente, também requerem trabalho da nossa parte. E pôr ao serviço dos outros, como uma missão. Nós recebemos uma missão, somos uma missão até, somos uma missão. E isso é tão simples. A vida tem beleza assim, tem beleza e sentido em viver vida para os outros, pondo ao serviço dos outros os dons que recebemos, para que Deus seja em tudo glorificado. Não para a nossa vanglória, muitas vezes nós podemos aproveitar os nossos dons e as nossas coisas para auto-servirmos, auto-proclamarmos, que todos nos aplaudam, para que todos nos, enfim, nos reconheçam que somos bons, enfim, para obter elogios, para servir-nos a nós próprios. Obviamente aí perde-se tudo, aí perde-se tudo. Aí a vida, o dom deixa de ser dom, deixa de ser dom e é vanglória, não damos glória a Deus, mas queremos que tenha glória a nós, que nos agradeçam, que nos, enfim, nos deitem incenso, que nos adorem e tudo isso. Então peçamos ao Senhor que nos dê esta graça de acolher o dom de Deus, de acolher os dons de Deus e pôr-os ao serviço dos outros para que Deus seja glorificado. De todo o coração eu clamo, ouvi-me, Senhor.
1: De todo o coração eu clamo, ouvi-me, Senhor.
0: Quero observar os vossos decretos.
1: Ouvi-me, Senhor.
0: Glória ao Pai, ao Filho e ao Espírito Santo.
1: De todo o coração eu clamo, ouvi-me, Senhor.
0: Demos graças a Deus Pai, que na sua bondade guia e alimenta o seu povo, e digamos com alegria: glória a vós, Senhor, para sempre.
1: Pai clementíssimo, nós vos louvamos e damos graças.
0: Porque de modo admirável nos criastes e mais maravilhosamente nos remistes.
1: Ao começar este novo dia, pondo em nossos corações o desejo de vos servir fiel e generosamente.
0: Para que vos glorifiquemos em todos os nossos pensamentos e ações.
1: Purificai os nossos corações de todas as más inclinações.
0: E fazei que estejamos sempre atentos à vossa vontade.
1: Dai-nos um coração aberto às necessidades dos nossos irmãos.
0: Para que ninguém falte à ajuda do nosso amor. Pedimos pela paz no mundo, para que estes acordos que esperam ser assinados na próxima sexta-feira, assim diz, amanhã, vão por diante e que haja paz e que os homens se entendam como irmãos e já chega de guerra, realmente, nós te pedimos. Glória a vós, Senhor, para sempre. Por todos os irmãos doentes, por todos aqueles que sofrem, por todos aqueles que estão sós, por todos aqueles que, enfim, sofrem as consequências da guerra, as injustiças dos outros, para que tenham força e não desanimem para levar por diante a sua vida, nós te pedimos. Glória a vós, Senhor, para sempre. E que saibamos pôr ao serviço dos outros os nossos dons, não por grande a nossa vanglória, mas a tua glorificação, que tu seja louvado e conhecido. Glória a vós, Senhor, para sempre. Deus Todo-Poderoso e Pai nosso, que estais nos céus, santificado seja o vosso nome. Venha a nós o vosso reino, seja feita a vossa vontade, assim na terra como no céu. O pão nosso cada dia nos dai hoje, perdoai-nos as nossas ofensas, assim como nós perdoamos a quem nos tem ofendido, e não nos deixeis cair em tentação, mas livrai-nos do mal. Deus Todo-Poderoso e Eterno, socorrei os povos que vivem nas trevas da morte e nas sombras da morte, e iluminai-os com o esplendor da vossa luz, que do alto nos visitou como sol nascente, Jesus Cristo, nosso Senhor, Ele que vive e reina convosco, na unidade do Espírito Santo, por todos os séculos dos séculos.
1: Amém.
0: O Senhor esteja convosco.
1: Ele está no meio de nós.
0: Abençoe-vos o Deus Todo-Poderoso, Pai, Filho e Espírito Santo.
1: Amém.
0: Bendigamos o Senhor.
1: Demos graças a Deus. O anjo do Senhor anunciou a Maria.
0: E ela concebeu do Espírito Santo.
1: Alegrai-vos, Maria, cheia.

0: De graça, o Senhor é convosco. Bendita sois vós entre as mulheres e bendito é o fruto do vosso ventre, Jesus.
1: Santa Maria, Mãe de Deus, rogai por nós, pecadores, agora e na hora da nossa morte. Amém.
0: Eis aqui a serva do Senhor.
1: Faça-se em mim segundo a vossa palavra.
0: Alegrai-vos, Maria, cheia de graça, o Senhor é convosco. Bendita sois vós entre as mulheres e bendito é o fruto do vosso ventre, Jesus.
1: Santa Maria, Mãe de Deus, rogai por nós, pecadores, agora e na hora da nossa morte. Amém.
0: O Verbo Divino encarnou
1: e habitou entre nós.
0: Alegrai-vos, Maria, cheia de graça, o Senhor é convosco. Bendita sois vós entre as mulheres e bendito é o fruto do vosso ventre, Jesus.
1: Santa Maria, Mãe de Deus, rogai por nós, pecadores, agora e na hora da nossa morte. Amém.
0: Rogai por nós, Santa Mãe de Deus,
1: para que sejamos dignos das promessas de Cristo.
0: Oremos infundir, Senhor, a vossa graça em nossas almas, para que nós, para a anunciação do anjo, conhecemos a encarnação de Cristo, vosso Filho. Pela sua paixão e morte na cruz, alcancemos a glória da ressurreição. E pelo nosso Senhor Jesus Cristo, vosso Filho, que é Deus convosco, na unidade do Espírito Santo.
1: Amém.
0: Glória ao Pai, ao Filho e ao Espírito Santo.
1: Como era no princípio, agora e sempre. Amém.
0: As almas dos fiéis defuntos, para a misericórdia de Deus, descansem em paz.
1: Amém. Desejamos a todos um bom dia e até amanhã, se os quiserem. E as melhoras para esta nossa tocinha.
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5: São 7 horas.
6: Bom dia.
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9: Atualizamos a informação regional com a jornalista Maria João Canatas.
10: A Comunidade Intermunicipal das Terras de Trás-os-Montes e a Deputação de Zamora apresentaram em Bragança o projeto ZAM-TTM, Novas Formas de Governação Transfronteiriça, para um novo impulso na cooperação entre Zamora e as Terras de Trás-os-Montes. A Comissão Conselhia do PS de Macedo Cavaleiros vai ter duas listas nas eleições desta sexta-feira. Camilo Moraes e Luís Vaz vão estar frente a frente. Macedo Cavaleiros venceu o Já de Sabor com o projeto sobre património e tradição dos caretos. A Comunidade Intermunicipal das Terras de Trás-os-Montes e a Deputação de Zamora apresentaram em Bragança o projeto ZAM-TTM, Novas Formas de Governação Transfronteiriça, para um novo impulso na cooperação entre Zamora e Terras de Trás-os-Montes. A iniciativa pretende reforçar a cooperação institucional entre dois territórios através da criação de estruturas permanentes de governação e de uma estratégia comum para responder a desafios partilhados. Entre os principais resultados previstos está a criação da Comunidade de Trabalho Zamora-Terras de Trás-os-Montes, que permitirá reforçar a articulação entre entidades públicas e agentes do território. O projeto contempla ainda a constituição de um conselho plenário, de um grupo de trabalho Zamora-Bragança e de um secretário técnico conjunto. O presidente da CIM, Terras de Trás-os-Montes, Pedro Lima, explica que o objetivo passa por tornar mais estruturada uma corporação que já existe há vários anos.
11: O projeto consiste num estreitar de relação, digamos assim. A cooperação transfronteiriça sempre foi uma realidade desde tempos imemoriais, não é? E agora é tentar sistematizá-la um pouco, ou seja, criar grupos de trabalho com temáticas diferentes para que possamos identificar constrangimentos, desafios ou até dificuldades que sejam próprias dos nossos territórios, sendo que os nossos territórios são muito semelhantes. Separa-nos uma fronteira administrativa, política, mas as pessoas sentem as mesmas dificuldades.
10: As duas regiões enfrentam desafios semelhantes em áreas como a demografia e a competitividade, sendo por isso importante promover respostas conjuntas e mais eficazes para estes problemas.
11: A questão dos incêndios rurais, dos incêndios florestais, é vivida do lado cá e do lado lá da fronteira, e se conseguirmos ter sinergias, aprender uns com os outros, com certeza que vamos ter mais eficácia na prevenção e no combate a esse flagelo. Outra dificuldade, aliás, faz parte de um desafio, tem a ver com a demografia. A demografia é realmente um desafio grande, tanto em Trás-os-Montes como na Deputação de Zamora, e devemos ter como base de trabalho também para não só dar resposta ao envelhecimento, que é uma realidade em que enfrentamos da mesma forma do lado cá e do lado lá, e depois, claro, para áreas que têm interesse mais a nível de desenvolvimento económico, nas diferenças que existem de um país para o outro.
10: O projeto ZAM-TTM é financiado pelo programa Interreg Espanha-Portugal, PROSET, 2021-2027, que representa um investimento global de 252.498 euros e tem a CIM Terras de Trás-os-Montes como beneficiária principal, contando com a participação da Deputação de Zamora e de vários parceiros institucionais dos dois países. Camilo Moraes e Luís Vaz são candidatos à Comissão Conselhia do Partido Socialista de Macedo Cavaleiros nas eleições que decorrem esta sexta-feira. Macedo Cavaleiros é o único concelho do Distrito de Bragança com duas listas candidatas à estrutura concelhia. A lista A é encabeçada por Camilo Moraes, antigo presidente da Mesa da Assembleia Municipal, que se recandidata à presidência da Comissão Conselhia do PS por considerar necessária uma transição no partido e uma maior valorização da juventude.
6: O Partido Socialista está numa mudança de ciclo. Foi poder, deixou de ser poder, não é? E há dois anos daqui para a frente para nós prepararmos o futuro. E eu acho que temos de congregar muito, com muita força a juventude do Partido Socialista, e se reparar bem, a segunda da minha lista é uma mulher muito jovem, precisamente para que eles se integrem bem na vida política, tal como fiz quando era presidente da Assembleia, com a Assembleia Municipal Jovem, porque a juventude é o futuro do nosso município. Por isso eu proponho-me, nestes dois anos, preparar o partido para poder vir a ser poder novamente e reforçar as capacidades políticas da nossa juventude, porque amanhã serão eles os protagonistas de Macedo Cavaleiros e até do país, não é?
10: Já a lista B é liderada por Luís Vaz, que defende a necessidade de revitalizar o Partido Socialista nos próximos dois anos.
12: Para revitalizar um pouco o partido, após uma derrota eleitoral, portanto há sempre um cai-se um bocado, é momento de reflexão, é momento de ver o que correu mal e o que se fez e o que se fez de mal. E é importante, até nestes dois anos onde não há eleições, porque as eleições para a concelhia são de dois em dois anos, estes dois anos não vai haver, em princípio, nenhum ato eleitoral em Portugal, é importante trabalhar mesmo o partido por dentro, ou seja, aproximar dos militantes, aproximar da população, ouvir as pessoas principalmente, e começar já a trabalhar nas bandeiras que queremos defender, formar os quadros do partido, mobilizar a juventude, trabalhar com a juventude socialista.
10: No Conselho de Macedo Cavaleiros são assim dois os candidatos à presidência da Conselhia do PS, o que, segundo ambos, demonstra que a democracia está viva e assente na pluralidade de ideias. Na sexta-feira, os 190 militantes do Partido Socialista de Macedo Cavaleiros vão ter quatro boletins de voto. Um será para a Comissão Conselhia, outro para a eleição da presidência da Federação Distrital do Partido Socialista, disputada pela lista A, encabeçada por Júlia Rodrigues, e pela lista B, liderada por Bruno Veloso. Haverá ainda mais dois boletins. Neste dia será também votada a presidência das Mulheres Socialistas do Distrito com a candidatura de Luísa Rodrigues, bem como dos delegados aos congressos das federações que vão decorrer nos dois primeiros fins de semana de julho. As eleições em Macedo Cavaleiros decorrem na sede do partido, no edifício IMR, entre as 5:30 da tarde e as 9:30 da noite. O Agrupamento de Escolas de Macedo Cavaleiros venceu a sexta edição do projeto Junta à Terra Sabor. O prémio foi atribuído através da votação do público entre os trabalhos finalistas apresentados pelos agrupamentos de escolas dos territórios abrangidos pelo projeto. Em segundo lugar ficou o projeto Fios que Não Partem, do Agrupamento de Escolas de Mogadouro, enquanto que o terceiro lugar foi atribuído ao trabalho Parque Mitológico de Alvazinhos de Alfândega da Fé. O projeto Jade Sabor promove a valorização do território, dos recursos locais e da sustentabilidade, incentivando os alunos a conhecer, preservar e divulgar o património das suas comunidades. A responsável pela coordenação do projeto no Agrupamento de Escolas de Macedo Cavaleiros, Carla Freitas, explica que a edição deste ano introduziu uma nova vertente ligada ao património cultural.
13: Este ano, a nossa escola ganhou então o primeiro prémio e este ano teve uma diferença. Foi integrado o património cultural e histórico nos objetivos do projeto, ou seja, o vídeo também poderia, além da biodiversidade, geodiversidade, património natural, também poderia focar o património cultural e histórico. E um dos trabalhos, o trabalho vencedor, falava então da tradição dos caretos, património Unesco, Macedo Cavaleiros. E realmente é diferenciador, porque foi algo que foi único, não é? Único no concelho, portanto Relativamente aos outros vídeos, este vídeo falou então da tradição dos caretos.
10: O responsável da Associação de Municípios do Baixo de Sabor, Vítor Sobral, destaca o objetivo educativo do projeto e o impacto junto dos jovens, sublinhando a importância pedagógica da iniciativa.
14: O grande foco e o grande objetivo deste projeto tem na sua dimensão educativa o conhecimento do território, daquilo que é o património natural, cultural deste riquíssimo território, não é? Que é já um território que tem 4 selos da Unesco. E é muito interessante ver a participação e a motivação que os alunos sentem por iniciarem novas descobertas daquilo que são as suas próprias terras, porque isto coloca-os num nível de conhecimento que lhes permite perceber e compreender que, independentemente da vida académica que eles possam ter, se é feita aqui no território, quer no IPB, quer na UTAD, ou se é feita mais longe, podem regressar porque percebem que há oportunidades.
10: A edição deste ano do Já de Sabor integrou cerca de 200 alunos dos vários agrupamentos de escolas dos concelhos abrangidos. Paralelamente, decorreu também o evento final do programa Junto à Terra Tua, desenvolvido pelo Parque Natural Regional do Val do Tua, no Centro de Inovação Tecnológica de Carraseda de Anciães, o CITICA. No concurso de microvídeos deste programa, o primeiro lugar foi atribuído ao Agrupamento de Escolas de Mirandela, com o trabalho O Impacto da Poluição no Val do Tua. O segundo lugar distinguiu o Agrupamento de Escolas de Vila Flor, com fornos de secar figos, e o terceiro lugar foi atribuído ao Agrupamento de Escolas de Alijó, com o fio invisível que nos liga ao Tua.
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Olá, muito bom dia! Bom dia, alegria! Sejam todos bem-vindos a este Bom Dia da Amizade! Hoje é quinta-feira, já sabem então, é dia de consultório virtual, dia de termos o Dr. Rui aqui na antena da nossa rádio. Até bem perto das 9 da manhã, o Bom Dia da Amizade, comigo, Carla Miranda. Para participarem, só tem que marcar o 2784283776 ou 77. Sejam todos bem-vindos, é com muito gosto que eu estou consigo.

0: do outro lado da linha já tenho então o nosso Dr. Rui para mais uma quinta-feira com o nosso consultório virtual. Eu passo já a cumprimentá-lo. Muito bom dia.
1: Bom dia, Carla. Bom dia a todos os ouvintes.
0: Então, Dr. Rui, como está?
1: Eu estou bem, a Carla?
0: Eu também, estou ótima.
1: As férias correram bem?
0: As férias foram muito boas, foi curtas. A gente acha sempre que é curto, não é?
1: Isso é verdade, é um curto, mas faz parte.
0: Mas deu para descansar, aliviar um pouco a cabeça.
1: Pronto, isso é o mais importante.
0: Sem dúvida. E o Dr. Rui, passou bem estes dias também?
1: Sim, passei. Não trabalhar, mas passei bem.
0: Ótimo, isso é o mais importante. Dr. Rui, o tema que nos traz hoje é retinopatia hipertensiva, não é?
1: Sim, exatamente. Vamos então primeiro abrir aqui as portas do consultório virtual aos nossos queridos ouvintes. O tema 2 tem a ver com a saúde ocular. Então, deixo que seja a Carla a fazer a primeira pergunta, que é por aí que vamos começar.
0: É isso mesmo. Doutor Rui, eu já lhe perguntei se esse seria o tema, você disse-me que sim, então eu começaria por perguntar, o que é a retinopatia hipertensiva?
1: Ora, muito bem, a retinopatia hipertensiva resulta de alterações sofridas pelos vasos da retina em doentes ou em pessoas que tenham hipertensão arterial. A hipertensão arterial causa danos em todo o corpo, mas fundamentalmente também causa danos, então, nos nossos olhos, neste caso, na retina. A dar só aqui uma breve explicação aqui aos nossos ouvintes o que é a hipertensão arterial. A pressão arterial é, no fundo, a força com que o sangue circula pelo interior das artérias do nosso corpo. A hipertensão arterial ocorre quando esta pressão se encontra elevada e de forma persistente, de forma crónica, digamos assim. A pressão arterial tem, então, duas medidas.

0: em pressão arterial máxima e a pressão arterial mínima. A primeira, que é a máxima, corresponde ao momento em que o coração contrai e que envia sangue para todo o corpo. A segunda, que é a mínima, ocorre quando o coração relaxa para se voltar a encher de sangue. Por isso, a tensão arterial normal está considerada entre os valores 12 e 8. Por isso, a hipertensão não controlada, quando as pessoas sofrem então de hipertensão, digamos assim, e que não está controlada, e a longo prazo, isso irá provocar retinopatia hipertensiva, que resulta de alterações sofridas então nos vasos da retina. Inicialmente, as pequenas artérias que estão na retina estreitam-se, prejudicam o fluxo sanguíneo, a passagem do fluxo sanguíneo, e com o passar do tempo começam a ocorrer lesões nas paredes destas artérias, digamos assim, que resultam no vazamento de fluidos e de sangue para a retina. E a retina deve ser um espaço completamente limpo, de tanto de fluidos como de sangue.
1: Então, eu pergunto, quais as causas da retinopatia hipertensiva?
0: Pronto, aqui as causas são fáceis de identificar, como o próprio nome indica. Entre as principais causas desta doença está então a hipertensão arterial, principalmente não controlada.
1: E quais os sintomas?
0: Muito bem, nas fases iniciais, esta doença, a retinopatia hipertensiva, pode não apresentar sintomas, quer dizer que pode ser assintomática. Com o evoluir da doença, começam a surgir então, numa fase mais adiantada, os primeiros sinais e sintomas. Por esse motivo, a pessoa que tem hipertensão arterial não deve esperar pelo aparecimento dos tais sintomas e sinais visuais. Deve realizar exames do fundo do olho com regularidade, pelo menos uma vez por ano. E por isso, cabe que os dias da retina nas ópticas transmontanas são muito importantes. Com o agravar da doença, vários sinais e sintomas então vão surgindo, sendo que os mais frequentes são a diminuição da acuidade visual, quer dizer que a pessoa começa a ver pior, começa a ter alguma dificuldade em termos de visão, a fotofobia, que significa sensibilidade à luz, e por vezes cefaleias, que são dores de cabeça, entre outros. Existe também uma classificação da retinopatia hipertensiva e podemos classificar nos seguintes graus. Temos desde o grau 0 ao grau 4. O grau 0 praticamente ainda não apresenta alterações, não apresenta sintomas nem sinais, e o grau 4 é aquele onde apresenta mais sintomas e mais sinais e que é considerado o grau mais grave em termos de retinopatia hipertensiva.
1: Existe tratamento?
0: Ora, em relação ao tratamento, o tratamento depende sempre do grau e em que estado se encontra a doença. O tratamento é efetuado essencialmente através do controle da tensão arterial. A pessoa tem mesmo de controlar a sua tensão arterial, entre outros fatores como, por exemplo, a diabetes e o colesterol, porque infelizmente há muita gente que tem as três doenças, digamos assim. O objetivo do tratamento é o controle e a prevenção da doença base, e a doença base é a hipertensão arterial, e desta forma é possível, por vezes, limitar ou até mesmo, às vezes, reverter os danos causados na retina. Para o efeito, é necessário existir, então, um controle eficaz dos valores de hipertensão arterial. A tensão arterial tem de começar a andar controlada, tomando todas as medidas que possam estar ao alcance, através de tratamentos médicos e também da adoção de hábitos e de estilo de vida mais saudável, nomeadamente a prática de desporto e uma alimentação equilibrada. Está terminado o nosso tema de hoje.
1: Ora, muito bem. Este é um tema que se calhar quem nos está a ouvir pensa, olha, eu realmente até tenho este problema, não é? Há muita gente hipertensa, não é?
0: E as pessoas desvalorizam muito a hipertensão e os diabetes, o colesterol, e são doenças que a médio e longo prazo acabam por afetar todo o corpo e que têm muita interferência e afetam muito a visão, digamos assim.
1: É isso mesmo. 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
0: Novidades, não há assim nenhuma novidade particular. Nós estamos estamos a preparar a campanha do próximo mês. Deste mês, faltou-me agora aqui um bocadinho a memória. Eu acho que perdi-me agora aqui. Carlos, perdi-me agora, porque eu, ainda hoje de manhã, quando acordei, estava a preparar, juntamente com a equipa de marketing, mandei uns e-mails para tratar da campanha do próximo mês, e agora perdi-me um bocadinho, peço desculpa.
1: Não faz mal, acontece, então. Quem é que nunca se perdeu?
0: Claro, exatamente.
1: Quem nunca que deita a primeira pedra, não é?
0: Exatamente, exatamente.
1: Então, olha, o que quero dizer é que já vão preparar aí um próximo mês fantástico, não é? 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
0: 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E como este mês também já está a decorrer, mas falta-me aqui a memória, a Carla também não tem os apontamentos, sabe?
1: Enquanto falava consigo, andava aqui à procura.
0: Pronto, ok. No próximo programa vou também falar. A próxima, vou ter a campanha na ponta da linha. Depois, durante o programa, eu até faço mais. Daqui um bocadinho já lhe mando uma mensagem, seja você no ar, fala da campanha. Está bem?
1: Pronto, fica combinado. É muita coisa, claro que sim.
0: Eu acordo todos os dias às 6 da manhã e antes de estar aqui a fazer o programa, já estive no computador a tratar de coisas e agora já estou aqui com a agenda apertada para o resto do dia.
1: Claro que sim. Pronto, essas coisas acontecem. O que eu tenho aqui à mão é onde é que vai estar a laranjinha, onde é que vão ser as consultas visuais e as auditivas agora, hoje.
0: Muito bem, é isso que pode divulgar.
1: Claro.
0: Está bem? Claro,
1: ok.
0: Aproveito para me despedir.
1: Certo.
0: Todos os nossos ouvintes, desejar a todos a continuação do resto de uma boa semana. Um beijinho grande, um bom programa e até para a semana, se quiser.
1: Muito obrigada, Dr. Rui. É sempre um gosto tê-lo aqui na antena da nossa rádio.
0: Um gosto é meu. Um beijinho.
1: Um beijinho, um bom dia. Tchau, tchau, bom dia.
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0: E vamos então já cumprimentar alguém que está do outro lado da linha. Bom dia, Alegria.
1: Bom dia, Alegria, para todo dia.
0: Olá, bom dia. Como está, amigo Abílio?
1: Estou bom.
0: Ótimo, ainda bem. Então, amigo Abílio, vamos lá ao bom dia.
1: Pois olhar para o Júlio e para a senhora dela. Vai para a minha cunhada, meu cunhado, a Ribeirinha. Vai para a Frasi dela também. Vai para a senhora Alice do Pelé. Vai para a dona Noemi e para o melhor para o irmão. E vai também para a senhora Cavalheiro. Vai também para a senhora Luísa. Ela não diz que eu me esqueço, mas eu não me esqueço. E vai também para o professor Paulo Paradela e para a Paula, vai para o professor Luís Turões, vai para o Letras Paradela também, vai para o Liliano, e vai também para o professor Francisco do Talho, e para o Estatuto, e aí para, também para a dona Fatinha, melhora também para ela, e para si, para o seu pai, para a sua mãe, para o professor de Costa, e para o Estatuto logo amanhã mais.
0: Muito obrigada, um beijinho para si também, amigo Abílio. Boa continuação, bom dia.
1: E um grande também para si, um bom dia também.
0: Obrigada, bom dia.

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Fazemos uma curta pausa, tudo volta dentro de breves minutos. Até já!

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2: São 8 horas. Bom dia.
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Olá, muito bom dia! Bom dia, alegria! Sejam todos bem-vindos a esta segunda hora da edição do nosso Bom Dia da Amizade. Para participarem, só tem que marcar o 27842837677

0: Até bem perto das 9 da manhã. Bom dia da amizade, bom dia, alegria.
1: Ai, que é um bom dia, minha menina.
0: Olá, bom dia, então, que tal?
1: Ai, olha, eu acabo andando, mas eu ando muito aliada, muito aliada.
0: Então, o que é que foi desta vez?
1: Ai, Jesus, homem. Então, agora, não vê que eu estou no meu trabalhico. Eu vou coçar já as costas, acessar os alhos, as bolas, pronto, essas coisas, não é? É bom, ligam-me a dizer assim: ó, velha arrebitada, ai, ó, a mim só brincar os nervos que não imagina.
0: Pois acredito, e depois?
1: E depois, olha, eu fico aliada a tiro com a jaca. Para nós, Ana, olha, escasse qualquer dia alguém na frente que não se bem a cara e a desorbitada. Olha.
0: Então, mas antes velha arrebitada do que velha que não se arrebita.
1: Põe assim um mono qualquer, não é?
0: É, depois, ora, se ele dissesse, olha a mona da velha, era pior. Não acha?
1: Ai, eu
0: Aí é que ficava mesmo enervada.
1: ficava mesmo, menina. Agora é me ferir e assim, Jesus. Oh, menina, a menina vale tudo com peso em ouro, canário. Vale tudo. Oh, menina. Que amanhã eu estou depois do horário de agora, não me deixou ver as minhas coisas. Olha, eu também vou para o jogador de agora, caralho. Eu vou.
0: Oh, a nossa seleção só empatou, que chatice.
1: Pois tivesse lá a velha a jogar, dava lá um chute nas bolas, queria ver por onde é que as bolas iam todas, caralho.
0: Não, não, aí é que diziam que a velha era arrebitada. A chutar na bola. Vovô.
1: Bom dia.
0: Bom dia, Luísa, tudo bem?
2: Tudo bem?
0: Ótimo.
2: Bom dia. Bom dia, vai. Para todas as que me ficam a chamar velha arrebitada, coitadinha. E vai então, para a dona. Ai, para a dona Isabelinha também, para o senhor Justino, para o senhor Adílio, ai, isto está mal. Ai, para a dona Alice, para a dona Noémia, a dona Gina, a dona Célia, o senhor Melalmendra, para o senhor João que está na França. Como é que é? Para a Nazaré também. Olha, é para todos e é para si, Carlinhos.
0: Obrigada, Luísa. Beijinhos. Bom dia.
2: Beijinhos.
0: Obrigada. Bom dia.

0: Seguimos já a cumprimentar mais alguém. Bom dia, Alegria.
1: Bom dia, minha Carolinha.
0: Olá, Fatinha. Então, que tal?
1: Tá, vamos. Olha, estou aqui mirando elas. Não vi o programa todo. Mas estou a ouvir agora. E vou ligar agora para falar consigo.
0: Muito bem. Então, e está tudo bem, Fatinha?
1: Estou andando devagarinho, lá vou andando. Olha, ontem o bebê já lá, ontem no pé, já estava mamando do pé. Que me doía. Ontem não veio como o raio de uma vez para uma zima aqui no pé, tem bem inchado o meu mombo.
0: Oh, valha-me Deus, ainda por cima.
1: Ainda por cima, é verdade. Acho que eu tenho que ter um bocadinho uma. Oh, valha-me Deus, Santa Maria.
0: Oh, valha-me Deus. Fatinha, vamos lá ao bom dia.
1: Vamos, olha, vai já para o segundo beijinho e para a sua família toda, que estou na nossa rádio onde vivo. Agora para o teu vídeo participante, para todos os artistas, para os meus pegas todos, para todos os bombeiros, para os imigrantes, também que o nosso também ajuda a todos. Para os pastores também, para os caminhonistas, para toda a minha família que está falando no estrangeiro. E parabéns, quer dizer, parabéns. Um abraço para todos os meus amiguinhos, um beijo para todas as minhas amiguinhas. E se todos um bom dia de quinta-feira, um abraço para todos os que estão no quer dizer que agora não vou ouvir, porque eu tenho que fazer todos os seus serviços. E pronto, mas já amanhã já ouço tudo, já falo melhor. Já falo mais nomes, vá. É um beijinho, quer dizer, até amanhã, se quiser.
0: Obrigada, Fatinha. Um beijinho para si também. Um bom dia.
1: Minha querida, beijo, tchau.
0: Obrigada, bom dia.
1: Sim.

0: E vamos já cumprimentar mais alguém. Bom dia, Alegria.
1: Olá, Carlinha, bom dia.
0: Olá, bom dia, Alicinha, então que tal?
1: Então, olha, cá estamos, meu filho. Com aquele luzinho que já está logo de manhã. Está muito bom.
0: Já está muito bom?
1: Está muito bom.
0: Já está muito bombom.
1: Já está muito bombom.
0: Assim está bem.
1: Não vieram uma trovoada como ontem. Ai, que trovoada veio para aqui ontem, Carlinha.
0: E quanto choveu, não foi?
1: Foi, chuvada e uma trovoada, digo-te eu.
0: Eles também dão para hoje, vamos ver o que aí vem.
1: Pois, este calor é claro, ainda é calor de trovão, vamos lá ver.
0: Mas
1: não dê prejuízo a ninguém, que é uma dor de alma ver aquelas pessoas para Vila Flor e muitos mais, coitadinhos, andarem a fabricar as coisinhas e chegarem às hortas, verem tudo destruído, mas que contra a natureza nada se faz, é a lei da vida, olha.
0: Isso é uma tristeza, sem dúvida. É muito triste.
1: Mesmo.
0: Mas pronto, é o que, olha, quem pode manda e quem não pode, obedece.
1: Exatamente, exatamente.
0: Alicinha, vamos ao bom dia.
1: Olha, vai para os meus filhinhos e para a minha netinha, para o meu genro, família dele e para a minha toda também, porque são muitos, um beijinho para eles todos. Vai para a Noeminha também, com um beijinho muito grande, para o Tó, para toda a família. Para a Manuela e para as meninas e para o netinho. Para o Sr. Isolino, antes que me esqueça, um beijinho para ele e para a Dona Helena também, um beijinho grande e tudo de bom. Vai para a Luizinha, para os nossos imigrantes em geral, para o Sr. José de Nazaré, para o Sr. João e o Rodrigues também, e para a esposa e para os filhotes. E para todos os imigrantes em geral, porque são muitos que cantam por lá, um beijinho grande para eles todos. Para a Dona Beatriz, para a Celinha também, para a Dona Hilda, para a Luizinha. Olha que a velha também é bem arrebitada, realmente é verdade. Um beijinho para ela. E que esteja arrebitada há muitos anos e nós que estejamos cá para vermos e ouvirmos. Um beijinho grande para ela. E então vai para o Freitas, para a Petinha, para todas as pessoas, as melhoras para a Petinha. Olha, para o Rui e para a mãe. Para todos vocês aí com um beijinho muito grande. E boa continuação de um dia de quinta-feira. E hoje é feira, vamos ao rancho. E pronto, e até logo, Carlinha, um beijinho grande para todos vocês.
0: Obrigada, Alicinha. Um beijinho para si também, uma boa quinta-feira.
1: Igualmente, quando a gente diz para todos, é para todos, a gente não pode falar em todos. Um beijinho para eles todos. Um beijinho grande, Carlinha.
0: Beijinhos, minha querida, bom dia.
1: Tchau, meu amor.
0: Tchau, tchau.

0: E seguimos já a cumprimentar mais alguém. Bom dia, Alegria.
1: Bom dia, Alegria.
0: Bom dia, Freitinhas. Então, que tal?
1: Sempre assim, nunca mais mal. Freitinha, como é o
0: ótimo, isso é bom.
1: Ah, então não é? É mais que bom.
0: Já anda no passeio?
1: Há tempo.
0: Então, a que horas começa agora?
1: Às 4 da madrugada. Ainda tu estava a dormir, sossegadinha. Já o seu Freitas anda a rolar.
0: Pois. Já anda por aí a bater o soco, não é?
1: Pois, que remédio. Pois vem o calor, elas não comem.
0: Claro.
1: Tem que comer alguma coisa, senão. Quando chega à tarde, pouco comem, porque elas. Depois andam sempre marrocadas, o caralho.
0: Coitadinhas. Pronto, assim andam pelo fresquinho e comem bem, não é?
1: É. Agora, satisfaz isso bem. Depois, não lembro dela num bocadeco de nada, até à noite, pronto, acabou.
0: Está feito. Amigo Freitas, vamos lá ao bom dia.
1: Vamos. Olha, vai para a minha família toda, vai para a tua, vai para ti com um beijinho, meio da minha esposa. Depois vai para a Alicinha do Pelé, um beijinho, e para a Dona Leonia do Cachal. Depois vai para a Dona Graça Quitana Lampassas. Para a velhota, que ela estava arrebitada. Quer dizer, ela anda atrasada de 300, quer dizer, só, agora aqui é só achar os olhos. Que estão na altura de se arrancarem, é que os ia achar.
0: É arrebitada.
1: Cara. Pois vai então para a Luizinha, que imagino, para a Dona Odete Castelo Branco, e para o companheiro, e as melhores para ele e para a Nora, para eles e para a Nora, para a Dona Isília, para a Dona Rita, para o Sr. Isolindo e para a esposa, e as melhores para a esposa, para o Sr. Armando e as melhoras, para o Sr. Manuel Almendra e para toda a família, para o Manuel Antônio Macedo, para a Dona Conceição de Afonso Sabeiro, para o Ricardo, para a Dona Belina e para as colegas dela, para a Fatinha e as melhoras, depois vai para a Dona Julinha e para o marido, para a Dona Noémia e para toda a família, e as melhores para o irmão e para o cunhado, para a Dona Manuela e para as meninas dela e para o netinho com um beijinho, para a Nazaré, para o Sr. Humberto de Ribalonga e para toda a família, depois para a Nazaré e para o José e para toda a família, para o Sr. Fernando da Pedorca e para toda a família, depois vai então para a Dona Salinha, para a Dona Beatriz e para a Dona, já me esqueci o nome dela, e para a Dona Hilda. Depois vai então para a Dona Maria Antónia de Miranda do Douro. Olha, e para todos que costumam falar, e para ti com um beijinho até amanhã.
0: Ora, muito bem. E um beijinho para si também, amigo Freitas. Passe uma boa quinta-feira.
1: Quero fazer por isso.
0: E faça mesmo, à séria.
1: Agora vamos lá ver se não vem para aqui a trovoada. Ontem não veio. Ontem só passou ali por Mirandela.
0: Ai, foi?
1: Foi para aqui. Choveu, meia dúzia de pinguitas de água. Nem trovejou nem nada, só foi por aquela corda. Devia ter ido a direito aí a Macedo também.
0: Aqui esteve.
1: Pois, eu vi a zona da trovoada. Disse, vai estar lá a carregar lá para Macedo também.
0: É, olha, ela anda em todo lado. Um beijinho.
1: Outro para ti. Só é a pena ela vir dar. Estragar o que é. A gente tem. Mas,
0: isso é muito mal, sim.
1: A natureza é assim.
0: É verdade.
1: Pronto, então.
0: Beijinho, Freitinhas. Bom dia. Até amanhã. Beijinhos. Beijinhos e beijinhos ao Freitinhas.

0: E viramos já para cumprimentar mais alguém. Bom dia, Alegria.
1: Olá, bom dia, Alegria. Bom dia, querida Carla, como estás?
0: Eu estou bem, o nosso Isolino, como vai?
1: Graças a Deus, estou sempre naquela cristinha de onda. Sabes como é, nós a nível radiofónico temos que estar sempre contigo e com todos aqueles que realmente merecem a nossa querida saudação amiga, a minha querida amiga. Olha, em primeiro lugar, vou agradecer, portanto, encarecidamente ao amigo Freitas e à nossa querida amiga Alice pelas saudações que sempre fazem à minha pessoa e a toda a minha família. Obrigado, Freitas, e obrigada, minha querida amiga Alice. Tudo bom para eles e que tenham muita e muita saúde. E depois também vou saudar o amigo Henrique, também um ótimo ouvinte e um ótimo amigo. Muito bem. Para a dona Noémia também, esta dispensa para qualquer apresentação. Beijinho grande, grande, amiga Noémia. Tudo bom também para a nossa querida Esther, embora esteja silenciada por motivos radiofónicos. Diz que não apanha o rádio, pronto, não sei. Só se eu estivesse presente para, enfim, ver como é que se passa e de que maneira aquela teria que escutar. Também saúdo a nossa querida Manuela e as suas meninas, a nossa querida Belinha também, e as suas amigas, e saúdo também a Ritinha. Tudo bom, Ritinha? Já há muito que esta querida amiga também não volta até nós. Saúdo também todos os doentes, todos os imigrantes e todos os patrocinadores da Rádio Onda Livre. Por hoje é tudo, minha querida amiga, um até já, um beijinho grande, grande, e olha, até já, mais uma vez. Bisu, bisu, tchau, tchau.
0: Bom bisu, dia. Bisu, amigo Isolino, beijinhos, bom dia.
1: Beijinhos, bom dia, bom dia.
0: Tudo obrigada, bom dia.
1: Tchau, tchau.

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0: E seguimos já a cumprimentar mais alguém. Bom dia, Alegria.
1: Bom dia, menina, tudo bem?
0: Está tudo e consigo, amiga Manuela?
1: Também estamos, olha, vamos tomar um cafezinho, quer vir?
0: Eu quero.
1: Então pronto, eu espero um bocadinho.
0: Então está bem, espera aí que eu já vou ter consigo.
1: Eu espero sentada, não é?
0: Pois, se calhar é melhor.
1: É melhor.
0: É melhor esperar sentadinha.
1: Então, menina, tudo bem? Consoladinha com as férias?
0: Consoladinha de férias, eu já voltava.
1: Já é outra vez, pois, isso digo eu.
0: Até parece que nem fui, eu já nem me lembro.
1: Pois, é verdade, o que é bom acaba rápido.
0: Sem dúvida. É. E por aí, amiga Manuela, está tudo bem?
1: Está tudo, ainda bem que correu tudo bem consigo, fico contente por si. É assim mesmo, quem trabalha bem merece uns diazinhos.
0: Sem dúvida.
1: Sem dúvida, é verdade. Muito bem, Carolina, então... Olha, vou dar um bom dia aí para você, para todos os seus colegas da rádio, para toda a gente que fala para mim, nas minhas meninas, para a minha família, para os meus amigos. E um dia muito feliz para toda a gente. E está tudo.
0: Ora, e muito obrigada, querida Manuela. Um beijinho grande para si também e passe uma boa quinta-feira.
1: Igualmente, igualmente, e tudo de bom, e vou tomar o meu cafezinho que já me está a quedar um ratinho mesmo, um ratão.
0: Já tem um ratão aí.
1: Mas já trabalhei, já mereci.
0: Não é nada, quem trabalha, quem trabuca, manduca.
1: Exatamente. Muito bem, menina.
0: Beijinhos, querida Manuel.
1: Um bom dia para todos.
0: Beijinhos, minha querida, e tudo de bom, amiga Manuel.
1: Igualmente, obrigada.
0: Beijinhos, obrigada.
1: Tchau.

0: Tiago Maroto, que vai estar na festa da Rádio Onda Livre, dia 29 de junho, aqui na noite de São Pedro. Já sabem então, este é um dos artistas que também vai estar connosco.
1: Aconselho aos homens deste país.
0: E terminamos esta edição. Às 9 da manhã estamos em simultâneo com as notícias da TSF. E depois vem amanhã a informativa, hoje com Rui Costa. Para todos um bom dia. Sejam felizes, façam alguém feliz.

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0: Com 15 concelhos de 6 distritos do continente a apresentarem hoje perigo máximo de incêndio rural e um agravamento previsto ainda mais para amanhã, com a Beira Interior, o Val do Tejo, o Alentejo e Algarve com risco muito elevado, todos os sinais de alarme estão ativados e hoje há uma reunião de emergência do Centro Coordenador Operacional da Proteção Civil em Carnaxide, uma reunião que vai contar com a presença de Luís Neves, o Ministro da Administração Interna, e que está marcada para as 10:30 da manhã. Esta manhã há um relato da humilhação para ouvir na rádio. No Dia Internacional contra o Discurso de Ódio, escutamos Youssef, nome fictício, voz alterada, um imigrante que foi ouvido pelo podcast Fumaça, que é uma das vítimas dos abusos, também da tortura, da violência policial na Esquadra do Rato, em Lisboa. Aconteceu numa madrugada de outubro de 2024. Youssef, um amigo e um terceiro homem foram agredidos com violência na Esquadra do Rato. Youssef ainda tem marcas das algemas, cicatrizes nos pulsos, e nunca vai esquecer-se dos olhares de ódio dos polícias numa noite em que pensou que iria morrer.
1: I felt like my life is falling apart. I felt like I would never be out of here.
2: Senti que a minha vida estava a desmoronar-se. Senti que nunca mais ia sair dali. Que podia ser morto e nada iria acontecer. Porque, obviamente, sendo negro, imigrante, com a religião que queiras, senti que não tinha qualquer valor. Podia acontecer-me qualquer coisa. Era menos do que um ser humano. E os olhares deles, eles não se importavam. Estavam a gostar daquilo. Sempre que defendíamos o rosto com as pernas, porque era a única parte do corpo que não estava algemada, um deles vinha baixá-las para abrir espaço para o outro nos acertar na cara. Espero que nunca alguém esteja nesta posição.
1: I would say that I hope no one would be in this position ever.
0: Quase dois anos depois, Youssef ainda luta contra o trauma, decidiu contar o que lhe aconteceu para tentar pôr fim ao ódio.
1: What happened with me is still something that I'm dealing with till today.
2: O que me aconteceu é algo com que estou a lidar até hoje. E acho que vai levar muito tempo. Foi muito duro e traumatizante. Mas o que li sobre as outras vítimas é uma loucura. A quantidade de ódio, humilhação e tortura. Eles fizeram coisas horríveis. Algumas pessoas eram sem abrigo. Portanto, eles sabiam que não teriam qualquer reação. Que poderiam escapar ao que fizeram.
1: They will not have any reaction towards them. They thought that they will run away from what they did.
0: O relato completo de Youssef será publicado durante o dia de hoje no podcast Fumaça, um serviço digital de jornalismo de investigação que entrevistou este imigrante. As investigações sobre o caso da alegada tortura, violação e violência policial já levaram à detenção de 25 polícias. A Rússia lançou durante a última noite mais uma grande ofensiva contra a Ucrânia com mísseis e drones, muitos com alvo apontado para Kiev. As defesas ucranianas voltaram a travar uma parte fundamental dos mísseis e dos drones russos, mas a Ucrânia sentiu necessidade de responder de imediato e Volodymyr Zelensky já disse que é legítimo o ataque que foi desferido contra uma refinaria russa nos arredores de Moscovo. Em Burgenstong, provavelmente, já decorrem os preparativos para o arranque formal das negociações do acordo final entre Estados Unidos e o Irão. Burgenstong é uma estância de férias que fica perto de Lucerna, na Suíça. Já se sabia que era por aqui que deveria ser retomada a negociação para o acordo final entre Estados Unidos e o Irão, o tal que resulta do memorando de entendimento que foi já assinado pelos presidentes dos Estados Unidos, Donald Trump, e do Irão, Pezeshkian, e que terá ainda mais uma assinatura no papel, uma vez que o memorando é chamado memorando de Islamabad, devido ao papel preponderante do Paquistão nestas negociações de paz. Falta ainda a assinatura do primeiro-ministro do Paquistão. No final, daqui a provavelmente dois meses, este memorando de entendimento resultará num acordo final que depois será transposto para uma resolução do Conselho de Segurança das Nações Unidas. É isso que está escrito no ponto 14 do memorando de entendimento. Ontem, em Paris, Donald Trump disse que o acordo não foi fácil. Pezeshkian utilizou as redes sociais para mostrar a cópia assinada do documento e foi o presidente francês, testemunha de tudo isto, que disse aos jornalistas que a ceia tinha trazido boas notícias.
3: E, en effet, ce soir, et c'est une très bonne nouvelle, De facto, esta noite traz uma ótima notícia. Este acordo entre o Irão e os Estados Unidos da América foi oficialmente assinado pelo Presidente aqui mesmo em Versalhes. Acredito que seja um acordo que possibilita o fim do conflito, que permita a paz e a reabertura do Estreito de Hormuz. Agora, há um período de 60 dias para começar a negociar as questões nucleares e o armamento. Portanto, continuaremos a trabalhar, mas em qualquer caso, este é um momento de paz e de boas notícias para muitos dos nossos compatriotas, porque, evidentemente, os preços dos combustíveis vão cair.
0: Hoje os preços do Brent do Mar do Norte estão a variar entre os 77 e os 78 dólares, muito abaixo daquilo que tinha acontecido nos últimos meses, mas ainda acima dos valores praticados antes do início da guerra. O que não tem solução parece ser a atividade militar de Israel no sul do Líbano. Novos ataques nas últimas horas. Um ataque com um drone israelita provocou um morto perto de Kfar Tebnit, precisamente no sul do Líbano. Em Lisboa, a partir de hoje, há um centro para tratar pessoas com problemas de vício em jogo a dinheiro. Fica em Marvila, na unidade que abre as portas para tratar um número crescente de pessoas que ficam dependentes do jogo, ao ponto de arruinarem e prescindirem da própria vida. Um espaço também que inclui as famílias que acabam por ser arrastadas para estes processos. Dora Pires.
4: Por enquanto, as portas abrem-se apenas a maiores de idade, dependentes do jogo a dinheiro, que é também cada vez mais jogo online.
5: Não quer dizer que mais tarde não possamos alargar, mas para já é para doentes com 18 anos ou mais e para além do tratamento que temos disponível para os doentes, também vamos integrar na abordagem do tratamento e nas valências terapêuticas que disponibilizamos a possibilidade de incluir as famílias. Portanto, está previsto que haja familiares a frequentar também a intervenção terapêutica nesta unidade.
4: Joana Teixeira, presidente do ICAD, o Instituto para os Comportamentos Aditivos e Dependências, não tem por agora uma lotação limite para esta nova unidade. Essencial é que só se trata quem quer.
5: Claro que implica que o indivíduo vá pela primeira vez procurar aqui a consulta, mas fazendo este primeiro passo, nós efetivamente temos as unidades com profissionais treinados para intervir também nestas situações de promoção da motivação para o tratamento.
4: O tratamento pode ir desde terapia de grupo até ao internamento.
5: Há uma grande comorbilidade entre a perturbação de jogo a dinheiro e comorbilidade psiquiátrica. Portanto, há muitos doentes que também vêm com quadros de ansiedade ou depressão, alguns mesmo com ideação suicida, e portanto nestas situações é de considerar a abordagem do tratamento farmacológico.
4: Como se trata de uma unidade do Serviço Nacional de Saúde, estes doentes têm de ser enviados pelo médico de família ou consultas do ICAD, nunca por consultórios privados?
5: Diretamente não, portanto nós temos sempre que fazer uma avaliação numa unidade do ICAD e depois sim, numa situação dessas, ser encaminhado através da referenciação interna.
4: No final do mês, abre no Porto outra unidade, esta para ajudar dependentes de videojogos, que são tendencialmente ainda menores de idade.
0: Uma reportagem de Dora Pires, mostrando o novo centro que vai funcionar em Marvila, em Lisboa. Os partidos que apoiam o governo chumbaram no Parlamento uma proposta para proteger os jogadores, nomeadamente aqueles que pedem para ser impedidos de jogar. O Ministro da Economia vem, entretanto, prometer limites às páginas de jogo ilegal. Uma queixa de empresas de apostas e jogo online, mas até ao momento não disse à TSF quando e como pretende fazê-lo. Hoje é o Dia Mundial do Médico e o bastonário da Ordem dos Médicos, Carlos Cortes, lembra, nesta manhã, numa mensagem dirigida a todos os médicos, que ser médico, nos dias de hoje, é um desafio.
6: Ser médico é assumir responsabilidade clínica e social. É ouvir, observar, tratar, acompanhar e estar presente quando as decisões são difíceis e quando os doentes mais precisam. O país precisa dos seus médicos. Precisa do seu conhecimento, da sua ética e da sua capacidade de cuidar. Num tempo de ruído e de desinformação, a medicina deve continuar a afirmar a ciência, a exigência clínica, o humanismo e a relação médico-doente como pilares de confiança.
0: Carlos Cortes, o bastonário da Ordem dos Médicos, nesta mensagem aos médicos no Dia Mundial do Médico. As redes de apoio às vítimas de violência doméstica e de tráfico estão em risco de colapso iminente. É um alerta de mais de 40 organizações que seguiu em forma de carta para a ministra Margarida Balseiro Lopes há mais de um mês. Ontem, ao fim do dia, a ministra respondeu às organizações, marcando uma reunião para a próxima segunda-feira. Graça Rojão, da Associação Colabora, adianta o que vai ser levado a este encontro.
7: É necessário garantir uma resposta urgente para a Rede Nacional de Apoio a Vítimas de Violência e para a Rede de Apoio e Proteção às Vítimas do Tráfico, porque estão ambas a colapsar. Há já este mês de junho estruturas que ficam sem financiamento. Ao longo do ano vão ficar sem financiamento, até ao final do ano, até dezembro, várias entidades. No próximo ano, até ao primeiro semestre, vai acontecer o mesmo e não é sustentável ter as estruturas que fazem este tipo de resposta nesta instabilidade e que é necessário que seja inscrito no Orçamento de Estado um financiamento seguro, estável para estas respostas.
0: A maioria destas organizações é financiada por verbas europeias, uma estratégia que tem de ser alterada, defendem estas associações. Graça Rojão sublinha que a defesa das vítimas é uma obrigação do Estado.
7: Na realidade é um problema estrutural e é um problema que tem que ter uma resposta estrutural e que o Estado tem que assumir também as suas responsabilidades, quer perante as vítimas, quer perante até as convenções internacionais que subscreveu e que são as organizações que no terreno têm dado a resposta. Se não houver uma mudança a muito curto prazo, pode colapsar aquilo que é o Sistema Nacional de Apoio às Vítimas de Violência Doméstica e a Rede de Proteção de Vítimas de Tráfico.
0: Logo se verá na segunda-feira o que resulta esta reunião convocada pela Ministra da Juventude e também da Cultura e do Desporto, Margarida Balseiro Lopes, é responsável por esta área da proteção das vítimas. No geral, tem sido cumprida a lei que obriga, desde há 4 anos, as empresas com mais de 50 trabalhadores a terem canais de denúncia. O Mecanismo Nacional de Anticorrupção, ouvido pela TSF, dá como válida esta intenção das empresas. Os canais de denúncia servem para os funcionários reportarem comportamentos suspeitos de colegas de trabalho, seja ao nível das suspeitas de corrupção ou de peculato. Porta-voz do Mecanismo Nacional Anticorrupção, António Delicado, reconhece na TSF que nem todas as empresas implementaram os canais e adianta que há processos de contraordenação que estão abertos pela inexistência destes canais, apesar de um número muito reduzido, cerca de 10 casos. No modo geral, o porta-voz faz um balanço positivo e diz que o número de denúncias tem vindo a crescer todas as semanas.
8: Há um crescimento claro do número de denúncias que estamos a receber e neste momento estamos a receber cerca de 15 todas as semanas. A pergunta que se poderia colocar é, bom, mas será que isto quer dizer que temos mais corrupção? Possivelmente não. Possivelmente o que quer dizer é apenas que as pessoas estão mais disponíveis para denunciar e os órgãos, o Sistema Integrado de Prevenção e Combate à Corrupção, está cada vez mais apto para responder àquilo que as pessoas pedem, que é que atue, que investigue e que condene-se, caso disso for.
0: Comparando os setores, o porta-voz do Mecanismo Nacional Anticorrupção revela que é no setor público onde a implementação está a ser mais evidente. António Delicado apela às pessoas que não confundam denúncias com reclamações e, por isso, que usem os canais devidos, porque isso pode atrasar os processos de fiscalização. No Parlamento, hoje, há debate sobre a reforma das leis laborais, com a Ministra Maria do Rosário da Palma Ramalho a explicar aos deputados a necessidade de mudar mais de 100 conceitos da legislação laboral. O documento originalmente chamava-se Trabalho 21, esteve em discussão com os parceiros sociais, os patrões concordaram, os sindicatos não, houve 2 greves gerais, agora chegou a vez do Parlamento falar sobre o assunto. O debate começa às 14h e tem transmissão em direto na TSF.
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0: seu tempo é valioso demais. Cabe somente a si decidir a melhor maneira de utilizá-lo. Não perca mais tempo com os momentos de tristeza por causa de uma pessoa ou por algo que não conseguiu conquistar. Há pessoas que só vão compreender o seu real valor no dia em que o perderem, que só vão sentir a sua falta no dia em que sentirem na pele a falta que você faz. Por isso, agarre-se a quem o valoriza, a quem o reconheça, a quem lhe dá energia positiva, a quem o faz crescer, a quem está sempre consigo. O resto não interessa, não importa, não vale a pena. Siga o seu coração, abrace quem precisa dos seus abraços e não queira mais dialogar com quem insiste em viver dentro do monólogo. Não gaste a sua energia e o seu tempo com quem nunca teve tempo para si. Pense nisto e seja feliz.
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9: 9 horas 35 minutos, manhã de quinta-feira, hoje dia de feira e mercado municipal em Macedo Cavaleiros e Mirandela. Está na hora de consultarmos as primeiras páginas dos jornais nacionais. Comigo tenho a Judy Pinto. Bom dia, Judy.
17: Bom dia.
9: Vamos começar pela capa do jornal.
0: com a capa do Jornal de Notícias, que faz aqui manchete com a investigação. A morte de Lares de Lousada esteve parada um ano em Lisboa. Após as primeiras buscas da GNR, não foi feita qualquer diligência. O processo só avançou quando saiu do CDC, aliás, e AP. Destaca-se aqui

0: colocação de 80 inspectores-chefe da Polícia Judiciária. O Tribunal Administrativo de Círculo de Lisboa anulou o desfecho de concurso da PJ, obrigando a constituição do novo júri, que vai refazer entrevistas e organizar nova ordenação final dos candidatos. Destaca-se também na capa da revista do Jornal Público o assédio moral. O Banco de Portugal foi condenado a pagar 30 mil. Já no âmbito da entidade de género, a Ordem dos Médicos arrasta propostas da direita. Passamos agora para a capa da revista Diário de Notícias, que faz aqui manchete com troca de cartas de condução estrangeiras portuguesas cresceu 26%. No âmbito da imigração, entre janeiro e junho de 2025, o IMT concluiu 35.165 processos de conversão destes documentos, uma média de 231 por dia. Este ano atingiu o mesmo período de 44.400 e em 2025 o Instituto da Mobilidade e de Transportes concluiu 909.862 processos de troca de cartas de condução. Destaca-se também um estudo do ódio online que circula cada vez mais por códigos e insinuações. Destaca-se também a morte de odiar. O Tribunal ignorou a lei que regula o uso de arma de fogo por polícias. Já no âmbito do Parlamento, Montenegro reserva protagonísticos sobre o pacote laboral, este para o final da votação. No âmbito aqui da média, o sindicato recomenda a médicos que não aceitem incentivos para trabalho extra. Já no âmbito das fronteiras, EasyJet pede intervenção nos aeroportos. Há passageiros que não voltam. Passamos agora por fim para o Correio da Manhã, que faz manchete aqui com gestor público acumula salário de 12.951 euros com pensão. A junta reforma superior a 6 mil euros. O governo autoriza, aliás, e Gabriel Bernardino recebe 19 mil euros por mês. Em destaque no Correio da Manhã está também a temperatura acima dos 40 graus. O início do verão destaca-se aqui com uma subida gradual das temperaturas. Destaca-se também em Braga a mãe de Manu, que não perdoa a assassino. Já no âmbito da política, destaca-se que o governo aberto a negociar o pacote laboral com o Chega. E aqui no âmbito de pagamentos, as juntas substituem multibanco e entregam dinheiro. Por fim, aqui na capa de revista do Correio da Manhã, em Lousada destaca-se a filha do utente que conta o horror em lar ilegal.
1: Passamos para os jornais desportivos dentro de 25 segundos.
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1: Nesta manhã de quinta-feira, Judy, vamos dar o pontapé de saída para a capa do jornal desportivo de...
0: A Bola.
1: A Bola, muito bem.
0: Faz aqui manchete com muita bola, poucas oportunidades e falhanços. Assim não dá. A vantagem madrugadora desaproveitada com golo sofrido em cima do intervalo. Cristiano Ronaldo jogou 90 minutos e perdeu 2 golos que foram pouco habitual. O Cristiano Ronaldo sublinha ainda que está longe de ter acabado e Roberto Martínez destaca que falar em ganhar um Mundial não ajuda a ganhar jogos. Já no âmbito do Futebol Clube do Sporting, o extremo do Chelsea, Jesse Derry, na lista do Leão. Já no âmbito do Benfica, Sudakov quer roubar o lugar a Rafa Silva. E no âmbito do Futebol Clube do Porto, Borja Sainz em busca da superação. Passamos agora para a capa da revista Record, que faz também manchete sobre o Mundial. Destacam, assim não vai dar Portugal. no âmbito da seleção, que têm de jogar muito mais para cumprir aqui o sonho após o empate do jogo de ontem. João Neves marcou golo e sublinha que não é

0: este resultado que nos vai atirar abaixo. Já o Ronaldo destaca que também, novamente, que está de longe de ter acabado e Martínez acredita que não o podem fazer. Destaca-se também aqui no âmbito do Benfica, o primeiro adversário na Liga Europa. Marco estreia-se com o St. Gallen e a Águia a uma vitória do título. Destaca-se também no Sporting, limpou a cabeça com o basquetebol e Fórmula 1. E Dionis vem com tudo. O grego está pronto para a pré-época que começa sem Suárez. Já no âmbito do Futebol Clube do Porto, tinha tentado em janeiro, Leeds volta por Zaidu e Samu já pisa a relva. Passamos agora por fim para o jogo, que também aborda aqui o jogo de ontem, que faz manchete também com bola fora, a desilusão na estreia da seleção com a exibição pobre de Cristiano Ronaldo e companhia. Destaca-se também João Cancelo, que sublinhou que o empate sabe a derrota. Destaca-se também no âmbito do Futebol Clube do Porto, Pulalu cruzou-se com o polaco e não poupa os elogios. Pito Varesky tem carácter de confiança e Samu já corre no relvado. Já no âmbito do Sporting, Sad define valor para o Libertar e Trincão pode render até 50 mil euros. Já no âmbito do Benfica, 6 da formação vão mostrar-se, o MER também na pré-época. Já sabem, são estes os principais destaques da manhã de hoje, para ficar informado logo desde cedo.
1: Ponto final nesta revista de imprensa de quinta-feira.
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1: Às 10 vamos atualizar a informação regional. Para já vamos conhecer alguns dos assuntos que vão estar em destaque.
0: A Comunidade Intermunicipal das Terras de Trás-os-Montes e de Estupación de Zamora apresentam em Bragança o projeto com novas formas de governação transfronteiriça para um novo impulso na cooperação entre Zamora e Terras de Trás-os-Montes. A Comissão Conselharia do PS de Macedo Cavaleiros vai ter 2 listas nas eleições desta sexta-feira. Camilo Moraes e Luís Vaz vão estar frente a frente. E Macedo Cavaleiros venceu o Jato Sabor com um projeto sobre o património e a tradição dos caretos.
1: São alguns dos assuntos que vão estar em destaque às 10 nesta manhã informativa. Judy, bom trabalho. Até já, bom dia.
0: Obrigada, igualmente.
1: Seguimos com grandes músicas até ao meio-dia, amanhã informativa, ao meio-dia os parodiantes, ao meio-dia 30 a CIR e à 1 da tarde a primeira edição dos discos pedidos.

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0: Começamos com Virgem, que está com 9 de ouros e que aconselha a ser prudente nas suas atitudes. O número da sorte é o 9. Aquário, Correio de Espadas, que lhe diz que a sua autoridade será posta à prova. Preste atenção. E o número da sorte é o 10. Carneiro, Correio de Copas, que indica poder de concretização, portanto, conquistou o respeito de quem o rodeia. Porquê? Porque você respeita toda a gente. Isto é assim, a gente dá, recebe. O número da sorte é o 5. E agora, muita atenção, porque eu vou falar para os nativos daquele signo de água, que é muito sonhador, muito intuitivo. Sabe qual é? É peixe, pois claro. Está com o 2 de espadas, que lhe diz para estar atento a quem não é sincero consigo. E o número da sorte é o 22. Já a touro está com o 6 de copas, que indica que anda nostálgico. E o número da sorte é o 42. E leão com a rainha de ouros, que significa que terá poder para alcançar as suas metas. Que coisa boa! O número da sorte é o 14. Vamos então para escorpião, que está com o diabo e que aconselha a proteger-se contra energias negativas. Pense positivo, tenha fé em Deus, seja qual for a ideia que dele tiver. E as coisas vão correr muito melhor. O número da sorte é o 15. Balança com o dependurado, que alerta para um período de sacrifício. Mas a vida é assim. Há dias que nos põem mais sacrifícios, mas também é para o nosso crescimento. Pense nisso. E o número da sorte é o 12. Caranguejo com o 2 de ouros, que lhe diz para vencer a preguiça. Vamos lá. O número da sorte é o 2. E agora atenção, porque eu vou falar para os nativos de um signo que é regido pelo planeta Júpiter, que os faz terem pessoas com uma forte vontade de fazer justiça. Você sabe qual é? Sabe qual é? É Sagitário, que está com 7 de paus e que alerta para evitar discussões. Faça lá a justiça, mas com calma. O número da sorte é o 29. Gêmeos com 4 de copas, que significa que pode ter um desgosto. Calma. O nosso número da sorte é o 40. Capricórnio com 2 de paus, que significa que pode perder boas oportunidades. Tenha atenção. O número da sorte é o 24. 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
1: Ficámos a saber a previsão dos signos para o dia de hoje com a doutora Maria Helena. Dentro de alguns minutos, atualizamos as notícias de Trás-os-Montes e Alto Douro. Tenha uma ótima manhã!

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1: Dez horas. Bom dia.
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1: 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Atualizamos a informação regional com a jornalista Maria João Canadas.
3: A Comunidade Intermunicipal das Terras Trás-os-Montes e a Deputação de Zamora apresentaram em Bragança o projeto ZAM-TTM, Novas Formas de Governação Transfronteiriça, para um novo impulso na cooperação entre Zamora e as Terras de Trás-os-Montes. A Comissão Conselhia do PS de Macedo Cavaleiros vai ter duas listas nas eleições desta sexta-feira. Camilo Moraes e Luís Vaz vão estar frente a frente. Macedo Cavaleiros venceu o Já de Sabor com o projeto sobre património e tradição dos caretos. A Comunidade Intermunicipal das Terras Trás-os-Montes e a Deputação de Zamora apresentaram em Bragança o projeto ZAM-TTM, Novas Formas de Governação Transfronteiriça, para um novo impulso na cooperação entre Zamora e Terras Trás-os-Montes. A iniciativa pretende reforçar a cooperação institucional entre dois territórios através da criação de estruturas permanentes de governação e de uma estratégia comum para responder a desafios partilhados. Entre os principais resultados previstos está a criação da Comunidade de Trabalho Zamora-Terras Trás-os-Montes, que permitirá reforçar a articulação entre entidades públicas e agentes do território. O projeto contempla ainda a constituição de um conselho plenário, de um grupo de trabalho Zamora-Bragança e de um secretário técnico conjunto. O presidente da CIM, Terras Trás-os-Montes, Pedro Lima, explica que o objetivo passa por tornar mais estruturada uma corporação que já existe há vários anos.
4: O projeto consiste num estreitar de relação, digamos assim. A cooperação transfronteiriça sempre foi uma realidade desde tempos imemoriais, não é? E agora é tentar sistematizá-la um pouco, ou seja, criar grupos de trabalho com temáticas diferentes para que possamos identificar constrangimentos, desafios ou até dificuldades que sejam próprias dos nossos territórios, sendo que os nossos territórios são muito semelhantes. Separa-nos uma fronteira administrativa, política, mas as pessoas sentem as mesmas dificuldades.
3: As duas regiões enfrentam desafios semelhantes em áreas como a demografia e a competitividade, sendo por isso importante promover respostas conjuntas e mais eficazes para estes problemas.
4: A questão dos incêndios rurais, dos incêndios florestais, é vivida do lado cá e do lado lá da fronteira, e se conseguirmos ter sinergias, aprender uns com os outros, com certeza que vamos ter mais eficácia na prevenção e no combate a esse flagelo. Outra dificuldade, aliás, faz parte de um desafio, tem a ver com a demografia. A demografia é realmente um desafio grande, tanto em Trás-os-Montes como na situação de Zamora, e devemos ter como base de trabalho também para não só dar resposta ao envelhecimento, que é uma realidade em que enfrentamos da mesma forma do lado cá e do lado lá, e depois, claro, para áreas que têm interesse mais a nível de desenvolvimento económico, nas diferenças que existem de um país para o outro.
3: O projeto ZAM-TTM é financiado pelo programa Interreg Espanha-Portugal, PROSET, 2021-2027, que representa um investimento global de 252.498 € e tem a CIM Terras Trás-os-Montes como beneficiária principal, contando com a participação da Deputação de Zamora e de vários parceiros institucionais dos dois países. Camilo Moraes e Luís Vaz são candidatos à Comissão Conselhia do Partido Socialista de Macedo Cavaleiros nas eleições que decorrem esta sexta-feira. Macedo Cavaleiros é o único concelho do Distrito de Bragança com duas listas candidatas à estrutura concelhia. A lista A é encabeçada por Camilo Moraes, antigo presidente da Mesa da Assembleia Municipal, que se recandidata à presidência da Comissão Conselhia do PS por considerar necessária uma transição no partido e uma maior valorização da juventude. tudo.
5: O Partido Socialista está numa mudança de ciclo. Foi poder, deixou de ser poder, não é? E há 2 anos daqui para a frente para nós prepararmos o futuro. E eu acho que temos de congregar muito, com muita força, a juventude do Partido Socialista. E se reparar bem, a segunda da minha lista é uma mulher muito jovem, precisamente para que eles se integrem bem na vida política, tal como fiz quando era Presidente da Assembleia, com a Assembleia Municipal Jovem, porque a juventude é o futuro do nosso município. Por isso, eu proponho-me, nestes 2 anos, preparar o partido para poder vir a ser poder novamente e reforçar as capacidades políticas da nossa juventude, porque amanhã serão eles os protagonistas de uma série de cavaleiros e até do país, não é?
3: Já a lista B é liderada por Luís Vaz, que defende a necessidade de revitalizar o Partido Socialista nos próximos 2 anos.
6: Para revitalizar um pouco o partido, após uma derrota eleitoral, portanto há sempre um cai-se um bocado, é momento de reflexão, é momento de ver o que correu mal e o que se fez e o que se fez de mal. E é importante, até nestes 2 anos onde não há eleições, porque as eleições para a concelhia são de 2 em 2 anos, estes 2 anos não vai haver, em princípio, nenhum ato eleitoral em Portugal. É importante trabalhar mesmo o partido por dentro, ou seja, aproximar dos militantes, aproximar da população, ouvir as pessoas principalmente, e começar já

0: a trabalhar nas bandeiras que queremos defender, a formar os quadros do partido, a mobilizar a juventude, trabalhar com a juventude socialista.
1: No Conselho de Macedo Cavaleiros são assim dois os candidatos à presidência da Conselhia do PS, o que, segundo ambos, demonstra que a democracia está viva e assente na pluralidade de ideias. Na sexta-feira, os 190 militantes do Partido Socialista de Macedo Cavaleiros vão ter 4 boletins de voto. Um será para a Comissão Conselhia, outro para a eleição da presidência da Federação Distrital do Partido Socialista, disputada pela lista A, encabeçada por Júlia Rodrigues, e pela lista B, liderada por Bruno Veloso. Haverá ainda mais 2 boletins. Neste dia será também votada a presidência das Mulheres Socialistas do Distrito, com a candidatura de Luísa Rodrigues, bem como dos delegados aos congressos das federações, que vão decorrer nos 2 primeiros fins de semana de julho. As eleições em Macedo Cavaleiros decorrem na sede do partido, no edifício IMR, entre as 5:30 da tarde e as 9:30 da noite. O Agrupamento de Escolas de Macedo Cavaleiros venceu a 6ª edição do projeto Junta à Terra Sabor. O prémio foi atribuído através da votação do público entre os trabalhos finalistas apresentados pelos agrupamentos de escolas dos territórios abrangidos pelo projeto. Em segundo lugar ficou o projeto Fios que Não Partem, do Agrupamento de Escolas de Mogadouro, enquanto que o terceiro lugar foi atribuído ao trabalho Parque Mitológico de Alvazinhos de Alfândega da Fé. O projeto Já de Sabor promove a valorização do território, dos recursos locais e da sustentabilidade, incentivando os alunos a conhecer, preservar e divulgar o património das suas comunidades. A responsável pela coordenação do projeto no Agrupamento de Escolas de Macedo Cavaleiros, Carla Freitas, explica que a edição deste ano introduziu uma nova vertente ligada ao património cultural.
2: Este ano, a nossa escola ganhou então o primeiro prémio e este ano teve uma diferença. Foi integrado o património cultural e histórico nos objetivos do projeto, ou seja, o vídeo também poderia, além da biodiversidade, geodiversidade, património natural, também poderia focar o património cultural e histórico. E um dos trabalhos, o trabalho vencedor, falava então da tradição dos caretos, património Unesco Macedo Cavaleiros. E realmente é diferenciador, porque foi algo que foi único, não é? Único no concelho, portanto, relativamente aos outros vídeos, este vídeo falou então da tradição dos caretos.
1: O responsável da Associação de Municípios do Baixo de Sabor, Vítor Sobral, destaca o objetivo educativo do projeto e o impacto junto dos jovens, sublinhando a importância pedagógica da iniciativa.
3: O grande foco e o grande objetivo deste projeto tem na sua dimensão educativa o conhecimento do território, daquilo que é o património natural, cultural deste riquíssimo território, não é? Que é já um território que tem 4 selos da Unesco. E é muito interessante ver a participação e a motivação que os alunos sentem por iniciarem novas descobertas daquilo que são as suas próprias terras. Porque isto coloca-os num nível de conhecimento que lhes permite perceber e compreender que, independentemente da vida académica que eles possam ter, se é feita aqui no território, quer no IPB, quer na UTAD, ou se é feita mais longe, podem regressar porque percebem que há oportunidades.
1: A edição deste ano do Já de Sabor integrou cerca de 200 alunos dos vários agrupamentos de escolas dos concelhos abrangidos. Paralelamente, decorreu também o evento final do programa Junto à Terra Tua, desenvolvido pelo Parque Natural Regional do Val do Tua, no Centro de Inovação Tecnológica de Carrazeta de Anciães, o CITICA. No concurso de microvídeos deste programa, o primeiro lugar foi atribuído ao Agrupamento de Escolas de Mirandela, com o trabalho O Impacto da Poluição no Val do Tua. O segundo lugar distinguiu o Agrupamento de Escolas de Vila Flor com fornos de secar figos e o terceiro lugar foi atribuído ao Agrupamento de Escolas de Alijó com o fio invisível que nos liga ao Tua.
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Olá amigos, bom dia, bem-vindos a esta segunda hora da manhã informativa de quinta-feira, 18 de junho, dia de feira e mercado municipal em Macete Cavaleiros e Mursa, com as temperaturas a subir e, segundo o Instituto Português do Mar e da Atmosfera, as temperaturas vão continuar a subir em todo o país. Dentro de alguns minutos vamos destacar alguns dos assuntos que estão na ordem do dia nesta quinta-feira.

E nesta manhã aproveitamos para destacar: a Polícia Judiciária está a investigar o caso de uma criança de 8 anos que foi encontrada morta ontem no concelho de Valpaços. O pai deu alerta do seu desaparecimento. 15 concelhos de 6 distritos do continente estão hoje sobre perigo máximo de incêndios. As autoridades apelam à população para terem cuidados redobrados. Um manual de apoio contra o discurso de ódio, coordenado pela Associação Portuguesa de Apoio à Vítima, é apresentado hoje em Portugal, hoje que é o Dia Internacional de Combate a este tipo de discurso. Seguimos com a manhã informativa até ao meio-dia.

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15: São 11 horas. Bom dia.
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0: Seguimos nesta manhã informativa. Dentro de alguns minutos vamos destacar alguns dos assuntos que estão na ordem do dia a nível nacional, mas para já um destaque a nível mais local, mais regional. Judy Pinto, mais uma vez, bom dia.
9: Bom dia. O Centro Social Paroquial Santa Maria Madalena de Grijó está a organizar um arraial de verão solidário, que vai decorrer no próximo sábado a partir das 18 horas. A iniciativa pretende angariar fundos para a aquisição de novos equipamentos, com o objetivo de melhorar as condições de conforto dos utentes do lar, como explica Ana Aires, diretora técnica da instituição.
10: Basicamente vai ser um convívio que vamos fazer, onde a entrada será angariar fundos para o lar, vai ser a ida para o lar, e é o lar juntamente com a Associação dos Amigos. Entre todos vamos proporcionar, pronto, esse convívio. Familiares, população e utentes vão estar reunidos num dia animado, esperamos nós.
9: A responsável dá conta que o lar tem sempre algumas necessidades e a que é preciso dar resposta.
10: Sim, pronto. o lar de facto tem sempre algumas carências económicas e ajuda sempre estas angariações para podermos intervir. Neste momento também estamos com um projeto do TRR e estamos a alterar o telhado, o revestimento do telhado e pronto, e tudo o que conseguirmos angariar é sempre para as melhorias do centro.
9: Por isso, deixa um apelo à participação da comunidade nesta causa solidária.
10: Peço a quem quiser passar uma noite agradável, que nos venha visitar, comer uma boa sardinha e um bom caldo verde e é sempre um bom jantar que reverte para uma instituição que já estão poucas aqui no nosso concelho e onde tentamos sempre que os nossos utentes tenham qualidade de vida e a maior dignidade possível, né, para o seu fim de vida.
9: A iniciativa conta para já com cerca de 70 inscrições.
0: Voltamos a atualizar a informação regional ao meio-dia e 30 na CIR. Judy, desejo-te uma ótima quinta-feira, bom trabalho, até já.
9: Obrigada igualmente, até já.
0: E dentro de alguns segundos vou-lhe trazer algumas sugestões de almoço no restaurante O Cantinho da Espanhola, em Macedo Cavaleiros.
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0: E nesta quinta-feira destacamos alguns dos assuntos que estão na ordem do dia. A Polícia Judiciária está a investigar o caso de uma criança de 8 anos que foi encontrada morta ontem no concelho de Valpaços. O pai deu alerta do seu desaparecimento. 15 concelhos de 6 distritos do continente estão hoje em perigo máximo de incêndios. É também notícia nesta quinta-feira um manual de apoio contra o discurso de ódio, coordenado pela Associação Portuguesa de Apoio à Vítima, é apresentado hoje em Portugal, no Dia Internacional de Combate a este tipo de discursos. Várias localidades do norte do país, abraços com o temporal, por chuvas fortes, vento e trovoadas. Algumas das localidades situam-se nos distritos de Bragança, Vila Real, Viseu e Guarda. A Associação Sindical dos Profissionais da PSP vai convocar uma concentração à porta do Comando do Porto, marcada para o dia 13 de julho. A notícia foi avançada esta quinta-feira. Também a PSP lança um apelo a candidatos para aquela força policial sobre o lema Carreira Aliciante. O secretário das Florestas disse que as empresas podem remover material linhoso durante o verão com autorização das autarquias, através da plataforma do Instituto de Conservação da Natureza e das Florestas. Os municípios vão apoiar financeiramente a venda dos jornais no interior do país. É também notícia hoje. E o Centro Histórico de Bragança será pedonal aos fins de semana, nos meses de julho e agosto. Em Chaves, a população volta a ter um autocarro disponível que vai ligar o centro da cidade às piscinas do Rebentão ao longo deste verão. Renato Coimbra é o novo treinador do Sport Clube de Vila Real. Também naquela cidade, o TAD aposta em tecnologia de ponta para receber os primeiros alunos de medicina. No próximo sábado, pelas 18 horas, realiza-se o Real de Verão, promovido pelo Centro Social Paroquial de Santa Maria Madalena de Grijó, no concelho de Macedo Cavaleiros, e a próxima edição do Mercado dos Produtos da Terra em Macedo Cavaleiros vai decorrer no próximo domingo, no Jardim 1º de Maio, das 9 às 13 horas. Seguimos com grandes músicas na antena da Onda Livre. Tenha uma ótima quinta-feira.
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E nesta quinta-feira destacamos alguns dos assuntos que estão na ordem do dia. A Polícia Judiciária está a investigar o caso de uma criança de 8 anos que foi encontrada morta ontem no concelho de Valpaços. O pai deu alerta do seu desaparecimento. 15 concelhos de 6 distritos do continente estão hoje em perigo máximo de incêndios. É também notícia nesta quinta-feira um manual de apoio contra o discurso de ódio, coordenado pela Associação Portuguesa de Apoio à Vítima, é apresentado hoje em Portugal, no Dia Internacional de Combate a este tipo de discursos. Várias localidades do norte do país abraços com o temporal, por chuvas fortes, vento e trovoadas. Algumas das localidades situam-se nos distritos de Bragança, Vila Real, Viseu e Guarda. A Associação Sindical dos Profissionais da PSP vai convocar uma concentração à porta do Comando do Porto, marcada para o dia 13 de julho. A notícia foi avançada esta quinta-feira. Também a PSP lança um apelo a candidatos para aquela força policial sobre o lema Carreira Aliciante. O secretário das Florestas disse que as empresas podem remover material linhoso durante o verão com autorização das autarquias, através da plataforma do Instituto de Conservação da Natureza e das Florestas. Os municípios vão apoiar financeiramente a venda dos jornais no interior do país. É também notícia hoje. E o Centro Histórico de Bragança será pedonal aos fins de semana, nos meses de julho e agosto. Em Chaves, a população volta a ter um autocarro disponível que vai ligar o centro da cidade às piscinas do Rebentão ao longo deste verão. Renato Coimbra é o novo treinador do Sport Clube de Vila Real. Também naquela cidade, o TAD aposta em tecnologia de ponta para receber os primeiros alunos de medicina. No próximo sábado, pelas 18 horas, realiza-se o Arraial de Verão, promovido pelo Centro Social Paroquial de Santa Maria Madalena de Grijó, no concelho de Macedo Cavaleiros, e a próxima edição do Mercado dos Produtos da Terra em Macedo Cavaleiros vai decorrer no próximo domingo, no Jardim 1º de Maio, das 9 às 13 horas. Seguimos com grandes músicas na antena da Onda Livre. Tenha uma ótima quinta-feira.

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1: Boa tarde, bem-vindos à primeira edição da CIR para esta quinta-feira, dia 18 de junho. A Universidade de Trás-os-Montes e Autora integra a Universidade Europeia para a Identidade Geográfica, um projeto que ambiciona optimizar e potenciar a sustentabilidade e a competitividade dos sistemas alimentares. Foi apresentado o projeto Novas Formas de Governação Transfronteiriça para um novo impulso na cooperação entre Zamora e Terras de Trás-os-Montes. E o Grupo Desportivo do Caixão reivindica ao Executivo da Câmara de Mirandela a substituição do relvado sintético do estádio municipal daquela localidade do Conselho de Mirandela. São estes e outros assuntos a desenvolver já a seguir.
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1: Uma vez mais, muito boa tarde. Uma menina de 8 anos foi encontrada morta durante a madrugada na freguesia de Friões, no Conselho de Valpaços. Segundo a agência Lusa, o pai da criança deu alerta à GNR do seu desaparecimento e, durante as buscas, a criança foi localizada já cadáver. A Polícia Judiciária de Vila Real, que está a investigar o caso, já deteve a madrasta da criança por suspeitas de que esta terá cometido o crime. A companheira do pai da menina está detida e deverá ser presente amanhã ao Tribunal de Chaves. A Universidade de Trás-os-Montes e Alto Douro integra a Universidade Europeia para a Identidade Geográfica, um projeto que ambiciona optimizar e potenciar a sustentabilidade e a competitividade dos sistemas alimentares. A investigadora Ana Barros, coordenadora do projeto na UTAD, refere que esta é uma aliança europeia para rentabilizar a investigação de universidades de Alemanha, Espanha, França, Hungria, Itália, Roménia e, claro, Portugal.
4: No fundo, é uma aliança europeia que se tenta que haja investigação, que haja a parte de docência, intercâmbio de estudantes e, simultaneamente, o desenvolvimento de novos projetos. As alianças europeias só existem 65 atualmente e, a nível nacional, nós só temos a participação de 12 instituições portuguesas. A UTAD é a única da região interior norte a participar numa aliança europeia. Porque é que isto é importante? Porque nos permite não só a internacionalização, mas permite-nos a criação de estruturas e a criação, por exemplo, nós vamos criar um programa doutoral conjunto, vamos criar mestrados em cotutela com estas outras 6 instituições e que permitem que os nossos alunos possam ter duplo título. O que significa que permite não só o intercâmbio e permite o conhecimento científico, mas também a transmissão de conhecimento cultural entre as instituições.
1: Desta forma, a UTAD vai intensificar a sua investigação científica e o desenvolvimento tecnológico no setor dos alimentos e das bebidas, com a identidade geográfica da União Europeia, reforçando a cooperação com as empresas.
4: Nós temos grande ligação, que nós temos um advisory board em cada uma das instituições que tem 2 representantes da indústria e 2 representantes de stakeholders. No nosso caso, os nossos representantes stakeholders são a ADVID e o Collab for Food, um da área enológica e outro da componente alimentar. E da parte da indústria temos a Somol Compal e temos a Mendes Gonçalves. São as quatro representantes que nós temos mais ligados. Só para lhe dizer que, de facto, é uma grande ligação com esses parceiros. Nós vamos criar, por exemplo, um curso de microcredenciais, que é algo que permite aos estudantes ganharem créditos. Eles têm o conhecimento e que são creditadas competências, e um dos que nós estamos a organizar é exatamente com os 2 membros da indústria e os 2 stakeholders de cada um dos 7 países. E esse vai ser organizado por nós, o TAD.
1: Com este projeto, a UTAD vai disponibilizar um programa doutoral, criando um centro de inovação e investigação e 4 mestrados. Ana Barros avança que, após o término do projeto financiado em 7,5 milhões de euros pela União Europeia, o propósito é que os mestrados e a investigação tenham continuidade. Camilo Moraes e Luís Vaz são candidatos à Comissão Conselheira do Partido Socialista de Macedo Cavaleiros nas eleições que decorrem amanhã. Macedo Cavaleiros é o único conselho do distrito de Bragança com duas listas candidatas à estrutura conselheira. A lista A é encabeçada por Camilo Moraes, antigo presidente da mesa da Assembleia Municipal, que se candidata à presidência da Comissão Conselheira do PS por considerar necessária uma transição do partido e uma maior valorização da juventude.
5: O Partido Socialista está numa mudança de ciclo. Foi poder, deixou de ser poder, não é? E há 2 anos daqui para a frente para nós prepararmos o futuro. E eu acho que temos de congregar muito, com muita força a juventude do Partido Socialista, e se reparar bem, a segunda da minha lista é uma mulher muito jovem, precisamente para que eles se integrem bem na vida política, tal como fiz quando era Presidente da Assembleia, com a Assembleia Municipal Jovem, porque a juventude é o futuro do nosso município. Por isso eu proponho-me, nestes 2 anos, preparar o partido para poder vir a ser poder novamente e reforçar as capacidades políticas da nossa juventude, porque amanhã serão eles os protagonistas de Macedo Cavaleiros e até do país, não é?
1: Já a lista B, liderada por Luís Vaz, que defende a necessidade de revitalizar o Partido Socialista nos próximos 2 anos.
6: Para revitalizar um pouco o partido, após uma derrota eleitoral, portanto há sempre um cai-se um bocado, é momento de reflexão, é momento de ver o que correu mal e o que se fez de mal. E é importante, até nestes 2 anos onde não há eleições, porque as eleições para a concelhia são de 2 em 2 anos, estes 2 anos não vai haver, em princípio, nenhum ato eleitoral em Portugal. É importante trabalhar mesmo o partido por dentro, ou seja, aproximar dos militantes, aproximar da população, ouvir as pessoas principalmente, e começar já a trabalhar nas bandeiras que queremos defender. Formar os quadros do partido, mobilizar a juventude, trabalhar com a juventude socialista.
1: Amanhã, 190 militantes do Partido Socialista de Macedo de Cavaleiros vão às urnas.

0: da Comunidade de Trabalhos Amora Terras de Trás-os-Montes, que permite reforçar a articulação entre entidades públicas e agentes do território. O projeto contempla ainda a constituição de um conselho plenário e de um grupo de trabalhos Amora Bragança e de um secretariado técnico conjunto. O presidente da CIM Terras de Trás-os-Montes, Pedro Lima, explica que o objetivo passa por tornar mais estruturada uma cooperação que já existe há vários anos.
1: O projeto consiste num estreitar de relação, digamos assim. A cooperação transfronteiriça sempre foi uma realidade desde tempos imemoriais, não é? E agora é tentar sistematizá-la um pouco, ou seja, criar grupos de trabalho com temáticas diferentes para que possamos identificar constrangimentos, desafios ou até dificuldades que sejam próprias dos nossos territórios, sendo que os nossos territórios são muito semelhantes, separa-nos uma fronteira administrativa, política, mas as pessoas sentem as mesmas dificuldades.
0: As duas regiões enfrentam desafios semelhantes em áreas como a demografia e a competitividade, sendo que, por isso, é importante promover respostas conjuntas e mais eficazes para estes problemas.
1: A questão dos incêndios rurais, dos incêndios florestais, é vivida do lado de cá e do lado de lá da fronteira, e se conseguirmos ter sinergias, aprender uns com os outros, com certeza que vamos ter mais eficácia na prevenção e no combate a esse flagelo. Outra dificuldade, aliás, faz parte de um desafio, tem a ver com a demografia. A demografia é realmente um desafio grande, tanto em Trás-os-Montes como na situação de Zamora, e devemos ter como base de trabalho também para não só dar resposta ao envelhecimento, que é uma realidade em que enfrentamos da mesma forma do lado cá e do lado lá, e depois, claro, para áreas que têm interesse mais a nível de desenvolvimento económico, nas diferenças que existem de um país para o outro.
0: Entre as ações previstas está a elaboração de um plano estratégico de cooperação transfronteiriça, um relatório de necessidades de infraestruturas e um roteiro para a competitividade empresarial. Pedro Lima considera que o conhecimento aprofundado da realidade dos dois territórios será determinante para definir prioridades e orientar futuras decisões.
1: O objetivo, isto dito de uma maneira muito, muito simplista, o objetivo é conhecer para definir e para agir. Portanto, conhecer a realidade, não é que não a conheçamos, mas é colocar isto numa definição estratégica, de desenvolvimento estratégico, em cooperação.
0: O projeto é financiado pelo programa Interreg Espanha-Portugal e representa um investimento global de 262.498 euros e tem a comunidade intermunicipal Terras de Trás-os-Montes como beneficiária principal. O presidente da direção do Grupo Desportivo do Caixão reivindica ao Executivo da Câmara de Mirandela a substituição do relvado sintético do Estádio Municipal daquela localidade do concelho. Rafael Alves lamenta o avançado estado de degradação daquele piso, colocado em 2008 com a relva muito desgastada e um piso irregular propício a provocar lesões graves nos jogadores.
2: O nosso relvado é hoje a nossa principal preocupação. Nós tivemos nessas quatro épocas 3 lesões graves de LCA, né, no joelho. Para quem sabe o que isso significa para um jogador, sabe que é para alguns até o fim da carreira. E tivemos lesões aqui de treino, de torção de tornozelo, em buracos. Nosso campo está completamente degradado. É uma tristeza para nós, é uma tristeza para o Conselho de Mirandela, porque os adversários vêm aqui nos enfrentar, tiram fotos, comentam. O campo é camarário. Teve a abertura de candidaturas do IPDJ, para remodelação, inclusive remodelação do tapete, e eu não consegui fazer a candidatura porque eu não tenho acesso ao documento necessário, ou seja, que é um documento em que a Câmara nos cede ao clube.
0: O próprio treinador da equipa sénior, Carlitos, não tem dúvidas de que as más condições de relvado sintético têm sido entrave para cativar mais jogadores a representar o clube.
3: É que às vezes é muito difícil trazer jogadores para aqui. Se bem reparou, o estado do nosso relvado diz um bocadinho daquilo que é também às vezes a dificuldade de termos jogadores cá. Eu pessoalmente, naquilo que são os treinos diários, tenho um cuidado extremo, porque já foi um recinto que provoca muitas lesões, que me faz perder jogadores. Dentro destas condições impressionantes todas. Temos que fazer um esforço hercúleo muitas vezes para conseguir convencer os jogadores a virem para a nossa casa e sei que depois deles estarem cá são extremamente felizes, mas continuamos com limitações a todo nível.

0: Este assunto também esteve em destaque na última reunião da Assembleia Municipal de Mirandela com o Presidente da Junta de Freguesia de Freixas, José Carlos Teixeira, a questionar o executivo liderado por Vítor Correia.
1: Quando foi da campanha eleitoral, no Caixão disse que não se ia esquecer do Caixão, muito menos do Grupo Desportivo do Caixão. E eu questiono se está previsto para a substituição do piso sintético do Grupo Desportivo do Caixão, se tem isso na mente, se está para breve, o que é que acontece?
0: O Presidente da Câmara, Vítor Correia, respondeu que está nos planos do Executivo melhorar as condições do relvado sintético do Caixão, mas sem concretizar qualquer data.
2: Relativamente à questão do Caixão e da substituição do sintético, efetivamente nós estamos a olhar para todos os equipamentos desportivos que carecem de algumas melhorias e o Caixão naturalmente não irá fugir à regra do apoio que tem sido dado às outras associações. O Caixão não é filho pobre de Mirandela, portanto naturalmente no seu momento certo irá ser feito. Aliás, ainda bem recentemente nos convidaram para ir lá fazer uma visita com a equipa do desporto, portanto irá ser feito, irá ser certamente devemos de encontrar aqui uma solução para corrigir este estado mau do relvado sintético que tem. O Caixão é efetivamente um clube do nosso concelho que nos merece toda a consideração, igual a qualquer outro clube, sem exceção.
0: A relva sintética no campo de jogos do Caixão foi inaugurada há 18 anos. Em 2020, o município, em parceria com o clube, gastaram cerca de 6 mil euros em trabalhos de substituição de partes danificadas do tapete, bem como a ampliação e nivelação de cargas de granulado de borracha. Seis anos depois, o sintético necessita de uma intervenção de fundo para garantir a integridade física dos atletas. O grupo desportivo do Caixão tem atualmente meia centena de atletas de formação e vai voltar a competir no Campeonato Distrital de Séniores. A Universidade de Trás-os-Montes e Autor integra a Universidade Europeia para a Identidade Geográfica, um projeto que ambiciona optimizar e potenciar a sustentabilidade e a competitividade dos sistemas alimentares.
3: No fundo é uma aliança europeia que se tenta que haja investigação, que haja a parte de docência, intercâmbio de estudantes e, simultaneamente, o desenvolvimento de novos projetos. As alianças europeias só existem 65 atualmente e, a nível nacional, nós só temos a participação de 12 instituições portuguesas. A UTAD é a única da região interior norte a participar numa aliança europeia.
0: Chegamos assim ao final da primeira edição da CIR para esta quinta-feira, 18 de junho. A informação sobre a região vai estar de regresso logo mais às 18h30. Tenha a continuação de uma ótima quinta-feira. Boa tarde e até logo.
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está mal. Bem-vindos a esta edição dos Discos Pedidos nesta tarde de quinta-feira, 18 de junho. Tudo acontece. 278-428-376 pode participar através do 278-428-377. Até às 3 da tarde conto consigo.

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Não 2784-28376 ou então 2784-28377.

0: Aproveite muito bem esta tarde de quinta-feira na companhia da Onda Livre, nesta edição dos discos pedidos.
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0: Seguimos nesta edição dos discos pedidos para ouvir Joana.

estávamos... Ora, pedimos desculpas, mas estávamos aqui a pedir para vocês participássemos com um pequeno problema nas nossas linhas telefónicas. Não podemos ouvir as vossas vozes. Vamos tentar resolver este problema o mais rápido possível. Para que você ainda possa participar nesta edição dos Discos Pedidos, nesta tarde de quinta-feira, 18 de junho.

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0: Estamos na reta final desta primeira hora da primeira edição dos Discos Pedidos. 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A gerência deseja-lhe uma ótima tarde. Nós estamos de regresso dentro de alguns minutos, logo após o sinal horário das 14. Se ainda não teve a oportunidade de participar, conto consigo na segunda hora. É só marcar o 278-428-376 ou 278-428-377. Estamos de volta dentro de alguns minutos para a segunda parte dos Discos Pedidos. Até já!

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26: São 2 horas. Boa tarde.
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Agora sim, já pode participar, pedir um tema, fazer também a sua dedicatória nesta edição dos Discos Pedidos, nesta tarde de quinta-feira, 18 de junho. 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

0: E viajamos até ao concelho de Celúrico da Beira para cumprimentar o Serafim, depois vamos até ao concelho de Mirandela até Sussães para cumprimentar o Zé Manel nesta quinta-feira. Rui Costa. Serafim, boa tarde.
1: Boa tarde, Sr. Rui Costa, todo o auditório e todo o mundo.
0: Como está? Está tudo bem?
1: Está tudo por aí.
0: Ora, vamos ouvir o grupo folclórico, aliás, o grupo cultural e recreativo da Casa do Povo de Macedo Cavaleiros com a Padeirinha. Vai dedicar a quem, Serafim?
1: Ana Filomena, e pela paz. Pela paz. Muito obrigado e boa tarde.
0: Muito obrigado, uma ótima quinta-feira. Boa tarde, até logo.
1: Muito obrigado, até logo.
0: Zé Manel, boa tarde.
2: Boa tarde, está tudo bem consigo, meu?
0: Tudo bem. E o Zé Manel, bem disposto?
2: Bem disposto, acabei de almoçar um bocadinho, eu gosto de ouvir aqui o Rui Costa, diz que os pedidos sempre.
0: Quero ouvir o Zé das Farturas, vai dedicar a quem?
2: Vai, vou dedicar aos meus pais, vai para todo o pessoal de Sussex, a todos os ouvintes aqui da Rádio Onda Livre, vai que vou botar daqui para o Rui Costa, e assim para toda a sua família, vai para a Carla Miranda e para toda a sua família, vai para a Maria João e para toda a sua família, vai para os seus aqui, para aqui para o patrão da rádio e para toda a sua família. Vai também ali para o Juiz, para o Zé Grilho e para toda a sua família. Vai aqui para o seu Freitas, para ele e para toda a sua família. Vai para a Lucinha de Sussões e para toda a sua família. Vai para o Lixão dos Passos e para toda a sua família. Vai para o seu Fernando da Palorca e para toda a sua família. Vai para a sua Alice Mirandela e para toda a sua família. Vai para o Fernando da Duvidada da Torre e para toda a sua família. Para o Gustavo e para toda a sua família. E vai aqui para toda a equipa aqui da Rádio. Onde ali com os votos de uma quinta-feira para vocês todos, eu conselho um bom programa para si.
0: Muito obrigado, desejo-lhe também uma ótima tarde, tudo de bom, até logo.
2: Até logo, Ricórdia.
0: Seguimos com o pedido do Serafim, que nos telefonou do Conselho de Celúrico da Bairro.

0: 278-428-376, pode participar, pedir um tema, fazer também a sua dedicatória através do 278-428-377.
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0: E seguimos com o pedido do Zé Manuel de Sucens.

0: seguimos a nossa viagem, vamos até Arroios, Vila Flor.
1: Rui Costa.
0: Artur, boa tarde.
2: Muito boa tarde, Sr. Rui Costa.
0: Como está? Tudo bem, Artur?
2: Está tudo bem. Estou em casa, ainda não caminhei.
0: Ora, está muito calor.
2: Está muito calor, sim.
0: Ora, vamos ouvir o Alexandre Correia, Lua de Mel em Trás-os-Montes. Vai dedicar a quem esta música?
2: Vai para a Zona Julieta, para a Zona Leonida, para a Zona Fátima Pessoa, para a Zona Esther, para a Zona Cipelé, para a Zona Isabel, para a Zona Lé, para a Zona Rita, para a Zona Odete, para o Miguel Carlos, para toda a gente. Por enquanto, continua uma boa tarde e até lá que vocês querem.
0: Muito obrigado, desejo-lhe também um bom descanso, uma ótima tarde, tudo de bom, até logo.
2: Até logo, adeus.
0: Seguimos com o pedido do Artur de Arroios, Vila Flor, para ouvir Alexandre Correia.

0: cumprimento já o Odete. Vamos até Castelo Branco, Mugador. Odete, boa tarde.
1: Boa tarde, Rui.
0: Como está? Tudo bem, Odete?
1: Vamos andando, Rui.
0: Um dia de cada vez, não é, Odete?
1: Cada vez mais mal. Diga, Rui.
0: Um dia de cada vez, não é?
1: Um dia de cada vez, é verdade. E eu e a sua mãe também.
0: Está tudo bem, quero ouvir Marco Paulo. Vai dedicar a quem?
1: Olha, vou dedicar para o Sr. Insulino, para a esposa, tudo bom para eles e as melhoras. Vou dedicar também à Dona Luísa, à Dona Manuela e às meninas dela, e para o Ricardo Fora do Sabor e para toda a família, para o Sr. Freitas também. Olha, para todas as pessoas que nos estão a ouvir, para o Sr. Manuela Almendra e família, para o Rui Costa, para a sua mãe e toda a família, para a Carla Miranda e família, e tenham todos uma boa tarde, quinta-feira, Rui.
0: Muito obrigado para vocês também, uma ótima tarde, tudo de bom, até logo.
1: Até logo, Rui.
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0: Marco Paulo e Nossa Senhora, a pedido da Odete de Castelo Branco, Mugadouro. 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Numa noite com muita música portuguesa, estão todos convidados. Dia 29 de junho, a partir das 21h30, com entrada livre. Cumprimento já o Agostinho, que nos está a telefonar de França, e também a Hilda de Valfigueira. Agostinho, boa tarde.
1: Boa tarde, Rui Costa.
0: Como está? Tudo bem, Agostinho?
1: Estamos aqui ao sol, no sol, a ver, se está aí um bocadinho de calor, mas bom.
0: Ora, como é que está aí o tempo? Está muito quente?
1: Ah, está muito calor hoje, está muito calor.
0: Ora, aqui também, aqui está muito, muito calor.
1: Está muito calor.
0: Está para mim, ainda vem aí alguma trovoada.
1: Coisa triste que a nossa seleção nem ganha ontem, nem nada.
0: Ora, infelizmente, não é?
1: Ai, coisa tão fraquinha.
0: Ora, vamos ouvir o Zé Amaro, vai dedicar a quem, Agostinho?
1: Bom, à minha mulher, aos meus três filhos, aos meus dois netos e à minha família de Fornos.
0: Muito obrigado, desejo-lhe uma ótima quinta-feira, tudo de bom, até logo.
1: Até logo, Rui Costa, obrigado.
0: Agora vamos até Valfigueira. Hilda, boa tarde.
2: Boa tarde, Sr. Rui.
0: Como está? Tudo bem, Hilda?
2: Graças a Deus.
0: Desalmoçou?
2: Ontem, assim acabei agora mesmo.
0: Ora, e vamos ouvir depois um clássico dos ABBA. Vai dedicar a quem?
2: Sim, eu vou dedicar para a Dona Luísa, Dona Adélia, Dona Noemi, Sr. Almendra, Sr. Angelino, Dona Julieta Mirandela, Dona Celinha e marido, para a Sra. Freitas, para a Dona Isabelinha, para a Dona Alice, para o Sr. José Cavalheiro, para a sua mãezinha, para si, para a sua colega também, com um bom dia de trabalho e uma boa tarde para toda a gente, para todos os ouvintes.
0: Ora, muito obrigado, Hilda, desejo-lhe também uma ótima tarde, boa quinta-feira, até logo.
2: Obrigada, até logo, se Deus quiser. Rui
0: Costa. Para ouvir nos próximos minutos Zé Amaro, a pedido do Agostinho que nos telefonou de Paris, depois ABBA, a pedido da Hilda de Valfigueira, Taboaço.

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0: Ouvimos o Jaba, pedido da Hilda, que nos telefonou de Valfigueira, Taboaço.
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0: Estamos na reta final desta segunda e última parte dos discos pedidos nesta primeira edição. 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Não se esqueça, uma colher ao dia não sabe o bem que lhe fazia. 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Seguimos com grandes músicas na antena da Onda Livre. A segunda edição está de regresso mais tarde, das 19 até às 20. Pela minha parte é tudo. Desejo-lhe uma ótima tarde.

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3: 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Boa tarde. 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

E nesta tarde de quinta-feira vou destacar alguns dos assuntos que estão na ordem do dia. 15 concelhos de 6 distritos do continente estão hoje em perigo máximo de incêndios. Um manual de apoio contra o discurso de ódio, coordenado pela Associação Portuguesa de Apoio à Vítima, é apresentado hoje em Portugal, no Dia Internacional de Combate a este tipo de discursos. Várias localidades do norte do país, abraços com o temporal, com chuva forte, vento e trovoada. Algumas localidades situam-se nos distritos de Bragança, Vila Real, Viseu e Guarda. O Conselho de Passos de Ferreira vai dar um cheque de 500 euros por ano aos alunos universitários. A Associação Sindical dos Profissionais da PSP vai convocar uma concentração à porta do Comando do Porto para o dia 13 de julho. A notícia foi avançada hoje. E a PSP lança também um apelo a candidatos para aquela força policial sobre o lema Carreira Aliciante. O secretário das Florestas disse que as empresas podem remover material linhoso durante o verão com autorização das autarquias, através da plataforma do Instituto de Conservação da Natureza e das Florestas. Os municípios vão apoiar financeiramente a venda dos jornais no interior do país. O Centro Histórico de Bragança será pedonal aos fins de semana, nos meses de julho e agosto. Em Chaves, a população volta a ter um autocarro disponível que vai ligar o centro da cidade às piscinas do Rebentão este verão. A madrasta da menina de 8 anos, encontrada morta, foi detida e será a principal suspeita no desaparecimento da criança, que terá sido asfixiada até à morte no concelho de Valpaços. A PJ investiga o caso. A madrasta da menina de 8 anos, encontrada morta no concelho de Valpaços durante a madrugada desta quinta-feira. A criança foi dada como desaparecida e foi encontrada numa zona de mato, na zona de Vila Pouca de Guiar, a poucos quilómetros de distância. Em comunicado enviado às redações, a Polícia Judiciária confirmou a detenção de uma mulher de 48 anos por suspeitas dos crimes de homicídio qualificado e profanação de cadáver, sendo a vítima a sua enteada. Segundo as autoridades, a menina foi dada como desaparecida.

da Terra de Macedo Cavaleiros vai decorrer no próximo domingo no Jardim 1º de Maio em frente à Câmara, das 9 às 13. O Ministério da Educação pede uma auditoria após a polémica dos exames de português. Continuamos com grandes músicas nesta quinta-feira. Às 17 vamos atualizar a informação de Trás-os-Montes e Alto Douro. Às 17h30 o sentido das palavras com a assinatura de Carlos Cabrita. Chega a antena da Onda Livre às 18, o Fado, a alma da música portuguesa. Às 18h30, a CIR. Às 19, a segunda edição dos discos pedidos. E porque hoje é quinta-feira, o Eduardo vai levar até si às 21 o programa Ao Sabor do Vento. Aproveito muito bem esta quinta-feira com a Onda Livre e com grandes músicas. Se vai na estrada, uma ótima viagem. Se está a trabalhar, bom trabalho. Boa tarde.

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12: São 4 horas.
13: Boa tarde.
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7: E nesta tarde de quinta-feira vou destacar alguns dos assuntos que estão na ordem do dia. 15 concelhos de 6 distritos do continente estão hoje em perigo máximo de incêndios. Um manual de apoio contra o discurso de ódio, coordenado pela Associação Portuguesa de Apoio à Vítima, é apresentado hoje em Portugal, no Dia Internacional de Combate a este tipo de discursos. Várias localidades do norte do país, abraços com o temporal, com chuva forte, vento e trovoada. Algumas localidades situam-se nos distritos de Bragança, Vila Real, Viseu e Guarda. O Conselho de Passos de Ferreira vai dar um cheque de 500 euros por ano aos alunos universitários. A Associação Sindical dos Profissionais da PSP vai convocar uma concentração à porta do Comando do Porto para o dia 13 de julho. A notícia foi avançada hoje. E a PSP lança também um apelo a candidatos para aquela força policial sobre o lema Carreira Aliciante. O secretário das Florestas disse que as empresas podem remover material linhoso durante o verão com autorização das autarquias, através da plataforma do Instituto de Conservação da Natureza e das Florestas. Os municípios vão apoiar financeiramente a venda dos jornais no interior do país. O Centro Histórico de Bragança será pedonal aos fins de semana, nos meses de julho e agosto. Em Chaves, a população volta a ter um autocarro disponível que vai ligar o centro da cidade às piscinas do Rebentão este verão. A madrasta da menina de 8 anos, encontrada morta, foi detida e será a principal suspeita no desaparecimento da criança, que terá sido asfixiada até à morte no concelho de Valpaços. A PJ investiga o caso. A madrasta da menina de 8 anos, encontrada morta no concelho de Valpaços durante a madrugada desta quinta-feira. A criança foi dada como desaparecida e foi encontrada numa zona de mato, na zona de Vila Pouca de Guiar, a poucos quilómetros de distância. Em comunicado enviado às redações, a Polícia Judiciária confirmou a detenção de uma mulher de 48 anos por suspeitas dos crimes de homicídio qualificado e profanação de cadáver, sendo a vítima a sua enteada. Segundo as autoridades, a menina foi dada como desaparecida na localidade de Carracedo de Montenegro, em Valpaços, e foi encontrada morta numa zona de floresta na Serra da Padrela, em Vila Pouca de Guiar, a cerca de 18 km de distância. Renato Coimbra é o novo treinador do Sport Clube de Vila Real. Também naquela cidade, a UTAD aposta em tecnologia de ponta para receber os próximos alunos de medicina. No próximo sábado, pelas 18 horas, realiza-se o Arraial de Verão, promovido pelo Centro Social Paroquial Santa Maria Madalena de Grijó, no concelho de Macedo Cavaleiros. E a próxima edição do Mercado dos Produtos da Terra de Macedo Cavaleiros vai decorrer no próximo domingo, no Jardim 1º de Maio, em frente à Câmara, das 9 às 13. O Ministério da Educação pede uma auditoria após a polémica dos exames de português. Continuamos com grandes músicas nesta quinta-feira. Às 17 vamos atualizar a informação de Trás-os-Montes e Alto Douro. Às 17h30, o sentido das palavras com a assinatura de Carlos Cabrita. Chega a antena da Onda Livre às 18h, o Fado, a alma da música portuguesa. Às 18h30, a CIR. Às 19h, a segunda edição dos discos pedidos. E porque hoje é quinta-feira, o Eduardo vai levar até si às 21h o programa Ao Sabor do Vento. Aproveito muito bem esta quinta-feira com a Onda Livre e com grandes músicas. Se vai na estrada, uma ótima viagem. Se está a trabalhar, bom trabalho, boa tarde.

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6: Atualizamos a informação regional com a jornalista Maria João Canatas.
7: A Comunidade Intermunicipal das Terras Trás-os-Montes e a Deputação de Zamora apresentaram em Bragança o projeto ZAM-TTM, Novas Formas de Governação Transfronteiriça, para um novo impulso na cooperação entre Zamora e as Terras de Trás-os-Montes. A Comissão Conselhia do PS de Macedo Cavaleiros vai ter duas listas nas eleições desta sexta-feira. Camilo Moraes e Luís Vaz vão estar frente a frente. Macedo Cavaleiros venceu o Já de Sabor com o projeto sobre património e tradição dos caretos. A Comunidade Intermunicipal das Terras Trás-os-Montes e a Deputação de Zamora apresentaram em Bragança o projeto ZAM-TTM, Novas Formas de Governação Transfronteiriça, para um novo impulso na cooperação entre Zamora e Terras Trás-os-Montes. A iniciativa pretende reforçar a cooperação institucional entre dois territórios através da criação de estruturas permanentes de governação e de uma estratégia comum para responder a desafios partilhados. Entre os principais resultados previstos está a criação da Comunidade de Trabalho Zamora-Terras Trás-os-Montes, que permitirá reforçar a articulação entre entidades públicas e agentes do território. O projeto contém contempla ainda a constituição de um conselho plenário, de um grupo de trabalho Zamora-Bragança e de um secretário técnico conjunto. O presidente da CIM, Terras Trás-os-Montes, Pedro Lima, explica que o objetivo passa por tornar mais estruturada uma corporação que já existe há vários anos.
8: O projeto consiste num estreitar de relação, digamos assim. A cooperação transfronteiriça sempre foi uma realidade desde tempos imemoriais, não é? E agora é tentar sistematizá-la um pouco, ou seja, criar grupos de trabalho com temáticas diferentes para que possamos identificar constrangimentos, desafios ou até dificuldades que sejam próprias dos nossos territórios, sendo que os nossos territórios são muito semelhantes. Separa-nos uma fronteira administrativa, política, mas as pessoas sentem as mesmas dificuldades.
7: As duas regiões enfrentam desafios semelhantes em áreas como a demografia e a competitividade, sendo por isso importante promover respostas conjuntas e mais eficazes para estes problemas.
8: A questão dos incêndios rurais, dos incêndios florestais, é vivida do lado cá e do lado lá da fronteira, e se conseguirmos ter sinergias, aprender uns com os outros, com certeza que vamos ter mais eficácia eficácia na prevenção e no combate a esse flagelo. Outra dificuldade, aliás, faz parte de um desafio, tem a ver com a demografia. Então, a demografia é realmente um desafio grande, tanto em Trás-os-Montes como na situação de Zamora, e devemos ter como base de trabalho também para não só dar resposta ao envelhecimento, que é uma realidade em que enfrentamos da mesma forma do lado cá e do lado lá, e depois, claro, para áreas que têm interesse mais a nível de desenvolvimento económico e nas diferenças que existem de um país para o outro.
7: O projeto ZAM-TTM é financiado pelo programa Interreg Espanha-Portugal, PROSET, 2021-2027, que representa um investimento global de 252.498 € e tem a CIM Terra Estrados-Montes como beneficiária principal, contando com a participação da Deputação de Zamora e de vários parceiros institucionais dos dois países. Camilo Moraes e Luís Vaz são candidatos à Comissão Conselheira do Partido Socialista de Macedo Cavaleiros nas eleições que decorrem esta sexta-feira. Macedo Cavaleiros é o único concelho do Distrito de Bragança com duas listas candidatas à estrutura conselheira. A lista A é encabeçada por Camilo Moraes, antigo presidente da Mesa da Assembleia Municipal, que se recandidata à presidência da Comissão Conselheira do PS por considerar necessária uma transição no partido e uma maior valorização da juventude.
3: O Partido Socialista está numa mudança de ciclo. Foi poder, deixou de ser poder, não é? E há 2 anos daqui para a frente para nós prepararmos o futuro. E eu acho que temos de congregar muito, com muita força a juventude do Partido Socialista, e se reparar bem, a segunda da minha lista é uma mulher muito jovem, precisamente para que eles se integrem bem na vida política, tal como fiz quando era presidente da Assembleia, com a Assembleia Municipal Jovem, porque a juventude é o futuro do nosso município. Por isso eu proponho-me, nestes 2 anos, preparar o partido para poder vir a ser poder novamente e reforçar as capacidades políticas da nossa juventude, porque amanhã serão eles os protagonistas de Macedo Cavaleiros e até do país, não é?
7: Já a lista B é liderada por Luís Vaz, que defende a necessidade de revitalizar o Partido Socialista nos próximos 2 anos.
9: Para revitalizar um pouco o partido, após uma derrota eleitoral, portanto há sempre um... cai-se um bocado, é momento de reflexão, é momento de ver o que correu mal e o que se fez e o que se fez de mal. E é importante, até nestes 2 anos onde não há eleições, porque as eleições para a concelhia são de 2 em 2 anos, estes 2 anos não vai haver, em princípio, nenhum ato eleitoral em Portugal. É importante trabalhar mesmo o partido por dentro, ou seja, aproximar dos militantes, aproximar da população, ouvir as pessoas principalmente, e começar já a trabalhar nas bandeiras que queremos defender. Formar os quadros do partido, mobilizar a juventude, trabalhar com a juventude socialista.
7: No Conselho de Macedo Cavaleiros são assim 2 os candidatos à presidência da Conselheira do PS, o que, segundo ambos, demonstra que a democracia está viva e assente na pluralidade de ideias. Na sexta-feira, os 190 militantes do Partido Socialista de Macedo Cavaleiros vão ter 4 boletins de voto. Um será para a Comissão Conselheira, outro para a eleição da presidência da Federação Distrital do Partido Socialista, disputada pela lista A, encabeçada por Júlia Rodrigues, e pela lista B, liderada por Bruno Veloso. Haverá ainda mais 2 boletins. Neste dia será também votada a presidência das Mulheres Socialistas do Distrito, com a candidatura de Luísa Rodrigues, bem como dos delegados aos congressos das federações que vão decorrer nos 2 primeiros fins de semana de julho. As eleições em Macedo Cavaleiros decorrem na sede do partido, no edifício IMR, entre as 5:30 da tarde e as 9:30 da noite. O Agrupamento de Escolas de Macedo Cavaleiros venceu a 6ª edição do projeto Junta à Terra Sabor. O prémio foi atribuído através da votação do público entre os trabalhos finalistas apresentados pelos agrupamentos de escolas dos territórios abrangidos pelo projeto. Em segundo lugar ficou o projeto Fios que Não Partem, do Agrupamento de Escolas de Mogadouro, enquanto que o terceiro lugar foi atribuído ao trabalho Parque Mitológico de Alvazinhos de Alfândega da Fé. O projeto Já de Sabor promove a valorização do território, dos recursos locais e da sustentabilidade, incentivando os alunos a conhecer preservar e divulgar o património das suas comunidades. A responsável pela coordenação do projeto no agrupamento de escolas de Macedo Cavaleiros, Carla Freitas, explica que a edição deste ano introduziu uma nova vertente ligada ao património cultural.
10: Este ano a nossa escola ganhou então o primeiro prémio e este ano teve uma diferença. Foi integrado o património cultural e histórico nos objetivos do projeto, ou seja, o vídeo também poderia, além da biodiversidade, geodiversidade, património natural, também poderia focar o património cultural e histórico. E um dos trabalhos, o trabalho vencedor, falava então da tradição dos caretos, património Unesco Macedo Cavaleiros. E realmente é diferenciador, porque foi algo que foi único, não é? Único no concelho, portanto, relativamente aos outros vídeos, este vídeo falou então da tradição dos caretos.
7: O responsável da Associação de Municípios do Baixo de Sabor, Vítor Sobral, destaca o objetivo educativo do projeto e o impacto junto dos jovens, sublinhando a importância pedagógica da iniciativa.
11: O grande foco e o grande objetivo deste projeto tem na sua dimensão educativa o conhecimento do território, daquilo que é o património natural, cultural deste riquíssimo território, não é? Que é já um território que tem 4 selos da Unesco. E é muito interessante ver a participação e a motivação que os alunos sentem por iniciarem novas descobertas daquilo que são as suas próprias terras. Porque isto coloca-os num nível de conhecimento que lhes permite perceber e compreender que, independentemente da vida académica que eles possam ter, se é feita aqui no território, quer no IPB, quer na UTAD, ou se é feita mais longe, podem regressar porque percebem que há oportunidades.
7: A edição deste ano do Já de Sabor integrou cerca de 200 alunos dos vários agrupamentos de escolas dos concelhos abrangidos. Paralelamente, decorreu também o evento final do programa Junto à Terra Tua, desenvolvido pelo Parque Natural Regional do Val do Tua, no Centro de Inovação Tecnológica de Carraseda de Anciães, o CITICA. No concurso de microvídeos deste programa, o primeiro lugar foi atribuído ao agrupamento de escolas de Mirandela, com o trabalho O Impacto da Poluição no Val do Tua. O segundo lugar distinguiu o agrupamento de escolas de Vila Flor com fornos de secar figos e o terceiro lugar foi atribuído ao agrupamento de escolas de Alijó com o fio invisível que nos liga ao Tua.
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0: O seu tempo é valioso demais. Cabe somente a si decidir a melhor maneira de utilizá-lo. Não perca mais tempo com os momentos de tristeza por causa de uma pessoa ou por algo que não conseguiu conquistar. Há pessoas que só vão compreender o seu real valor no dia em que o perderem, que só vão sentir a sua falta no dia em que sentirem na pele a falta que você faz. Por isso, agarre-se a quem o valoriza, a quem o reconheça, a quem lhe dá energia positiva, a quem o faz crescer, a quem está sempre consigo. O resto não interessa, não importa, não vale a pena. Siga o seu coração, abrace quem precisa dos seus abraços e não queira mais dialogar com quem insiste em viver dentro do monólogo. Não gaste a sua energia e o seu tempo com quem nunca teve tempo para si. Pense nisto e seja feliz.
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3: São 18 horas. 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
1: Boa tarde, sejam muito bem-vindos à segunda edição CIRDE. Hoje vamos aos destaques para esta quinta-feira, 18 de junho. A Universidade de Trás-os-Montes e Alto Douro integra a Universidade Europeia para a Identidade Geográfica, um projeto que ambiciona otimizar e potenciar a sustentabilidade e a competitividade dos sistemas alimentares. Foi apresentado o projeto Novas Formas de Governação Transfronteiriça para um novo impulso na cooperação entre Zamora e Terras de Trás-os-Montes, uma iniciativa que pretende reforçar a cooperação institucional entre os dois territórios. O Grupo Desportivo do Caixão reivindica ao Executivo da Câmara de Mirandela a substituição do relevado sintético no estádio municipal daquela localidade do Conselho de Mirandela. São assuntos a desenvolvermos nesta edição CIR.
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1: Mais uma vez, muito boa tarde. A Universidade de Trás-os-Montes e Alto Douro integra a Universidade Europeia para a Identidade Geográfica, é o GIFT, o projeto que ambiciona otimizar e potenciar a sustentabilidade e a competitividade dos sistemas alimentares. A investigadora Ana Barros, coordenadora do projeto na UTAD, refere que esta é uma aliança europeia para rentabilizar a investigação de universidades da Alemanha, Espanha, França, Hungria, Itália, Roménia e Portugal.
4: No fundo é uma aliança europeia que se tenta que haja investigação, que haja a parte de docência, intercâmbio de estudantes e, simultaneamente, o desenvolvimento de novos projetos. As alianças europeias só existem 65 atualmente e, a nível nacional, nós só temos a participação de 12 instituições portuguesas. A UTAD é a única da região interior norte a participar numa aliança europeia. Porque é que isto é importante? Porque nos permite não só a internacionalização, mas permite-nos a criação de estruturas e a criação, por exemplo, nós vamos criar um programa doutoral conjunto, vamos criar mestrados em cotutela com estas outras 6 instituições e que permitem que os nossos alunos possam ter duplo título. O que significa que permite não só o intercâmbio e permite o conhecimento científico, mas também a transmissão de conhecimento cultural entre as instituições.
1: A UTAD vai assim intensificar a investigação científica e o desenvolvimento tecnológico no setor dos alimentos e das bebidas com identidade geográfica da União Europeia, reforçando a cooperação com as empresas. Com o projeto, a Academia Transmontana vai disponibilizar um programa doutoral e criar um centro de inovação, investigação e 4 mestrados.
4: Nós somos responsáveis por uma das work packages que está relacionada com a investigação e inovação. Normalmente os projetos europeus estão agrupados por work package, é como se fossem tarefas. A nossa work package é inovação e investigação. Nós somos os responsáveis por criar um colégio doutoral entre as 7 instituições e por criar um centro de investigação conjunto entre as 7 instituições. Participamos na criação de mestrados, estamos a criar 4 mestrados entre as 7 instituições, em que serão todos de duplo título, o que significa que nós, para o próximo ano, já vamos receber alunos de outras instituições, podem fazer o ano curricular, pelo menos um semestre, aqui na nossa instituição. Também vamos criar um programa de doutoramento, também será baseado nesta área da viticultura e na área alimentar.
1: Ana Barros avança que, depois de terminar o projeto, financiado em 7,5 milhões de euros pela União Europeia, o propósito é que os mestrados e a investigação continuem. Camilo Moraes e Luís Vaz são candidatos à Comissão Conselhia do Partido Socialista de Macedo Cavaleiros nas eleições que decorrem esta sexta-feira. Macedo Cavaleiros é o único concelho do Distrito de Bragança com 2 listas candidatas à estrutura concelhia. A lista A é encabeçada por Camilo Moraes, antigo presidente da mesa da Assembleia Municipal, que se candidata à presidência da Comissão Conselheira do PS por considerar necessária uma transição no partido e uma maior valorização da juventude.
5: O Partido Socialista está numa mudança de ciclo. Foi poder, deixou de ser poder, não é? E há 2 anos daqui para a frente para nós prepararmos o futuro. E eu acho que temos de congregar muito, com muita força a juventude do Partido Socialista, e se reparar bem, a segunda da minha lista é uma mulher muito jovem, precisamente para que eles se integrem bem na vida política, tal como fiz quando era presidente da Assembleia, com a Assembleia Municipal Jovem, porque a juventude é o futuro do nosso município. Por isso eu proponho-me, nestes 2 anos, preparar o partido para poder vir a ser poder novamente e reforçar as capacidades políticas da nossa juventude, porque amanhã serão eles os protagonistas de Macedo Cavaleiros e até do país, não é?
1: Já a lista B é liderada por Luís Vaz, que defende a necessidade de revitalizar o Partido Socialista nos próximos 2 anos.
6: Para revitalizar um pouco o partido, após uma derrota eleitoral, portanto há sempre um cai-se um bocado, é momento de reflexão, é momento de ver o que correu mal e o que se fez de mal. E é importante, até nestes 2 anos onde não há eleições, porque as eleições para a Conselhia são de 2 em 2 anos, estes 2 anos não vai haver, em princípio, nenhum ato eleitoral em Portugal, é importante trabalhar mesmo o partido por dentro, ou seja, aproximar dos militantes, aproximar da população, ouvir as pessoas principalmente, e começar já a trabalhar nas bandeiras que queremos defender, formar os quadros do partido, mobilizar a juventude, trabalhar com a juventude socialista.
1: Na sexta-feira, os 190 militantes do Partido Socialista de Macedo Cavaleiros vão às urnas. A Comunidade Intermunicipal das Terras de Trás-os-Montes e a Deputação de Zamora apresentaram em Bragança o projeto Novas Formas de Governação Transfronteiriça para um novo impulso na cooperação entre Zamora e Terras de Trás-os-Montes. A iniciativa pretende reforçar a cooperação institucional entre os dois territórios através da criação de estruturas permanentes de governação e de uma estratégia comum para responder a desafios partilhados. O presidente da CIMTER Trás-os-Montes, Pedro Lima, explica que o objetivo passa por tornar mais estruturada uma cooperação que já existe há vários anos.
7: O projeto consiste num estreitar de relação, digamos assim. A cooperação transfronteiriça sempre foi uma realidade desde tempos imemoriais, não é? E agora é tentar sistematizá-la um pouco, ou seja, criar grupos de trabalho com temáticas diferentes, para que possamos identificar constrangimentos, desafios ou até dificuldades que sejam próprias dos nossos territórios, sendo que os nossos territórios são muito semelhantes, separa-nos uma fronteira administrativa, política, mas as pessoas sentem as mesmas dificuldades.
1: As duas regiões enfrentam desafios semelhantes em áreas como a demografia e a competitividade, assim é que é, sendo por isso importante promover respostas conjuntas e mais eficazes para estes problemas.
7: A questão dos incêndios rurais, dos incêndios florestais, é vivida do lado cá e do lado lá da fronteira, e se conseguirmos ter sinergias, aprender uns com os outros, com certeza que vamos ter mais eficácia na prevenção e no combate a esse flagelo. Outra dificuldade, aliás, faz parte de um desafio, tem a ver com a demografia. A demografia é realmente um desafio grande, tanto em Trás-os-Montes como na situação de Zamora, e devemos ter como base de trabalho também para não só dar resposta ao envelhecimento, que é uma realidade em que enfrentamos da mesma forma do lado cá e do lado lá, e depois, claro, para áreas que têm interesse mais a nível de desenvolvimento económico, e nas diferenças que existem de um país para o outro.
1: Entre as ações previstas estão a elaboração de um plano estratégico de cooperação transfronteiriça, um relatório de necessidades de infraestruturas e um roteiro para a competitividade empresarial. Pedro Lima considera que o conhecimento aprofundado da realidade dos dois territórios é determinante para definir prioridades e orientar futuras decisões.
8: O objetivo, isto dito de uma maneira muito, muito simplista, o objetivo é conhecer para definir e para agir. Portanto, conhecer a realidade, não é que não a conheçamos, mas é colocar isto numa definição estratégica, de desenvolvimento estratégico, em cooperação.
1: O projeto é financiado pelo programa Interreg Espanha-Portugal POCTEP 2021-2027, representa um investimento global de mais de 260 mil euros e tem a CIM Terras Trás-Montes como beneficiária principal, contando com a participação da Diputação de Zamora e de vários parceiros institucionais dos dois países. O presidente da direção do Grupo Desportivo do Caixão reivindica ao executivo da Câmara de Mirandela a substituição do relvado sintético no estádio municipal daquela localidade do concelho. Rafael Alves lamenta o avançado estado de degradação daquele piso, colocado em 2008, com a relva muito desgastada e um piso irregular propício a provocar lesões graves nos jogadores.
9: O nosso relvado é hoje a nossa principal preocupação. Nós tivemos nessas quatro épocas 3 lesões graves de LCA, né, no joelho. Para quem sabe o que isso significa para um jogador, sabe que é para alguns até o fim da carreira. E tivemos lesões aqui de treino, de torção de tornozelo, em buracos. Nosso campo está completamente degradado. É uma tristeza para nós, é uma tristeza para o Conselho de Mirandela, porque os adversários vêm aqui nos enfrentar, tiram fotos, comentam. O campo é camarário. Teve abertura de candidaturas do IPDJ, para remodelação, inclusive remodelação do tapete, e eu não consegui fazer a candidatura porque eu não tenho acesso ao documento necessário, ou seja, que é um documento

0: clube.
1: Em que às vezes é muito difícil trazer jogadores para aqui, se bem reparou o estado do nosso relvado, diz um bocadinho daquilo que é também às vezes a dificuldade de termos jogadores cá. Eu pessoalmente, naquilo que são os treinos diários, tenho um cuidado extremo, porque já foi é um recinto que provoca muitas lesões, que me faz perder jogadores. Dentro destas condicionantes todas, temos que fazer um esforço hercúleo muitas vezes para conseguir convencer jogadores a virem para a nossa casa, e sei que depois deles estarem cá, são extremamente felizes, mas continuamos com limitações a todo o nível.
2: Este assunto também esteve em destaque na última reunião da Assembleia Municipal de Mirandela com o Presidente da Junta de Freguesia de Freixas, José Carlos Teixeira, a questionar o Executivo liderado por Vítor Correia.
3: Quando foi da campanha eleitoral, no Caixão disse que não se ia esquecer do Caixão, muito menos do Grupo Desportivo do Caixão. E eu questiono se está previsto para a substituição do piso sintético do Grupo Desportivo do Caixão, se tem isso na mente, se está para breve, o que é que acontece?
2: O Presidente da Câmara, Vítor Correia, respondeu que está nos planos do Executivo melhorar as condições do relvado sintético do Caixão, mas sem concretizar qualquer data.
4: Relativamente à questão do Caixão e da substituição do sintético, efetivamente nós estamos a olhar para todos os equipamentos desportivos que carecem de algumas melhorias, e o Caixão naturalmente não irá fugir à regra do apoio que tem sido dado às outras associações. O Caixão não é filho pobre de Mirandela, portanto naturalmente no seu momento certo irá ser feito. Aliás, ainda bem recentemente nos convidaram para ir lá fazer uma visita com a equipa do desporto, portanto irá ser feito, irá ser. Certamente, devemos encontrar aqui uma solução para corrigir este estado mau do relvado sintético que tem, porque o Caixão é efetivamente um clube do nosso concelho que nos merece toda a consideração, igual a qualquer outro clube, sem exceção.
2: A relva sintética no campo de jogos do Caixão foi inaugurada há 18 anos. Em 2020, o município, em parceria com o clube, gastaram cerca de 6 mil euros em trabalhos de substituição de partes danificadas do tapete, bem como a aplicação e nivelação de cargas de granulado de borracha. 6 anos depois, o sintético necessita de uma intervenção de fundo para garantir a integridade física dos atletas. O Grupo Desportivo do Caixão tem atualmente meia centena de atletas da formação e vai voltar a competir no Campeonato Distrital de Séniores. E a terminarmos esta edição, volto à notícia de abertura. A Universidade de Trás-Montes e Alto Douro integra a Universidade Europeia para a Identidade Geográfica, um projeto que ambiciona otimizar e potenciar a sustentabilidade e a competitividade dos sistemas alimentares.
5: No fundo é uma aliança europeia que se tenta que haja investigação, que haja a parte de docência, intercâmbio de estudantes e, simultaneamente, o desenvolvimento de novos projetos. As alianças europeias só existem 65 atualmente, e a nível nacional nós só temos a participação de 12 instituições portuguesas. A UTAD é a única da região interior norte a participar numa aliança europeia.
2: E é assim o ponto final nesta segunda e última edição CIR de hoje. A cadeia de informação regional de Trás-Montes está de regresso amanhã com a edição das 12h30. Continuação de uma boa quinta-feira e até amanhã.
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10: São 19 horas.
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2: Olá amigos, boa tarde, bem-vindos à segunda edição dos Discos Pedidos, no final desta tarde de quinta-feira, 18 de junho. A partir deste momento pode participar, pedir um tema, fazer também a sua dedicatória. É só marcar o 2784283776 ou

0: E nesta tarde cobrimento já a Fátima e também a Alice. Vamos até Valdeajnes. Fátima, boa tarde.
1: Boa tarde, amigo Rui.
0: Como está? O jantar está pronto?
1: Está prontinho.
0: Agora é só comer.
1: É só comer daqui a um pouquinho de manhã cedo.
0: Ora, quero ouvir Maria Lisboa, vai dedicar a quem?
1: Mas vou dedicar para si, para somente um beijinho, o seu coletor na nossa Rádio Marib. Olha, vai para todos os 20 participantes, para todos os atingidos que vai melhor, para todos os sabedores imigrantes, para todos os pastores, para todos os caministas, para todos os infinitos da Programa Estrangeiro, para quem está de parabéns, um abraço para todos os meus amiguinhos, um beijinho para a nossa querida Alicinha e para todas as minhas amiguinhas. E este tema também quero desejar-lhe, infelizmente, que para o pai daquela menina do Paulo Passos, que veio para a família, que dos meus pésamos, e está muito triste, amigo Rui, ver assim situações assim, um sistema que me acaba ao mundo, olha, a vida é assim, que Deus lhe dê força e cura para enfrentar esta tristeza tão grande. Mas é assim, é tudo, também, não sei o que dizer que estou.
0: Muito obrigado, Fátima, desejo-lhe também a continuação de um bom jantar, uma ótima noite, até amanhã.
1: Até amanhã, tudo bom, amigo Rui.
0: Alice, boa tarde.
2: Boa tarde, Rui.
0: Como está? Tudo bem, Alice?
2: Está tudo, Rui.
0: Já jantou?
2: Já.
0: Ora, está despachadinha, quero ouvir Zé Amaro, vai dedicar a quem?
2: Olha, para os filhinhos, para a netinha, para o meu genro, a família dela e para toda a minha também, um beijinho para eles todos. Vai já aí para a Fetinha e as melhoras dela, um beijinho para o Freitas, para todos os pastores, para a Noeminha também. Vai para o José e para a Nazaré, para o Sr. João Rodrigues também, para todos os imigrantes em geral. Olha, para toda a gente que fala em mim no meu Pelé, para a Dona Beatriz e para a Celinha, um beijinho, Rui, para si e para a mãe, e boa continuação aí para todos, e que uma boa noite, e que não venha a trovoada como ontem, credo.
0: É isso mesmo, desejo-lhe também um bom resto de quinta-feira, até amanhã.
2: Até amanhã, Rui, beijinho grande.
0: Um beijinho e tudo de bom. Seguimos com Maria Lisboa, a pedido da Fátima.

0: Vamos até a Valbom da Trindade cumprimentar a Júlia. Olá, boa tarde.
1: Boa tarde, seja como.
0: Como está? Tudo bem, Júlia?
1: Tudo bem, graças a Deus.
0: Já jantou?
1: Já não.
0: Ora, vamos ouvir dentro de alguns minutos. Alexandre Faria, um jantar para Jesus. Vai dedicar a quem?
1: Toda a minha família e amigos de Valbom. E a Dona Maria Jesus e seu marido, vai, vai. E a Dona Noélia, a Dona Patinha, a senhora Andréa Almendra, a esposa. A Dona Filomena de Zeda. Já me esqueci. E a todos os ouvintes e participantes, ao senhor Humberto Ribalongo, ao senhor Freitas, e a toda a gente e ouvintes e participantes, a Dona Hilda, que eu gosto de ouvir muito essa senhora, que ela canta muito bem, e a todos os ouvintes e participantes, a todos os meus amiguinhos que esqueço, e para o senhor Recorte e sua mãezinha, um beijinho muito grande.
0: Muito obrigado, um bom jantar, uma ótima noite, até amanhã.
1: Amanhã, se
0: seguimos com o pedido da Alice de Mirandela para ouvir Zé Mário, o Zé Mário que vai estar na festa da rádio Onda Livre no dia 29 de junho no Parque Municipal de Exposições a partir das 21h30, entrada livre.

0: memória faz. Votos de um bom final de tarde, um ótimo regresso a casa, na companhia da Onda Livre. Estão todos convidados no próximo dia 29 de junho, no Parque Municipal de Exposições em Macete Cavaleiros, na Feira de São Pedro. Grande festa dos 40 anos da Rádio Onda Livre, aqui com o nosso amigo Zé Amaro. E muito mais, Telmo Miranda e a sua banda com um tributo e uma grande homenagem a Marco Paulo. Linda Neto, Tiago Maroto, Rita e Daniela e Carla Maria. Vai ser uma noite de muitas surpresas, muitas emoções, muita alegria, muita música para si. Cumprimento já o José de Paredes Castelhanos e o Camilo de São Pedro Velho Mirandela. José, boa tarde.
1: Boa tarde.
0: Como está? Tudo bem, José?
1: Obrigado a Deus.
0: Já jantou?
1: Já, sim, senhora.
0: Quero ouvir Tony Carreira, vai dedicar a quem?
1: Para o Marco, para a Iva e para a Carla. Para os netos, a vata pastora e a Anion. E por causa da foto, para a família toda. Também comi copo, pesqueiros e a jureira. E comigo do Pedro, fazer companhia, a companhia da Carla e pelo Paulo no rádio.
0: Muito obrigado, desejo-lhe um bom resto de quinta-feira, tudo de bom, até amanhã.
1: Até amanhã.
0: Camilo, boa tarde.
2: Boa tarde, Rui.
0: Como está? Tudo bem, Camilo?
2: Tudo bem.
0: Já jantou?
2: Ainda não.
0: Ora, para abrir o apetite, quero ouvir vários artistas e, mãe querida, vai dedicar a quem?
2: Olha, vai aqui para o pessoal de São Pedro Velho, vai para a minha família toda, vai para os meus colegas ainda dos Morangos, vai para a Padaria Guerra, vai para... Estou aqui para lá para São Pedro Velho, Vileirinho da Gruchão, para o pessoal todo, da Torre Dona Chama. Olha para a rádio, quem liga para aí está tudo, amanhã mais.
0: Muito obrigado, um bom jantar, uma ótima noite, até amanhã.
2: Até amanhã, obrigado.
0: Seguimos com o pedido da Júlia de Valbom de Trindade.
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0: Para ouvir Alexandre Faria, um jantar para Jesus.

0: Vamos até no Zedo de Baixo cumprimentar o Trutas. Olá, boa tarde.
1: Boa tarde, Sr. Rui.
0: Como está? Tudo bem, Trutas?
1: Anda isto mal da garganta, o calor do cabo de mim.
0: Tem que ter cuidado.
1: É, o calor dá mais cabo de mim do que o frio de inverno.
0: Ora, vamos ouvir o Daniel Carlini dentro de alguns minutos. A dedicatória hoje vai para quem?
1: Essa é bonita, você escolheu bonita, vai para vocês. Vai aqui para nos dar um baixo para toda a gente já ouvir. Só eu é que eu estou aqui, são todos monos, são todos monos. Ninguém gosta de ouvir a Rádio Onda Livre. E vai para São Pedro Velho, vai para Valdefonso, vai para Timaio da Caravana, que ele não está a ouvir. Infelizmente teve um acidente com o trator ontem e está no hospital em Bragança, mas ele ouviu igual, Não foi nada grave, mas já tem doença para uns dias, para uns meses. E vai para a Torre da Chama, para os meus patrões, vai para a Lama Longa, vai para a Vila do Arguchão, vai para o Arguchão, e Rosa, e para os meus ciganinhos meles, e está tudo.
0: Muito obrigado, as melhoras para o Timário e uma ótima recuperação para si, uma ótima noite, tudo de bom, até amanhã.
1: Lá estão entregues, que eu sou muito amigo dele e vou ligando ao filho a cada passo.
0: Mande lá um abraço da minha parte, pode ser?
1: Tá, vai sim, senhor, é entregue.
0: Para já seguimos com o Tony Carreira, a pedido do José de Predo dos Castelhanos.

0: penso nela. E nós seguimos viagem, vamos até à zona de Lisboa cumprimentar a Margarida. Olá, boa tarde.
1: Boa tarde, Sr. Rui.
0: Como está? Tudo bem, Margarida?
1: Oh, vai sim, Sr. Rui. Hoje nem por isso. Hoje não estou-se muito bem.
0: Então, o que é que se passa?
1: Oh, a cabeça e o corpo.
0: É o tempo também.
1: Mas isto passa.
0: É, pensamento positivo. Já jantou?
1: Ainda não. Hoje estou sozinha.
0: Ora, vamos ouvir dentro de alguns minutos o Nel Monteiro. Vai dedicar a quem, Margarida?
1: Olha, hoje vou dedicar só a mim. Que eu estou sozinha hoje é só para mim.
0: Está connosco, estamos juntos.
1: Está bem, Sr. Rui?
0: Um beijinho, tudo de bom.
1: E para si também.
0: Ora, um beijinho, um bom resto de quinta-feira, tudo de bom, até amanhã.
1: Muito obrigado, Sr. Rui. Até amanhã.
0: Um beijo, tudo de bom.
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0: Para ouvir nos próximos minutos vários artistas como a querida mãe, a pedido do Camilo de São Pedro Velho Mirandela. Depois Daniel Carlini, para lá de Bagdá, e quem nos ligou agora foi a Margarida, da zona de Lisboa. Ela quer ouvir Nel Monteiro neste final de tarde de quinta-feira, 18 de junho.

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21 horas, 5 minutos e 29 segundos. Estão a sintonizar a Rádio Onda Livre nas frequências 87.7 e 106 FM e também na internet para todo o mundo em ondalivrefm.net. A partir de agora e até cerca das 22 horas ficam com o programa Ao Sabor do Vento e comigo, Eduardo Urso Pires. Na missão de hoje tenho aqui algumas coisas interessantes para partilhar convosco, como sempre, e claro, como fundo musical, jazz. Começamos com Sidney Beckett, depois vamos ter Saint-Germain, Tennessee Whiskey e uma cantora norueguesa, Silje Nergard, depois Sarah Vaughan, e vai ser assim a primeira parte. Na segunda parte, não sei, vamos ver o que é que vamos escolher de jazz para, especialmente para vós. E agora vou saudar os nossos seguidores no Facebook. Então até já, e muito obrigado por estarem desse lado. Para mim é sempre um gosto estar aqui a fazer-vos companhia na antena da Rádio Onda Livre de Macedo de Cavaleiros. Então até já e muito obrigado.

21 horas, 20 minutos e 44 segundos. Maquiavel foi... Nicolau Maquiavel, para ser mais preciso, foi um filósofo italiano, nascido em Florença, no século XV. É um homem de veras interessante. Ele escreveu uma coisa muito, muito bonita. Ele disse o seguinte: o leão não pode se proteger de armadilhas e a raposa não pode se defender dos lobos. Portanto, atenção, portanto, é preciso ser uma raposa para reconhecer as armadilhas e um leão para assustar os lobos. Nicolau Maquiavel. E continuando com Itália, Alda Merini, uma grande escritora que já falecida, ela disse uma coisa a propósito da vida. Ela diz o quê? A vida ensina-nos que devemos sempre voar alto. Mais alto que a inveja, mais alto que a dor, mais alto que a malícia, mais alto que as lágrimas, o mais alto que o juízo. Finalmente, ela diz que devemos sempre voar alto, onde as palavras não nos ofendem, onde os gestos não nos ferem, onde algumas pessoas nunca nos poderão alcançar. Alda Merini.

Sabem que eu admiro imenso quem usa o conhecimento que tem para ensinar, mas para ensinar com gentileza e respeito, nunca para diminuir quem está ainda a aprender.

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5: 21 horas, 35 minutos e 40 segundos. Estão com a Rádio Onda Livre a transmitir nas frequências 87.7 e 106 FM e na internet para todo o mundo em ondalivrefm.net. Ao Sabor do Vento está assim na última parte da emissão de hoje. E abrimos a emissão com Ornette Coleman, Broadway Blues, depois vamos ficar com Sam Rivers e Patricia Barber.

Eu sou um fã de gatos, confesso. Tive 3, adorei e tenho imensas saudades deles. Infelizmente, não é possível voltar a ter gatos, mas pronto. Mas os gatos são animais extraordinários, senhores de uma personalidade única, vincadíssima. São, de facto, muito senhores do seu nariz. Não se dão a qualquer pessoa, dão-se a uma pessoa numa casa e são super atentos. E são altamente relaxantes para as pessoas. Alguém escreveu, já não sei onde, uma coisa muito interessante sobre o que aprendeu com os gatos. Então, o que é que ele diz que aprendeu? Aprendeu a importância de ficar no seu canto, quando precisa de silêncio e paz, fazer alongamentos, pegar um solzinho, tirar um cochilo sempre possível, impor limites, não fingir sentimentos e fazer cara de paisagem em algumas situações. É verdade, nós podemos aprender isto com os gatos. São os animais extraordinários.

São 21 horas, 46 minutos e 49 segundos. O Sabor do Vento fica por aqui hoje. Mas antes de vos desejar boa noite, vamos falar um bocadinho das previsões do tempo do Instituto do Mar e da Atmosfera. Para amanhã, sexta-feira, mínima de 15, máxima de 33, sol com algumas nuvens e 0% de chuva. Para sábado temos mínima de 15, máxima de 35 graus, 6% de probabilidade de chuva. Bom, para domingo, meus amigos, a coisa vai fiar mais fino. 38 graus de mínima, 38 graus de máxima, trovoada, 43% de probabilidades de chuva. Portanto, todo o cuidado é pouco. As pessoas de mais idade, por favor, hidratem-se bem. Evitem sair nas horas de muito sol. Se forem, protejam a cabeça e os braços. Ok? É preciso ter muito, mas mesmo muito cuidado nesta vaga de calor que se aproxima. Ok? E na próxima semana cá estarei, na quarta-feira e seguramente também na quinta, para vos fazer companhia em mais duas emissões do programa Ao Sabor do Vento, aqui na antena da Rádio Onda Livre de Macedo de Cavaleiros. É um gosto estar aqui na vossa companhia. Até ao final da emissão fico com Patrícia Barber e Nora Jones. Boa noite para todos vós, muito obrigado pela vossa companhia aqui na antena da Rádio Onda Livre Macedo de Cavaleiros. Então, marcamos encontros para a próxima semana. Continuação de boa noite, fiquem bem e sejam felizes.

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3: São 23 horas. Boa noite.
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3: É meia-noite. Boa noite.

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1: Ora, muito boa noite a todos os nossos ouvintes, sejam bem-vindos às Ondas do Jazz. Eu sou Joaquim Santos, vou estar convosco até à uma da madrugada.

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5: É uma hora. Boa noite.
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